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1: 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Olha, boa noite a essa gente querida que está ligada na Espaço FM. Noite agradável do domingo. Hoje é o dia do gaúcho, né? 20 de setembro, essa tradição maravilhosa que valoriza cada vez mais a cultura de um povo. A esse povo rio-grandense, a nossa homenagem. Olha, vamos atendendo as participações, a você que está interagindo, mandando pra cá o seu alô, o seu recado, que é prioridade máxima. Boa noite, deixa eu começar mandando um abração pra Aline, de Caxias do Sul, do bairro Nossa Senhora das Graças, acompanhando a gente, dizer que adora muito a nossa programação, que é fã, e manda um beijão pro maridão Roberto, o irmão Leandro, né? Estamos sintonizados na Espaço FM e queremos a buzina do caminhão da Espaço. A gente atende, é claro. Boa noite, Edson de Souza. Quero dizer que estou muito feliz por poder falar com você. Quero mandar um beijão para o maridão Roberto, para o irmão Leandro. Dizer que estamos sempre ligados, sintonizados na Espaço FM. Queremos um caminhão de felicidades. Sou de Caxias do Sul. Então tá aí, que legal. Alô, Aline Jordão. Um grande abraço e obrigado pela audiência. Um caminhão de felicidades pra essa gente querida. Boa noite, meu amigo Edson, aqui é o Valmir Herbst de Zilblaut. Estamos ligados na Espaço FM, um caminhão de felicidades também. Espetacular. Você vai interagindo com a gente. Tem gente na linha, vamos atender. Alô, você do telefone, boa noite.
2: Meu amigo Edson de Souza, tá lembrado de mim, Daniel Pedrolo, que casou com a Elisiane Francisquete, aqui de São Marcos.
1: Opa, Dani.
2: Quantas noites que a gente te ouvia dentro do carro, namorando. A Elisiane teve um filho, o Pedro Henrique, faz tempo já, hoje tá fazendo 14 anos. E faz aniversário no mesmo dia que ela, hoje, dia 20 de setembro. Manda um abraço pra nós aí, que nós escuta.
1: Que maravilha, hein? Olha aí a Elisiane e o filhão de aniversário hoje, dia 20 de setembro. Sensacional, parabéns, feliz e abençoado aniversário. Que legal, viu, gente? Um abraço grandioso. Muito obrigado pela sintonia. Tem mais gente na linha. Alô, você do telefone, boa noite. Esse áudio aqui foi o áudio, né? Foi o áudio que veio aí da música. Muito bem, vamos seguindo. Boa noite, Edson. Roberto Salvati, de Caxias do Sul, ainda sob os efeitos da festa Yesterday, que foi espetacular. Estamos eu e minha esposa Débora te ouvindo e curtindo muito. Um bom domingo e uma ótima semana a todos. Na escuta aqui em Canela, no Edmilson Bortolassi. Grande Edmilson, alô Canela. Boa noite, Edson, passando para parabenizar mais uma vez a festa Yesterday de ontem, foi show de bola. Eu, Joselito da Costa Vargas e a minha gata Caxias do Sul, parabéns a todos. Boa noite, meu amigo Edson, grande locutor Vargas de Nova Milano, um ótimo programa. Boa noite, Edson, aqui é a Dani de Caxias do Sul, bairro Forqueta. Gostaria de ouvir Depeche Mode pro maridão Ivaci, a filha Micaela e a todos os ouvintes da Espaço. Nós estamos sempre escutando a rádio dos melhores ouvintes, não perdemos uma noite. Que beleza. Tem mais gente na linha, vamos lá já atender. Boa noite, Edson. Aqui é o Maurício de Caxias do Sul. Feliz Dia do Gaúcho para todos na escuta. E um grande abraço para o Vitor Giasson, que sempre acompanha. Um grande abraço. Se possível, toca uma do Didi D'Agostino. Tem gente até mandando recado. Boa noite, Edson. Cristiane de São Leopoldo. E a Stacy, não é? Olha só que cachorrinha linda. A mais nova integrante da família curtindo a programação. Que coisa linda, os olhos claros, hein? Que cachorra linda. Legal, Cris. Alô, São Leopoldo. Boa noite, meu amigo Edson. Tudo bem? Estou na escuta em Barão. Um grande abraço e um bom final de semana. É o João Carlos Raza acompanhando a gente também. Tem gente na linha. Alô, você do telefone, boa noite.
0: Boa noite, Rádio Espaço. Me chamo Gilmar. No momento eu me encontro em Itaboraí, Rio de Janeiro, cidade do Bang Bang. Destino a Vitória, Espírito Santo, né? Um abraço aí toda a galera aí da Espaço e os ouvintes aí. Show de bola, valeu.
1: Que maravilha, Gilmar, muito obrigado. Vamos chamar a mão na buzina aqui também. Sensacional, que maravilha, que bacana. Boa noite, Edson. Meu nome é Aline Jordão. Gostaria de ouvir Bonnie Tyler. Quem também tá mandando alô, um forte abraço para você de Aline, Roberto e Leandro. É um prazer enorme falar com você. Que maravilha. Muito obrigado, gente querida. Boa noite, meu amigo Edson. Quero pedir a buzina do caminhão e mandar um abração para minha filha que hoje fez sua primeira comunhão. Que legal, hein? Que coisa linda. Pedindo uma música do Venga Boys. Que maravilha. É a Lúcia Borchard, um caminhão de felicidade, viu, Lúcia? Pra sua princesinha aí. Que maravilha, que coisa boa. Boa noite, Edson. Aqui é a Meire de Estrela, curtindo a melhor programação nessa noite. Desejo a todos uma ótima noite, um abençoado início de semana a todos. Gostaria de mandar um beijão também pro maridão Rafael. Seguimos na escuta do melhor som. Daí, que bacana. Tem mais gente interagindo. Boa noite, Edson. Sou de Garibaldi. Gostaria de ouvir Elton Jones. Elton John, né? E oferecendo pra esposa ao Kid, né? Que tá mandando o recado aqui, aí de Garibaldi. Legal, Kid, muito obrigado. Boa noite, Edson, ao som da Espaço FM, jantando e também curtindo a programação. Alô, Rejane. Que bacana. Tem gente na linha. Alô, você do telefone, boa noite.
3: Boa noite, Edson. Eu sou o Luiz Miguel. Eu quero pedir a música do Barbarella. Só uma canção.
1: Ah, do Barbarella.
3: Não esquece a buzina. Caminhão de felicidade.
1: Aí, um caminhão de felicidades, mas é claro que sim. É claro que sim. Que bacana. Boa noite, Edson. Um grande abraço. Itaniel de Eldorado do Sul. Se possível, manda um caminhão de felicidades para todos aqui de Eldorado do Sul também. Ao som do Espaço. Que coisa linda. Buenas, Edson de Souza. Sensacional o programa. Músicas de qualidade. Grande Vitor Giasson. Muito obrigado. Alô, você no telefone. Boa noite, Edson de Souza. Aqui é o Aguinaldo de Canoas. Pediu músicas aqui também. Que beleza. Boa noite, Edson. Tudo bem? Itacir Bieber. Não perdemos um programa seu, viu? Todos os domingos. Um abraço para todos nós da Quero Diesel. E para toda a galera da Moisés aí, Materiais Elétricos de Flores da Cunha. E aquela buzina do caminhão. Show de bola. A gente atende. Sem palavras, fazendo um porquinho assado aqui, tomando uma gelada e ouvindo a Espaço FM, uma rádio velho baguá. Um abraço a todos os ouvintes, em especial para a turma da Codeca. Anthony Edson, apelido Mato Grosso, bairro Charqueadas, Caxias do Sul, também com a gente. Boa noite, Edson. Aqui é o Juliano de Nova Petrópolis. Quero pedir uma dance aí, se possível. Estou ligadaço na Espaço também. Boa noite, Edson. Boa noite, Rádio Espaço. A rádio dos melhores ouvintes. Quem tá pedindo aqui é o Silvano de Caxias do Sul. Estamos aí na sintonia. Satisfação em saber que meu grande amigo está à frente de um programa na Espaço FM. Marco Spectre, alô Marcos. Manda um abração, beijão com amor e carinho para a esposa Dionéia e as filhas Helena e Aurora. Aqui na Espaço, você está

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10: 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A noite na Espaço FM, boa noite, boa noite. Muita gente está trabalhando agora. Para você que está em casa, está no apartamento, né, já se preparando aí para encarar mais uma semana, nessa segunda-feira, de repente, algum desafio, não é? Mas que você tenha sempre bom ânimo. Aos corações apaixonados, quem está vivendo um grande amor, aproveite essa fase linda, valorize cada vez mais o amor. Aliás, falando em amor, que Deus continue iluminando o nosso caminho, fortalecendo o nosso amor a cada dia e nos unindo com laços de paz, carinho e fé. Você é o presente mais precioso que ele me deu. Aos corações apaixonados da Espaço FM, boa noite e que o amor sempre fale mais alto. Nesse bloco a gente traz as românticas da Espaço FM e a gente abre com ela que retornou a cantar nos palcos, voltou a brilhantar o mundo com a sua belíssima voz. No bloco das românticas da Espaço a gente começa com Celine Dion.

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2: 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Olha, para quem está subindo a serra, quem está na rodagem, família reunida no carro, ao som da Espaço FM, quem está viajando pela Serra Gaúcha, obrigado pela audiência, obrigado pela carona, pela sintonia. À noite na Espaço FM, até a meia-noite, nós estamos juntos. Para a galera que está em casa, para você que está curtindo aí esse restinho do domingo, ao som da 100.9, nosso muito obrigado. Deixa eu mandar um abração também a todas as crianças que acompanham, que participam e que curtem com a gente também. No sétimo bloco dessa noite, a gente abre com Elton John, ele que foi a sensação do último Rock in Rio. Elton John, aqui na 100.9.

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1: Uma amizade pode mudar de ritmo sem perder o afeto. Os dois metrônomos não precisam marcar o mesmo movimento para continuarem lado a lado. Algumas amizades atravessam uma mudança parecida. O carinho permanece, mas a frequência das conversas já não acompanha o ritmo que existia quando a vida dos dois era diferente. Antes, vocês falavam todos os dias. Agora, há cuidados com a família, novos horários, cansaço ou interesses que reorganizaram a rotina. Uma resposta demora, um encontro fica para depois, e você começa a perguntar se aquela amizade ainda ocupa um lugar de verdade. Às vezes a distância revela desinteresse. Em outras, mostra uma fase com menos disponibilidade. Uma mensagem isolada não basta para concluir. Observe a história recente e como os dois se procuram ao longo do tempo. Existe consideração quando alguém não pode, mas demonstra vontade de encontrar outra ocasião. Quando escuta, lembra do que importa e participa dentro do possível. Isso não substitui toda a necessidade de presença, porém, oferece mais informação do que contar somente quantas mensagens chegaram. Se a mudança estiver doendo, converse sem começar por uma sentença. Diga que sente falta e pergunte como a pessoa está vivendo essa fase. Talvez seja possível combinar uma ligação mais longa ou um encontro menos frequente, mas com espaço real para vocês. Também procure perceber o que você precisa hoje. Uma amizade antiga pode continuar valiosa e não conseguir atender toda a sua necessidade de convivência. Construir outros vínculos não é deslealdade, é permitir que sua vida tenha mais de um lugar para troca, interesse e companhia. Se apenas você procura, propõe e sustenta a aproximação por muito tempo, a diferença de ritmo talvez não explique tudo. Reconhecer um afastamento pode ser triste, mas evita gastar toda a energia tentando reproduzir sozinho uma relação que dependia de duas pessoas. Algumas amizades encontram uma forma nova. Outras ficam como parte importante da história. Você não precisa cobrar a rotina antiga para reconhecer o afeto e nem negar o que falta para preservar uma lembrança. A proximidade possível se descobre olhando para o vínculo que existe agora. Uma amizade pode mudar de ritmo sem perder o afeto.

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2: 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Olha, vamos atendendo essa turma querida. Boa noite, Edson. Deus abençoe toda a equipe da Espaço FM. Um grande abraço. É a Marlene aqui de Farroupilha. Muito obrigado, querida Marlene. Tem gente com a gente. Boa noite, Edson. O João Vitor tá pedindo música, não é? Tá aí, boa pedida, João Vitor. Alô, você do telefone, boa noite.
3: Olá, Edson. Boa noite, tudo bem? Tranquilo? Eu sou o Marcel, Porto Alegre. Viático Guaíba.
2: Opa!
3: Quer dizer, Edson, se tu tiver trocar um ano dos anos 80 pra nós recordar hoje aí, uma do Ahá, qualquer uma tocando pra nós, Viático Guaíba aqui, tá sempre na escuta de vocês aí, como sempre, né? Nossa grande audiência, Porto Alegre, tá, Edson? Um bom começo de semana aí para os ouvintes aí, né? E um bom final de domingo.
2: Tá aí, meu querido João Maciel. O João Maciel é um dos ouvintes de longa data da Espaço FM, que maravilha! E a de Clube Guaíba, um abraço grande. Alô, João Maciel, que prazer, viu? Que bacana. Boa noite, Edson. Délcio tá pedindo músicas aqui também. Que legal. Alô, Délcio. Muito obrigado pela audiência. Tem gente na linha. Alô, você do telefone, boa noite.
4: Boa noite, meu amigo Edson, Charles Garbim, tudo bem, meu querido? Saudades de ouvir a Espaço e as melhores músicas contigo. Espero que eu não ouço o Master Boy, bora. Valeu, querido, bom trabalho, boa noite.
2: Grande Charles, muito obrigado, meu campeão, muito obrigado pela audiência. Muito obrigado. Boa noite, Edson. Aqui é a Thalia de Caxias do Sul. Gostaria de pedir uma música aí pro maridão que está aqui ao meu lado escutando o Espaço FM. Quero dizer que amo ele demais. É uma pessoa incrível, né? Adoro escutar Espaço. Querida Thalia, você e o esposo, um grande abraço e muito obrigado pela audiência.
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2: 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Tem gente na linha. Alô, você do telefone, boa noite.
6: Boa noite, Edson. Boa noite a todos. Marcos de Londrina aí. Passando pela região aqui, quase chegando no Antônio Prado, vamos ali no Parecido pegar mais uma carguinha de bergamota e retornar para Londrina, em Ceasa de Londrina. Beleza, meu amigo? Aquele abraço aí. Tá bom, curtindo aqui. Sintonizei a rádio depois do posto fiscal lá da divisa do Santa Catarina com o Rio Grande do Sul. Estamos no vídeo,
2: hein?
6: Se subir, vamos pra internet. Abraço a todos aí, boa noite.
2: Mas
6: semana
2: que
6: abençoada pra nós.
2: Ô, Marcos, que simpatia, cara. Que simpatia, viu, moça? Ô, meu irmão. Grande Marcos, e olha. Tem a foto aqui do Scania aqui, hein? Espetacular, ô Marcos, muito obrigado, viu? Simpatia e teu recado, meu parceiro, que Deus te abençoe sempre, muito obrigado pela preferência, por compartilhar carona com a gente aí, grande Marcos. A noite na Espaço FM, aqui você está em primeiríssimo lugar.

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9: 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Olha, hoje, dia 20 de setembro, a gente celebra, a gente comemora, como falamos já no início do programa, o Dia do Gaúcho, não é? Algumas frases, por exemplo, uma frase do Teixeirinha: quem quiser saber quem sou, olha para o céu azul e grita junto comigo: viva o Rio Grande do Sul. Uma frase do Carlos Eduardo Bach: onde há chimarrão, existe amizade. Existe um povo que sabe que a maior felicidade é crer que a simplicidade te faz rico em qualquer chão. Uma frase do Marcos Patrick Pence: gaúcho de verdade não abandona sua terra, leva no peito a saudade que toda tarde traz dela, erva, cuia, chimarrão. Uma frase legal da Inoema Nunes Janke: em cada eu sou gaúcho, ecoa em liberdade. Gaúcho nasceu para ser livre, não há quem o faça escravo. Parabéns a todos os gaúchos e gaúchas de todas as querências. 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A gente traz nesse bloco Belo, Caça e Caçador.

Sentir inveja pode revelar um desejo que você deixou sem espaço. Uma bússola não leva você até o destino, mas ajuda a perceber uma direção. Às vezes, um sentimento que dá vergonha de admitir oferece uma pista parecida. A conquista de alguém incomoda porque toca num desejo seu que passou muito tempo sem atenção. Um amigo viaja, uma conhecida.

vida começa um projeto, alguém encontra uma companhia, você gostaria de ficar apenas contente, mas sente um aperto. Logo vem outra cobrança. Uma pessoa boa não deveria sentir isso. O desconforto inicial ganha então uma camada de acusação. Sentir inveja não obriga você a diminuir ninguém. O sentimento e a maneira de agir com ele são coisas diferentes. Você pode reconhecer o incômodo sem desqualificar a conquista alheia, espalhar comentários ou transformar uma relação em competição silenciosa. Pergunte o que exatamente chamou sua atenção. Foi o dinheiro? A liberdade? A coragem de tentar? Ou a sensação de ser escolhido? Quanto mais específica for a resposta, menos você fica preso à ideia de que deseja a vida inteira daquela pessoa. Talvez queira apenas uma possibilidade. Depois, olhe para suas condições reais. Existem desejos que permitem um primeiro movimento pequeno e outros que esbarram em limites importantes. Reconhecer esses limites não exige fingir satisfação, mas ajuda a evitar cobranças baseadas numa realidade que não é a sua. Se o que apareceu foi vontade de aprender, procure uma oportunidade possível. Se foi desejo de companhia, pense nos vínculos que pode cultivar. Dar uma resposta própria ao desejo costuma ser mais honesto do que vigiar cada passo de quem despertou aquela comparação. Também vale lembrar que uma conquista visível não mostra a experiência inteira. Você não conhece todos os apoios, custos ou dificuldades envolvidos. Isso não diminui o mérito de ninguém, apenas impede que um recorte seja usado como régua definitiva para julgar sua história. O bem que chegou ao outro não precisa virar uma prova contra você. A bússola aponta, mas é você quem decide o caminho possível. Há sentimentos desconfortáveis que, tratados com honestidade, podem deixar de alimentar disputa e começar a revelar o que merece cuidado na sua vida.

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24: 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Olha, boa noite a você que está interagindo com a gente desde o início do programa, tá curtindo, participando, aumentando bem o volume do seu rádio e compondo com a gente o Boa Noite Especialíssimo de todos os domingos na Rádio dos Melhores Ouvintes. A noite na Espaço FM. Nesse bloco a gente abre com Biafra, Sonho de Ícaro.

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1: 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Olha, gente, deixa eu trazer aqui uma informação muito interessante falando sobre saúde. Um novo exame de sangue detecta câncer de pâncreas em estágio inicial em 87% dos casos, diz estudo. Uma das razões pelas quais o câncer de pâncreas continua sendo tão letal é que ele geralmente é descoberto tardiamente, após já ter se disseminado. Mas isso pode estar prestes a mudar. De acordo com um novo estudo publicado na prestigiosa revista científica Nature Medicine, um exame de sangue desenvolvido por pesquisadores liderados pela instituição líder em pesquisa sobre câncer de pâncreas nos Estados Unidos,

uma intervenção antes que o câncer se desenvolva. Cada vez mais a medicina, a tecnologia avançando para proporcionar, né, vida longa e saúde. Novo exame de sangue detecta câncer de pâncreas em estágio inicial em 87% dos casos. Quero aqui aproveitar e mandar um grande abraço a todos os profissionais de saúde, aos enfermeiros, aos técnicos de enfermagem, aos médicos, enfim, todo o pessoal da saúde. Um grande abraço, que Deus conceda sempre bom ânimo e boa sorte sempre. Para quem tá aí nas portarias, não é? Pessoal que tá nas recepções dos hospitais, nas farmácias de plantão, uma boa noite e obrigado pela audiência. A gente traz o bloco Italianíssima e na primeira tem Eros Ramazzotti.

0: amizade pode mudar de ritmo sem perder o afeto. Os dois metrônomos não precisam marcar o mesmo movimento para continuarem lado a lado. Algumas amizades atravessam uma mudança parecida. O carinho permanece, mas a frequência das conversas já não acompanha o ritmo que existia quando a vida dos dois era diferente. Antes, vocês falavam todos os dias. Agora, há cuidados com a família, novos horários, cansaço ou interesses que reorganizaram a rotina. Uma resposta demora, um encontro fica para depois, e você começa a perguntar se aquela amizade ainda ocupa um lugar de verdade. Às vezes a distância revela desinteresse. Em outras, mostra uma fase com menos disponibilidade. Uma mensagem isolada não basta para concluir. Observe a história recente e como os dois se procuram ao longo do tempo. Existe consideração quando alguém não pode, mas demonstra vontade de encontrar outra ocasião. Quando escuta, lembra do que importa e participa dentro do possível. Isso não substitui toda a necessidade de presença, porém, oferece mais informação do que contar somente quantas mensagens chegaram. Se a mudança estiver doendo, converse sem começar por uma sentença. Diga que sente falta e pergunte como a pessoa está vivendo essa fase. Talvez seja possível combinar uma ligação mais longa ou um encontro menos frequente, mas com espaço real para vocês. Também procure perceber o que você precisa hoje. Uma amizade antiga pode continuar valiosa e não conseguir atender toda a sua necessidade de convivência. Construir outros vínculos não é deslealdade, é permitir que sua vida tenha mais de um lugar para troca, interesse e companhia. Se apenas você procura, propõe e sustenta a aproximação por muito tempo, a diferença de ritmo talvez não explique tudo. Reconhecer um afastamento pode ser triste, mas evita gastar toda a energia tentando reproduzir sozinho uma relação que dependia de duas pessoas. Algumas amizades encontram uma forma nova. Outras ficam como parte importante da história. Você não precisa cobrar a rotina antiga para reconhecer o afeto e nem negar o que falta para preservar uma lembrança. A proximidade possível se descobre olhando para o vínculo que existe agora. Uma amizade pode mudar de ritmo sem perder o afeto.
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0: E assim chegamos ao final de mais um encontro, mais um programa à noite na Espaço FM deste domingo. Nosso próximo encontro já está marcado para o próximo domingo. Uma excelente, maravilhosa semana, amanhã dia 21, que você tenha uma semana otimista, positiva. E lembrando que logo mais às 6 da manhã, meu amigo Rogério Portolan dá início na programação da Espaço FM com o Panorama, o show da informação. A todos um grande abraço, uma excelente semana e até domingo que vem. Foi muito bom.

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3: Olá, muito bom dia.
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3: Estamos chegando nesta manhã de segunda-feira, 21 de setembro. Chove lá fora e chove pra caramba, hein? Tivemos chuva até de granizo durante a madrugada em alguns pontos aqui de Farroupilha. Tempo instável, temperatura 15 graus. 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Rogério de folga hoje, trabalhou muito no fim de semana, volta amanhã a comandar os seus programas aqui na Espaço FM. Para você, bom dia, excelente segunda-feira, apesar do mau tempo. E vamos juntos a partir de agora aqui na 100.9. E já vamos começar em altíssimo astral. Da mentira. Um giorno a tutti. Italianissima. Abrindo nossa programação.
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1: 6:12 da MIT Disco DJ Mix. Olha, a região da Serra, meu amigo, minha amiga, está sob alerta da Defesa Civil e do Instituto Nacional de Meteorologia com risco de temporais de até 100 milímetros em 12 horas nesta segunda-feira. Conforme a Defesa Civil do Rio Grande do Sul, já na noite de ontem, tivemos temporais isolados com queda de granizo em áreas aqui da Serra. Aqui em Farroupilha tivemos também na madrugada, viu? Na madrugada de hoje, também tempo severo, aumentando com condições para tempestades, com possibilidade de queda de granizo e rajadas intensas de vento, que podem superar os 100 quilômetros por hora em grande parte do estado. Além da Serra, o alerta vale para áreas da Campanha, Sul, Costa Doce, Centro, Vales, região metropolitana de Porto Alegre, litoral médio e norte. A Defesa Civil prevê acumulados de chuva que podem superar 120 milímetros em 12 horas, principalmente agora pela manhã, em áreas do Centro, Norte, Vales e Serra. O alerta vermelho do INMET vale até o final da noite de hoje. E também prevê chuva superior a 100 milímetros por dia, ventos superiores a 100 quilômetros por hora e queda de granizo. Conforme o órgão, há grande risco de danos em edificações, corte de energia elétrica, estragos em plantações, queda de árvores, alagamentos e transtornos no transporte rodoviário. Então, o alerta vermelho, né, o INMET, orienta que durante o alerta vermelho, a população desligue aparelhos elétricos e quadro geral de energia. Em caso de enxurrada ou similar, coloque documentos e objetos de valor em sacos plásticos. Tá tranquila a coisa, né? Em caso de situação de grande perigo confirmada, procure abrigo, evite permanecer ao ar livre. Obtenha informações junto à Defesa Civil, o telefone é 199, Corpo de Bombeiros, o 193. A previsão para Farroupilha hoje diz o seguinte, né? O que você está vendo, ouvindo, né? Tem chuva, trovões, chuva forte agora pela manhã. À noite também teremos chuva, à tarde até poderemos ter aberturas de sol com pancadas de chuva, a máxima 15, 16 graus é uma referência. Para amanhã, Farroupilha, sol com pancadas de chuva de manhã, muitas nuvens à tarde e à noite o tempo fica firme, 8 graus a mínima e 13 na máxima. Quarta-feira, dia 23, 6 graus na mínima, 12 na máxima, não chove, então quarta, quinta e sexta e sábado, a princípio, teremos tempo bom, com temperaturas mínimas baixas, né? E as máximas lá no sábado, 27 graus e no domingo, 24 graus. Muito bem, 6:15, falando em tempo, daqui a pouquinho vamos ouvir aqui no Panorama Primeiro Tempo, né? Vamos ouvir o Marcos, que é o presidente da Sicredi Serrana, o Marcos Balbinotti, que vai nos passar informações sobre o sistema de prevenção contra granizo na Serra Gaúcha, que começa a avançar com articulação entre cooperativas. Daqui a pouquinho, na volta do intervalo, 6:16.
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3: Fique atento, a sua tela de celular acumula marcas, gorduras e sujeiras durante o uso diário. Para limpeza, desligue o aparelho e utilize um pano macio e adequado, evitando produtos diretamente sobre a tela. 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
1: No seu ritmo. Bom dia para você, você que está mandando recados aqui no WhatsApp da Espaço 996111971. Bom dia, viu? É, tem a, o Valdeires, um abraço para você, sempre em sintonia. O Guilherme também, forte abraço. Ao padre Joane Facchinelli também, abração. Bom dia. Irani, bom dia para você também. A Mari já mandou aqui, né? Mari Jacovaz. Bom dia, Jota. Temporal horrível agora, muita chuva, é verdade. Grande abraço para vocês aí. 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No site da Espaço, dando uma atualizada, espaçofm.com.br. Festa Yesterday celebra grandes clássicos e reúne público em noite e muita música aqui em Farroupilha. Tem uma extensa galeria de fotos no site da Espaço. Mais de 30 mil pessoas celebram a tradição nos festejos Farroupilhas 2026. Missa Crioula reafirma compromisso com Deus através da cultura gaúcha. Tudo isso e muito mais. espaçofm.com.br. 6 horas 21 minutos, mais 30 segundos. O sistema de prevenção contra granizo na Serra Gaúcha começa a avançar com a articulação entre cooperativas, municípios, entidades do setor agrícola e o governo do estado. A proposta prevê a instalação inicial de cerca de 80 equipamentos distribuídos entre os municípios participantes, com investimento estimado entre 7 e 8 milhões de reais da Sicredi Serrana na aquisição da estrutura. Cerca de 20 municípios já manifestaram interesse em participar do projeto, que busca reduzir os prejuízos provocados pelo granizo nas lavouras e demais áreas. Nos últimos 3 anos, as perdas relacionadas ao fenômeno e cobertas por seguros na região ultrapassaram os 100 milhões de reais. Agora, aqui no Panorama Primeiro Tempo, o presidente da Sicredi Serrana, o Marcos Balbinotti, passa mais informações sobre o assunto.
10: Já tivemos a oportunidade de estar na Rádio Espaço também explicando e apresentando o que é esse amplo projeto de prevenção e de cuidado com a nossa região, onde atuamos. São praticamente hoje 20 municípios que estão se habilitando no primeiro momento, manifestar o interesse de criarmos um sistema antigranizo, à semelhança do que já existe hoje em Santa Catarina há quase 30 anos e também em outros países há mais de 70 anos. E envolve várias lideranças, várias entidades, está presente a Sicredi Serrana, a Sicredi Pioneira e Sicredi Biraiaras, mas também especialmente o Concevites, participação dos sindicatos dos trabalhadores rurais e dos próprios municípios e ainda do governo do estado. Então, nós precisávamos de um edital do governo do estado, que foi anunciado ontem na Expo Inter, por isso que nós estivemos lá prestigiando esse momento com o governador do estado. Estavam vários prefeitos aqui da região, dos municípios, ou representantes dos municípios, né? Inclusive de Farroupilha, e a gente pôde então acompanhar esse anúncio, falar sobre o que é o projeto, sobre o que é a participação em termos de investimentos da parte do Sicredi, mas também da parte de manutenção e custeio, onde virá uma parte de recurso do governo do estado, através do Fundo Vites, vinculados ao Concevites, e também terá toda a participação dos próprios municípios. Portanto, a gente fez esse anúncio, agora hoje ou amanhã está saindo o edital de publicação para a participação dos municípios, e depois estamos começando agora a articular um momento para a gente também reunir a imprensa da região, reunir todas as entidades participativas e a gente poder então com consistência poder apresentar tecnicamente como vai ser o projeto. E a gente acredita que então aí pelos dias 20, 21, 22 estaremos organizando essa oportunidade, ainda definindo o melhor local de onde será, para também a gente conseguir levar para toda a comunidade, para os municípios, o que é esse investimento e quais são os seus atributos de valor, os benefícios que trarão aqui para a nossa região. Então, basicamente, estamos agora ainda no início de construção, mas precisávamos muito do momento de ontem, que era do anúncio junto com o governo do estado e também da publicação do edital.
3: E neste momento, há uma estimativa de aporte que a Sicredi está colocando nesse projeto?
10: Então, a gente estima, por conta dos municípios que manifestaram interesse, e óbvio, pode ser que a partir de agora surjam também outros municípios que têm interesse de participar. Então, agora que a gente começa a fazer esse fomento, precisa a participação do Poder Executivo, do Poder Legislativo também, aprovando isso como lei municipal, incluindo aí no orçamento dos municípios. Basicamente, para esse momento, estimamos que só na região da Sicredi Serrana seriam 80 desses equipamentos, e o orçamento, considerando da nossa região, dos demais, falamos entre 7 e 8 milhões o investimento, a colocação dos equipamentos na região. Eles praticamente terão uma distância de 5 quilômetros um do outro, né? Justamente existe uma empresa que conhece isso tecnicamente, existe todo um levantamento de onde eles devem ser colocados para buscar uma proteção integral de todas as regiões e municípios participantes. E é exatamente isso que a gente vai agora deixar mais claro, entender os passos para poder apresentar no momento único, né? Todos os atributos e a forma como vai acontecer esses investimentos. Então, inicialmente, estamos preparados, enquanto cooperativa do Sicredi, entre 7 e 8 milhões para aquisição dos equipamentos, e depois o desenrolar vai ver se precisaremos mais equipamentos com a entrada de outros municípios e também todo a manutenção e o custeio que vem depois ao longo do tempo. Então, é um pouquinho esses os sinalizadores que temos para esse momento, mas a gente entende, né, Gabriel, ouvintes, que só nos últimos 3 anos nós tivemos de perdas aqui na nossa região vinculadas à Cicred Serrana por conta de seguros, mais de 100 milhões, então, de perdas, né, cobertas pelo seguro. O investimento que a gente faça agora, com certeza, num curto ou médio prazo, ele vai ter um retorno, e especialmente não só a questão financeira, também a questão motivacional das pessoas, dos produtores, saberem que estão seguros e poder confiar, fazer os investimentos nas suas propriedades. Destacando que é um sistema de proteção que não vai fazer escolha, ele abrange toda uma região, então todas as pessoas do interior e também da cidade vão contar com essa proteção nesse sistema que está sendo proposto.
1: Obrigado, presidente da Cicred Serrana, Marcos Balbinotti, em entrevista ao jornalista Gabriel Marqueto, aqui no Panorama. O show da informação é o primeiro tempo, né? O pessoal mandando recados aqui no WhatsApp. Rubi, bom dia para você, bom trabalho, Rubi Malfatti. O Willi vai ter a homenagem para tua mãe, Loreni, daqui a pouquinho, tá bom? Deixa eu mandar um alô aqui para quem mandou esse vídeo. Você tem informação, a Nádia mandou imagens e mandou também fotos, né? Imagens, vídeos aqui no WhatsApp da Espaço 996111971. Rua Vicente Dalmolim, bairro Nova Vicenza, alagada, muita chuva, tá feia a situação aí, né? Nádia, deixa eu mandar um bom dia aqui também para o Volney, Mangini. Volney mandou o seguinte, né? Mandou que tem, vamos ver aqui, muito granizo no interior de Nova Milano hoje pelas 5 da manhã. É muita chuva durante a madrugada e granizo com maior ou menor intensidade em alguns pontos. Quem está de aniversário hoje? A Fabiane Cambrucci, tua esposa, está de aniversário. Vai ser feita a homenagem na sequência. Forte abraço, obrigado pela audiência. Falando em granizo, na volta do intervalo, vamos ouvir o presidente do Sindicato dos Trabalhadores Agricultores Familiares de Farroupilha, o Sintrafar, né? O Márcio Ferrari, que comenta aí, né? Sobre o projeto regional para implantação deste sistema antigranizo, que você ouviu agora aí o presidente da Cicred Serrana, o Marcos Balbinotti, passando informações. Na volta do intervalo, 6:30, temperatura 15 graus.
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3: Fique atento. 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Mamão, banana, laranja, maçã e tantas outras opções podem fazer parte da sua rotina. A vida é melhor quando se tem saúde.
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1: Muito bem, 6:31. Ah, já foi o aniversário da Fabiane, né? Né, meu amigo Volney, é verdade. Tá bom então, já foi, né? Esse aqui, o recado que você mandou hoje é outro, tá certo então. Forte abraço mesmo assim e obrigado pela audiência, tá bom? Continue utilizando o WhatsApp da Espaço, mande fotos, vídeos e informações, prestação de serviço, tá valendo, tá bom? É 54, que é o código diário, 990, vamos ver aqui, 9 96111971. Este é o WhatsApp da Espaço. 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
1: 6:36. Alô, você que está circulando pela Paim Filho, cuidado, tem local aí com acúmulo de água, né? Deixa eu mandar um bom dia pro Emerson. Forte abraço, Emerson. Obrigado pela audiência aí. Vá com calma no trânsito. Muita gente mandando áudio, outros também mandando vídeos, né? Muitos estragos aqui em Farroupilha e na região, né? Recebi agora que em Garibaldi também foi feia a coisa, está sendo ainda, né, pessoal? 6:36, mais 30 segundos, busca inimóveis e projetos e Cooperativa Vinícola São João. Você que está ligando o rádio agora, seja bem-vindo, seja bem-vinda, obrigado pela audiência, tá bom? Rogério trabalhou muito fim de semana, volta amanhã comandar os seus programas aqui na Espaço. Agora, o presidente do Sindicato dos Trabalhadores Agricultores Familiares de Farroupilha, o Sintrafar, o Márcio Ferrari, comenta, né? Comenta sobre o projeto regional para implantação do sistema antigranizo. Segundo Ferrari, já foram realizados encontros com lideranças, representantes de entidades ligadas ao setor agrícola e do poder público para tratar da proposta. Conforme o presidente, a mobilização demonstra o interesse das diferentes partes envolvidas na implantação do sistema e na busca por alternativas para reduzir os prejuízos causados pelo fenômeno. Vamos ouvir o presidente do Sintrafar, o Márcio Ferrari.
22: Bem, primeiramente nós precisamos informar a quem nos ouve e a toda a população da região que esse não é um projeto que está acontecendo agora de alguns meses. É um trabalho que se iniciou há pelo menos 4 anos, quando o ex-presidente do Sindicato dos Agricultores Familiares de Caxias e hoje secretário da Agricultura de Caxias esteve em visita a Santa Catarina, na região de Videira, de Fraiburgo,

0: em dimensões muito menores. Então, o secretário de Agricultura de Caxias reuniu os secretários de Agricultura de vários municípios no entorno. Estive presente naquele momento. Na época, o então secretário Fernando Silvestrin também estava presente e se começou a trabalhar na ideia de fazer algo semelhante aqui. E aqui, Miller e ouvintes, vai outro ponto fundamental nesse sistema de granizo. Ele não servirá somente para a área rural. Ele vai proteger todos os municípios interessados, principalmente as áreas urbanas. E a nossa defesa desse sistema, ela é, em primeiro lugar, como representante dos agricultores, para proteger os agricultores das perdas pelo granizo, de todas as suas frutas, produção, infraestrutura, casas, galpões. Mas isso vai proteger as áreas urbanas, as casas, os carros. Nós tivemos, neste ano, inclusive, vários momentos no norte do estado, na região da fronteira, de granizo que quebrou, destelhou várias casas, quebrou carros, para-brisa de carro, afundamento de lata de carro. Então, é um sistema que vai beneficiar todos esses 14 municípios interessados inicialmente, e nós temos mais uma lista de interessados em participar deste projeto. Então, é um sistema seguro. Por quê? No início deste ano, teve uma comitiva daqui da região que foi até Santa Catarina para conhecer o sistema. Daqui de Farroupilha foi o secretário da Agricultura, Renan Bondan. Nós tivemos o secretário da Agricultura de Caxias, que esteve presente, presidentes de sindicato de agricultores da região, que também estiveram lá presentes. Bem, foi questionado o proprietário de uma grande empresa catarinense que vende maçãs para o exterior e suco de maçã para o exterior. Ele foi questionado sobre a existência de resíduos do iodeto de prata que poderiam ser tóxicos, que trariam algum problema. Ele falou simplesmente isso: eu, como vendedor de maçãs para o exterior e de suco, como que eu iria colocar, instalar algo para defender a minha produção que fosse prejudicial a mim? Então, nós queremos crer que não há perigo nenhum, até porque mesmo a Universidade Federal de Santa Catarina fez estudos e não há resíduos do iodeto de prata no solo, na água, que possa gerar problemas tanto para o ser humano quanto para animais e vegetais. Além disso, Miller e ouvintes, esse projeto tramitou pela Casa Civil do Governo do Estado e pela Secretaria da Agricultura do Estado antes de ter andamento. Então, queremos crer que o governo do estado não iria pôr o seu nome sem garantias. E temos também a parceria das cooperativas Sicredi, Sicredi Serrana, Sicredi Pioneira e Sicredi Ibiraiaras. Essas cooperativas de crédito também não iriam investir num projeto desse tamanho sem ter garantias de que não vá fazer mal à saúde dos seres humanos, dos animais ou mesmo dos vegetais. Então, eu acho que, e quero crer, que essa judicialização por parte dessas pessoas, ela é equivocada. Não tem motivos para chegarmos a esse ponto. Eu quero ratificar tudo e assinar embaixo de tudo que o vereador Roque Cervenini falou, que está no site da Rádio Espaço. Nós concordamos com ele. Não vemos necessidade de uma audiência pública, porque não há motivos, né, para duvidar do sistema, mas se o vereador propuser e acontecer, nós estaremos presentes para fazer a defesa desse projeto, né? E queremos enfatizar: é um projeto de defesa regional contra granizo que possa provocar estragos nas plantações dos agricultores, nas casas dos agricultores, nas casas dos moradores da área urbana, das cidades, também na infraestrutura do município, escolas, hospitais, prefeitura, né? Carros de todos esses cidadãos. Então, como diz o vereador Roque, é um direito de todo cidadão questionar atividades que possam acontecer no seu entorno, mas não vemos motivo para isso. Estive em contato com o secretário da Agricultura de Caxias, que foi o que deu início a esse trabalho. Nós cremos, como ele, que a justiça não vai dar maior ênfase a essa situação e vai liberar o projeto, o edital que o governo do estado lançou agora no último dia 13 na Expo Inter. Então, nós enfatizamos, Miller, a população não precisa ter medo deste sistema, pelo contrário, vai só ajudar a toda a população desses 14 municípios inicialmente, que podem virar 21, 22, 25 em breve.
1: Imagina que esse grupo de pessoas que está contrário a esse projeto, judicializando inclusive o edital, teriam algum interesse nisso?
0: Não acredito.

0: que haja interesse, Miller, mas há muita desinformação. Pelo que nós vimos e lemos na primeira matéria, as pessoas estão alegando que esse sistema vai espantar a chuva ou vai fabricar chuva maior em algum lugar e menor em outro. Parece isso tudo, Miller, uma teoria da conspiração. E nos parece também que essas pessoas estão sendo guiadas por fake news, por algo que alguém falou em algum lugar, que elas aceitaram, concordaram e agora querem levar para tudo o que fazem. Então, precisa mais ouvir mais, né? Essas pessoas, elas estão ouvindo um grupo muito pequeno e negando a ciência. Inclusive, Miller, esse sistema de antigranizo é usado na Europa há mais de 40 anos. É usado nos Estados Unidos também. Então vejam, por que nós aqui, na região da Serra Gaúcha, temos o modelo de Santa Catarina, temos o modelo usado na Europa, nos Estados Unidos, não vamos poder usar aqui. Não há motivos para isso. A legislação mais rigorosa ambiental do que a Europa tem, o Brasil não tem. Então, acho que as pessoas estão se equivocando nas suas demandas, se equivocando nas suas ilusões e fazendo com que uma população inteira da nossa região da Serra, quase 1 milhão de habitantes, venha pagar um preço onde que há uma parceria público-privada e que possa beneficiar todas essas pessoas.
1: Obrigado, Márcio Ferrari, aqui no Panorama. Primeiro tempo em entrevista ao repórter Luiz Carlos Miller. 6:45. Olha, pessoal, muito cuidado no trânsito, muito. Eu estou recebendo aqui vídeos no WhatsApp da Espaço, que é o 996111971. Muita água acumulada. Você que está indo a Garibaldi, ou vindo de Garibaldi, enfim, em vários pontos, desvio Blount, mais ou menos por aí, também acúmulo de água na pista, no conhecido Trevo da Santa, muita água e o pessoal abusando da velocidade. Eu estou olhando vídeos enviados aqui no WhatsApp da Espaço. Vila Jansen, a escola Júlio Mangoni, não tem como entrar, né? Marijane Três Poça, um abraço para você, mandou um vídeo aqui e escreveu: não tem como entrar na escola, só se for de bota. Eu acho que só se for de canoa, tá? Feia coisa aí, né? Muita gente, são muitos vídeos, né? Muitos vídeos. Olha aqui também, chegou agora o recado, a ERS 813, intransitável em várias partes, São Luís transbordou, o valo lateral, desvio Blount, água toda entrando no asfalto, linha Paese, duas açudes no meio do asfalto. Então tá muito complicado o trânsito, tá, pessoal? Muita gente mandando recados aqui, complicado o trânsito, a circulação, redobre atenção, diminua a velocidade, ligue os faróis, por favor, e muito cuidado. Vamos em frente com o nosso panorama para a Busca em Imóveis e Cooperativa Vinícola São João. 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Chove, está feia a situação, tivemos queda de granizo em Farroupilha, em vários municípios do estado, então, e a meteorologia está prevendo aí que ainda durante a manhã teremos temporais, viu? Temporais e ventos acima de 100 km/h. Então, vamos ficar atentos. 6:48.
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1: Bom dia para você, Juscelito Capelari Sampaio. Diz ele aqui, ó, chuva intensa em Carlos Barbosa, em toda a região, viu? O estado está com chuva. Leandro, um abração para você também. Obrigado pela audiência, pelas informações. Muito bem, vamos agora prestar nossa homenagem para os aniversariantes de hoje. Oferecimento que delícia de sabor. Alô, Vitor Gedós Natário, Daniela Xavier de Almeida Maciel, Francis Varaschini, Gerciane Monteiro da Cruz Morales, Maria Circe Jardim de Souza e Sandra Mara Lopes. Parabéns da Big Fair. Feliz aniversário, Caroline Mesalira Zamboni e Amanda Mesnerovics da Silva. Homenagem da Troféu Trombini Farroupilha Esporte e Lazer. Valdir Prestes Rodrigues, parabéns da Tecnova. Leandro Alves Gonçalves e Érica Aparecida Paim dos Santos, parabéns da turma de máquinas Sazi. Alô, Wilson Toso, parabéns da família e do Lions Clube Centro. Gilmar e Silvia Poça, aniversário de casamento, homenagem do filho Guilherme e do Lions Clube Imigrante. Ana Araci Poça Lote, homenagem dos filhos Mônica, Fernanda e Júnior, do genro Fernando, Nora Daniela e dos netos Maria Antônia, Maria Carolina e Lorenzo. Ana, parabéns. Alô, Anastácia Tissote Valandro, parabéns. Homenagem da filha Cristiane. Ângela Cátia De Bastiani, homenagem dos filhos Bernardo e Laura e da irmã Angélica e dos pais e dos familiares e dos amigos. Parabéns, Ângela. Alô, Claudino Valmor Brambila e Judite Rosa Brambila, aniversário de casamento, parabéns ao casal, homenagem do filho Charles, Nora Mariana e neta Valentina. Alô, Eduardo Teles Rodrigues, parabéns, homenagem da mãe Alcione, irmão Matheus e da cunhada Alessandra. Alô, Gabriel Paza Perim, parabéns, homenagem dos pais Daltro e Marinês, irmão Matheus, Dindos, Janes e Gerson, Justina e Sandro e dos avós Antônio, Venoí e Terezinha. Parabéns, Ellen Santos Vargas, homenagem dos pais Eduardo e Rose, avós Lourdes e Renato, madrinha Janaína e do primo Arthur, tá, Ellen? Jaime Sabedotti, parabéns, homenagem da esposa Márcia, filhas Daniela e Daiane, neto Ian e dos cunhados Vera e Jauri. Parabéns, Jandira. Bartnik, homenagem do esposo Roque e dos filhos Samara e Samuel. Parabéns, Jandira. Alô, Loreni Soares, parabéns, Loreni, tudo de bom pra ti. Homenagem dos filhos Willy e Marta, Nora Fabiana, genro Charles e dos netos Marina, Vitória, Eduardo e Evelyn. Parabéns, Loreni. Luísa Dalpisol Trois, homenagem dos pais Itacir e Margarida e dos avós Maria, Osílio e Edviges. Parabéns, Luísa. Alô, Marisa Nezelo, homenagem do filho Marcelo e também dos familiares e amigos. Pedro Salles Portolã, parabéns, homenagem dos pais Gustavo e Malu, avó Dona Ana, dos tios Alexandre, Ricardo, Eva e Lilian e dos primos Natália, Leonardo, Alice e Lucas. Rosana Maria Pinto, parabéns, Rosana. Homenagem das amigas Iva, Maria Eduarda, Duda, Manu e Carla, parabéns, Rosana. Sabrina Gambato, homenagem dos pais Dona Marlene e seu José e também da irmã Tassiana, tá? Sabrina Gambato, aniversariantes que estão em nossa agenda. A todos os aniversariantes de hoje, muita saúde, alegria, felicidade, prosperidade, muito amor, só coisas boas. E que esta data se repita por muitos e muitos anos. Homenagem de todos nós da Espaço FM e daqui Delis.

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1: 6:57, 6:57, chegando a mensagem do padre Paulo Gaspareto, depois horário político, às 7:25 a gente retorna. Busca em imóveis e projetos e cooperativa Vinícola São João, com você no Panorama Primeiro Tempo, de volta amanhã às 6 da manhã.

0: 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Iniciamos mais um dia, mais uma semana. Fiquem ligados com a gente. Celebramos hoje a festa de São Mateus. O Evangelho de Mateus nos diz que Jesus viu um homem na coletoria de impostos chamado Mateus e disse-lhes: segue-me. E ele o seguiu. Pois é, meus amigos, lá estava Mateus, o escriba, agora trabalhando para os invasores romanos. Era um publicano, pecador. É claro que Jesus conhecia o pecado daquele pecador, mas estava muito mais interessado no pecador do que no pecado. Pois é. Por isso nossa prece nos diz: Senhor, reconhecemos nossa tentação de imaginar e querer um mundo de justos e perfeitos. Vosso modo de ver e amar nos mostra que não são os que têm saúde que precisam de médico, mas somente quem está doente. Vieses ao mundo como médico da humanidade para devolver atenção preferencial aos doentes, pecadores e desprezados. Possamos seguir o caminho de Jesus, possamos acolher a todos sem julgar, sem preconceito. Possamos nos abençoe, nos guarde, nos proteja ao longo dessa jornada, dessa semana que está iniciando, em nome do Pai, Filho e Espírito Santo. Amém. Aqui na nossa Rádio Espaço, voltamos na próxima segunda-feira. Até lá, um grande abraço a todos.
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6: Sete horas 28 minutos, 7:28, panorama, o show da informação para Feltrin Group, Memorial São José, Grupo L Fórmulo, Super Andreaça, Sicredi Serrana, Unimed Serra Gaúcha, Oral Única e Cooperativa Vinícola Garibaldi. Olha, em razão das fortes chuvas, o ato de entrega da obra previsto para amanhã de hoje foi suspenso, tá? Então, nova data será divulgada, tá? Em razão das fortes chuvas. É que hoje então teria o ato da entrega das obras de recuperação das cabeceiras do pontilhão da FR-65 em linha Rio Branco, no segundo distrito, tá? Mas em razão das fortes chuvas, o ato de entrega da obra previsto para hoje então está suspenso e nova data será divulgada. Muitos vídeos, muitas reclamações também, informações sobre a chuvarada, o temporal, teve granizo na madrugada, pessoal mandando aqui no WhatsApp da Espaço, vídeos, fotos, muita chuva, tá, pessoal? Em várias ruas, estradas. Também o pessoal que está circulando na FR-813, muito cuidado. Então, o pessoal que está mandando recados aqui no WhatsApp da Espaço, a gente está registrando tudo, tá bom? Então, vão com calma aí, porque tem previsão de muita chuva ainda pela frente. 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
6: 7:33. Olha, o cenário de tempo severo nesta segunda-feira é de muito alto risco e perigoso, viu, pessoal? Baixa pressão que trouxe chuva no sábado se afastou no domingo e, como previsto, proporcionou a melhora do tempo. O sistema, porém, contribuiu para organizar corrente de jato em baixos níveis, né? Que transportou ar quente para o Rio Grande do Sul e que elevou a temperatura na tarde de ontem a quase 34 graus no noroeste gaúcho. Então, grande número de municípios do Rio Grande do Sul deve ter vento de 70 a 100 quilômetros por hora na passagem da linha de instabilidade associada à frente fria nesta segunda-feira, especialmente na madrugada, que tivemos vento, chuva, granizo, tá? Agora pela manhã também, mas em diferentes pontos o vento deve passar dos 100 quilômetros com potencial em alguns locais para rajadas de até 120 a 150 quilômetros por hora. O cenário de tempo severo mais grave, né? Desde 6 de agosto. Hoje teremos as máximas, né? Caxias do Sul 24, Capão da Canoa 27, 28 em Torres, Porto Alegre 27, Santa Maria 27, Santa Rosa 25. Aqui para Farroupilha, a previsão do tempo diz, é isso aí que você está vendo, chuva e chuva, né? 52,2 milímetros de chuva é a previsão, 21 graus na máxima. Amanhã para Farroupilha, 8 graus na mínima, 13 na máxima, sol, pancadas de chuva de manhã e muitas nuvens à tarde. À noite o tempo fica firme. Aí, quarta, quinta, sexta e sábado teremos tempo bom, temperaturas baixas, mas nada de chuva. Lá no domingo, dia 27, aí diz o seguinte, segundo os profissionais da Climatempo. Sol com muitas nuvens, períodos de céu nublado. Noite com pancadas de chuva, mas é pouca coisa. 18 graus na mínima e 24 na máxima. 7:35. 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Daqui a pouquinho, no Panorama, mulheres empreendedoras compartilham experiências e estratégias para fortalecer negócios. Daqui a pouquinho, na volta do intervalo. 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Olha, a Câmara de Vereadores de Farroupilha, meu amigo, minha amiga, está convidando a comunidade para acompanhar os principais temas envolvendo a cidade e o cidadão farroupilhense. Hoje, às 18 horas, na Casa Legislativa. É, então, você é convidado, viu? Você é convidado, convidada. Lembrando que a sessão é aberta ao público e pode ser vista também ao vivo pelo canal da Câmara no YouTube. Hoje tem sessão grande e pequeno expediente. 7:37, chove em Farroupilha, temperatura 16 graus.
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1: 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Uma iniciativa do sistema FIERC. 7:40, em razão das fortes chuvas, o ato de entrega de obra previsto para amanhã de hoje está suspenso e nova data será divulgada, viu? É que a prefeitura iria realizar a entrega, né? O ato de entrega das obras da recuperação das cabeceiras e do pontilhão da FR-65 em linha Rio Branco no segundo distrito. Daqui a pouquinho, Luiz Carlos Miller com o Espaço Móvel vai passar informações aí dos alagamentos. São muitos, tá, pessoal? Muita gente mandando aqui pro WhatsApp da Espaço fotos, vídeos, áudios, né? Olha, tem muita chuva, muita água acumulada em vários pontos. Alô, você no trânsito, cuidado, vá com calma, diminua a velocidade, tá? A FR-813 também, em vários pontos, tem alagamento em vários bairros, tem na escola lá em Vila Jansen também. Teremos informações durante toda a nossa programação. 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
3: 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Informação do prefeito Jonas Tomazini, que já nos passa informações, né? Que praticamente todas as equipes da prefeitura estão trabalhando, estão cientes da chuvarada, dos estragos, e estão, né? Estão trabalhando. Teremos informações daqui a pouquinho no panorama com o Luiz Carlos Miller, também, né? Também vai fazer o registro aí do que está acontecendo, os alagamentos, que são muitos em Farroupilha, tá? São muitos. Aqui não para de chegar vídeos de alagamentos em vários pontos do município, e tem mais chuva prevista por aí, viu? 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Olha que maravilha. 7:48. 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
3: 7:51, 7:51.
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0: 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Olha, estou recebendo aqui mais vídeos, muita água. Bom dia, carros pela metade com água nos pavilhões da Festa da Uva em Caxias do Sul. Barbosa também já registrou muita chuva, muita gente mandando recados aqui. Christian, obrigado pelas informações. O Anderson também com fotos, Avenida das Indústrias. O Edson também mandou alagamento em frente à Lema. Paula Rodrigues também disse que foi horrível a noite, a madrugada, foi mesmo, né? Muita gente mandando vídeos aqui de estragos, né? Realizados aí pela chuva, pela água. Tivemos granizo lá no na Janssen, né, Rodrigo? Pois é, o Colégio Estadual Júlio Mangoni lá na Janssen, de novo, né? Está todo alagado novamente. Vamos ver se conseguimos mandar a reportagem aí também. Daqui a pouquinho teremos a participação do Luiz Carlos Miller com Espaço Móvel, passando mais informações sobre esta chuvarada, viu? Esta chuvarada que segue nesta segunda-feira. A meteorologia já tinha avisado, né? Tinha avisado que ia ser feia coisa. 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
0: 7:58, 7:58, bairro Vicentina, lá está Luiz Carlos Miller com Espaço Móvel. Bom dia, Miller.
5: Bom dia, JG, amigos da Espaço FM. JG, estou aqui na rua Vicentina, no bairro Vicentina, onde um alagamento acabou quase que engolindo uma tupique, uma van. Ela é escolar, mas ela também faz, puxa funcionários da empresa. Essa van está desde as 5 horas da manhã aqui neste local. Ela teve uma pane mecânica e aí com a água, como ela veio vindo, ela veio acumulando e alagou aqui, já ocupa meia van este alagamento. A gente conversou com o proprietário que está aqui, que está próximo, né? Inclusive agora acabou de deixar o local, porque vai buscar um guincho para fazer a retirada desta van que está no meio da rua, a rua totalmente alagada, a van também com água já sobre a porta, próximo ao vidro do motorista, então bastante água neste local e o trânsito aqui bloqueado em razão desse alagamento. O corpo de bombeiros já esteve no local, veio averiguar a situação, viu que não tinha também ninguém dentro da van, então o corpo de bombeiros já deixou o local e parece que está se deslocando também neste momento na rua 11 de dezembro aí no centro, onde também tem um alagamento. Daqui a pouquinho mais a gente traz mais informações aí da rua 11 de dezembro, ver o que está acontecendo, já que o corpo de bombeiros também foi chamado para este local. Então, repito, aqui na rua Vicentina, o trânsito interrompido, ou seja, quem está fazendo o sentido aqui da rua Vicentina, que vai acessar esse local, evite, porque não tem condições de passar, muita água, inclusive uma van quase sendo engolida também pela água JG. Daqui a pouco a gente traz mais detalhes.
0: Obrigado, Luiz Carlos Miller, na Espaço é Assim, aconteceu ou está acontecendo, você fica sabendo, né? Bom, é o seguinte, qualquer lugar que um Miller for, tem alagamento. Rua Guaporé Industrial não dá nem para sair para trabalhar, né? Ivan, um abraço para você, obrigado pela audiência. Muita gente mandando recados aqui no WhatsApp da Espaço, imagens, vídeos, né? Comentários também, áudios. Tá feia a coisa, né? Um abraço, Anderson. Bom dia, JG. Avenida das Indústrias não tem como passar. espaçofm.com.br tem matérias lá para você conferir também. 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Hoje, pessoal de folga, trabalharam ontem, então Churrascaria Ronda Charrua atendendo ao meio-dia, de terça a domingo, na Rodovia dos Romeiros. Mas mandaram aqui também caminhos de pedra agora. Quem mandou? Wagner, um abraço. Alagamento. Olha, é por tudo, né? Tem alagamento para tudo que é lado. Em todos os municípios aí tem problema. Aqui em Farroupilha não é diferente. 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
0: 8:05, 8:05, chove em Farroupilha, previsão de chuva, muita chuva ainda, muitos estragos em Farroupilha, muitos alagamentos em vários pontos e também em várias cidades do estado, em vários municípios. 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
0: Mas JG, estragos. Tô vendo aqui um vídeo agora lá na propriedade do Nelson Patslav, mas muita chuva, é alagamento de grandes proporções aqui em vários pontos. Mas vamos falar de coisa boa, vamos falar de ofertas. 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
0: Apesar do mau tempo, bom trabalho, boa semana, obrigado pela presença, bons negócios, Eduardo, até a próxima. Valeu, até a próxima, muito bem. 8:18, 8:18, deixa eu ler um recado aqui que chegou, vamos ver aqui. Bom dia, JG. Aqui na linha São José, primeiro distrito, os raios estão impedindo, os raios não, né? Estou ouvindo os trovões aqui, tem raios também, né? Mas os rios estão impedindo as passagens, né? Passei o maior sufoco para passar o primeiro, do lado do Capitel Santo Antônio, não tem como passar. Estou esperando a água baixar para seguir. Ótimo dia para você também, viu? Escreveu aqui, ótimo dia, JG. Tá escrito aqui, é Nila Senira. Bom, tem a foto aqui, se quiser assinar, né? Mas tá feia a situação aí. Olha, muitos transtornos, e daqui a pouquinho teremos Espaço Móvel com mais informações sobre a chuvarada, sobre os alagamentos aqui em Farroupilha. Espaço Móvel com Luiz Carlos Miller, 8:19.
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0: 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Que está havendo aí na Rua 11 de Dezembro, Luiz Carlos Miller, mais uma vez, bom dia.
5: Mais uma vez, JG, bom dia para você, para os amigos da Espaço FM. Jota, a chuva continua incessantemente aqui no centro de Farroupilha e, claro, em toda a região. E aqui na Rua 11 de Dezembro, aqui no centro de Farroupilha, é uma baixada aqui onde tem várias casas que foram alagadas. alagadas. Muitas casas aqui são de dois pisos, dois pavimentos, a parte de baixo, onde tem garagem, onde tem a parte mais baixa das residências, elas estão literalmente alagadas, bastante residências, no mínimo 4 residências a gente confirmou aqui, e tem uma que inclusive a água, ela, como ela é um pavimento só, ela acabou acessando várias partes internas da casa, inclusive o Corpo de Bombeiros já esteve aqui no local, conversou com o pessoal, já fez inclusive a retirada de algumas pessoas que estavam dentro da residência. Então, aqui na rua 11 de dezembro, no centro de Farroupilha, também várias casas alagadas. Eu conversei com alguns moradores, os moradores bastante indignados com a situação, pelo fato de que os bueiros não deram vazão. Alguns bueiros, segundo eles, estão entupidos, isso também ajudou a causar esse alagamento. Então, muitas residências aqui na rua, entre a rua 11 de dezembro e a rua Gonçalves Dias, essas duas, entre as duas ruas aqui, a 11 de dezembro e Gonçalves Dias, muito alagamento nesta região, Jota. Eu vou dar agora uma girada até o interior, eu vou até a escola Júlio Mangoni, na Jansen, onde também muita água, inclusive a aula foi, eu acho que foi suspensa pelo fato de que está muito difícil aquela situação lá. Estou me deslocando para a Jansen, a diretora está solicitando inclusive a presença da Espaço Móvel, estamos nos deslocando até lá, Jota.
0: Viu, Luiz Carlos Mires, vai ter condições de conversar com o prefeito hoje ou não? Sobre
5: eu vou tentar, os trabalhos, ligar agora, né? Vou conversar com ele, vamos ver se a gente consegue colocar ele ao vivo também, até para fazer um relato de como é que está a situação hoje de Farroupilha. Daqui a pouco mais a gente traz mais detalhes.
0: Tá bom, obrigado, Miller. Na Espaço é assim, aconteceu ou está acontecendo, você fica sabendo, é muita chuva. Deixa eu ver quem mandou um recado aqui. Pessoal, quando vocês mandam um recado aqui, vocês podem assinar só o primeiro nome e tal, senão eu falo o nome que está aqui no WhatsApp, né? No caso aqui, o Rafa mandou o seguinte, ó: bom dia, avisa o pessoal que está indo a Caxias e quer pegar a perimetral após o shopping Világio antigo, né? Como é que é o nome do antigo? Ah, esqueci o nome do shopping, é Világio agora, né? Está uns 60 centímetros de água embaixo do viaduto para quem quer pegar sentido a perimetral. Aconselho, né, a pegar outra rota, principalmente com carro pequeno. Rafael Onze, um abraço. E o shopping é Iguatemi. Forte abraço para você, te cuida aí no trânsito, tá? Tem informação, manda aqui para Espaço FM no WhatsApp 996111971. Que foi? Ah, o que foi, Gilmar? É atrás aí da mansão. Que rua é essa aí, Gilmar Luqueze? Eu não sei o nome da rua, mas também tem vários pontos, né, com alagamentos aqui em Farroupilha. Essa caminhonete tá empenhada aí, viu? Mas é uma quantidade de água impressionante. É uma van, ficou empenhada pela metade, tá? De água aí. Muito, muito, muito cuidado você no trânsito, você que está por aí, né? Você que vai pegar a estrada, vai trabalhar, está indo pro trabalho, precisa se locomover, muito cuidado, porque choveu muito, muita água e os bueiros aí, enfim, não estão conseguindo dar conta do recado. 8:26.
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0: Muito bem, 8:27, viu, Gilmar? Gilmar Luquezzi, forte abraço para você. O Miller já esteve aí, já fez matéria nesta rua aí onde está esta van, né? Já foi chamado guincho aí, ficou totalmente alagado esse local aí no bairro Vicentino, na rua Vicentino. Um abraço para vocês. Recebi agora no meu celular aqui, ó, o seguinte: alerta severo, Defesa Civil RS. Alerta vermelho para chuva volumosa, risco muito alto de enxurradas e cheias em arroios, rios pequenos também. Evite áreas inundáveis. Emergência 190, 193. Emergência 190 ou 193. Alerta severo. Acabei de receber neste exato momento aqui no meu celular. 8 horas 28 minutos, 8:28, na fruteira do parque você encontra água de coco gelada, suco de laranja feito na hora e frutas selecionadas. 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
0: A hora certa, mais certa do Brasil, 8:31, hora de Capri.
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0: Super Lázari, aqui tem tudo de bom pra você. 8 horas 33 minutos, bom dia pra você. Muitos, muitos recados. Fabrício, olha só, o Fabrício mandou aqui só pra entender, né? Moro na Rodovia dos Romeiros, é isso? Ponte do restaurante Romã, tá trancado, né? Obrigado, viu, Fabrício? Muita gente mandando aqui vídeos, alagamentos em vários pontos. Bom dia, eu também recebi essa mensagem, quem mandou aqui foi a Helena, né? A mensagem chegou agora, chegou atrasada até, mas os meteorologistas, Leonardo também mandou, os meteorologistas avisavam, né? Nova Sardenha também tá complicado, né? Perto dos Molon, né? Dona Ilse Kessler, um abraço para você também, cuidem-se, tá? Vocês que estão por aí, muita gente mandando recados no WhatsApp da Espaço, daqui a pouquinho tem Espaço Móvel com Luiz Carlos Miller, direto da Vila Jansen, a escola lá sem condições hoje, totalmente alagada. 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Quem que mandou aqui? Quem mandou arrasto a Flores da Cunha também, né? Arrastou até carro. Chuvarada, né? Adelar Gregolin, abraço para você, te cuida aí, Flores da Cunha. Na Rômulo Noro também tem alagamento, mas tem alagamento para tudo que é lado hoje, né, minha querida? É verdade. Quem mandou o recado aqui? A Cleane. Alô, Cleane, obrigado pela audiência. Apesar do mau tempo e da chuva, tenha uma boa segunda-feira. E você por aí, se cuide, né? Lembrando que o pessoal da prefeitura está trabalhando para minimizar os problemas. São muitos, em vários pontos, né? Daqui a pouquinho teremos mais informações dos estragos aqui em Farroupilha. No meio de tudo isso tem também a notícia boa, né? A Leone mandou o seguinte: bom dia, tudo bem? Estivemos na festa yesterday, no último sábado, adoramos demais. Gostaria muito de saber como fazer para ter acesso às fotos da festa, porque ela não é de Farroupilha, né? Tá tudo no site, viu, Leone? espaçofm.com.br. Não todas ainda, muitas, tá? Muitas, mas aos pouquinhos o pessoal vai colocando, porque agora a prioridade realmente é essa chuvarada. Fernanda Esperafico, o que que você mandou aqui? Muita chuva aí também, muita chuva. Tivemos granizo na madrugada, fiquei bem preocupado também, né? Muito bem, 8 horas 37 minutos, 8:37, Fruteira do Parque informando, 8 horas 37 minutos, na Fruteira do Parque, paleta com osso 36,90 ao quilo, agulha com osso 35,90, colchão de fora 45,90, carne moída de segunda, R$31,90. 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Vai com calma aí, tá? Luiz Carlos Miller está indo para Vila Jansen. Na sequência, eu te chamo. Praça do Bela Vista totalmente inundada. Nelizão, abraço. Te cuida aí também, obrigado pelas informações. Mandou foto, né? Mandou foto. A Karine também mandou foto. Caos na descida aí dos Molons na 813, né, Karine? Então você no trânsito, dirija com cuidado, redobre a atenção, vá com calma, tá? E obrigado pela carona aí. Vamos mantendo vocês informados. 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Muita gente mandando recados aqui. Aqui em Linha República, muita chuva, 90 ml de chuva. Temos o medidor. Quem mandou? Ivete, foi isso? Ô Toninho, forte abraço aí, tá? Obrigado pelas informações. Muita gente mandando. Linha Eli também, descendo muita água.

0: 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Segue por aqui o panorama, o show da informação, 8:41. 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Segue o panorama, o show da informação, 8:42. 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
0: 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Mulheres empreendedoras compartilham experiências e estratégias para fortalecer negócios. Mulheres empreendedoras compartilham experiências sobre os diferentes ramos de atuação em que trabalham. Durante entrevista à Rádio Espaço FM, elas avaliaram o atual momento dos setores e abordaram os desafios enfrentados no dia a dia dos negócios. As participantes também apresentaram dicas, né, para aprimorar as estratégias de vendas e fortalecer o relacionamento com os clientes, ressaltando a importância da troca de experiências e da busca por novas alternativas para o desenvolvimento da economia. Agora, no panorama, o show da informação, vamos começar ouvindo a Olga Marta Mesalira, de Erechim.
2: Eu, empresária do ramo de moda e também da consultoria de imagem, a gente tem percebido a entrada muito forte, né, de produtos chineses. Então a gente está tendo assim um novo desafio de mercado e que nós precisamos nos diferenciar, né, enquanto empresários deste ramo.
3: A vida é um aprendizado, como você comentou, todos os dias se aprende algo diferente. E para trazer mais o cliente, principalmente para você que trabalha

0: o segmento da moda. Como é que se fideliza o cliente? Como é que aproxima o cliente? Quais são as dicas para que sejam feitas boas vendas?
1: Hoje a gente está percebendo um movimento muito grande da gente proporcionar para o nosso cliente muito mais do que vender um produto. Então nós precisamos aprender novas formas de criar, gerar experiências para o nosso cliente, para que ele sinta o desejo de estar no nosso negócio. Porque produto por si só, aí a gente enfrenta realmente a concorrência de preços, de uma carga tributária injusta, que a gente está, né, vivenciando muito isso hoje. Então nós não podemos focar no produto, nós precisamos focar em como nós vamos gerar experiências para o nosso cliente, fazendo com que essa experiência atraia ele novamente para o nosso negócio. Esse é o segredo.
0: Muito se fala na venda online, muito se fala no e-commerce, mas a venda física, ela tem um diferencial?
1: Tem, e é nessa venda física que você consegue gerar essa experiência nova para o teu cliente, esse valor muito maior do que o produto, que é um valor intangível. Então a gente usar os canais digitais, sim, hoje é impossível você não estar no digital também, mas o digital pode ser uma forma de atrair o cliente para o nosso negócio físico. Então, eu creio em uma mão de via dupla, onde você capta o teu cliente numa vitrine que hoje é digital e você pode trazer ele para o teu universo físico, gerando excelentes experiências, principalmente para o pequeno empresário de moda, que a gente sabe a dificuldade também de se posicionar com um e-commerce ou mesmo no marketplace, pelo custo de tudo isso para o pequeno empresário, né? Então eu creio nessa fidelização ser muito mais através da pessoalidade. E a gente vê hoje no mundo da IA e tudo isso que a gente tem aprendido e buscado todo dia, perfeito, e precisamos buscar cada vez mais. Porém, a pessoalidade no atendimento, o carinho, a forma de tu intervir com o teu cliente, sabendo o que ele gosta, sabendo o nome do teu cliente, sabendo a família do teu cliente, vai fazer toda a diferença. Eu acho que nós humanos precisamos trazer cada vez mais a humanidade para os nossos negócios, aliada ao digital.
2: Luiz Carlos Miller ouviu também Andréia Lussani de Carlos Barbosa.
3: Eu sou, na verdade, uma intraempreendedora. É diferente de outras mulheres que estão aqui, que têm o seu negócio. Eu sou gerente de uma loja de eletromóveis, aonde eu trabalho dentro da minha empresa como se fosse a minha empresa. Eu trabalho há 32 anos nesse ramo de eletromóveis e venho aqui buscar muito mais informações, muita novidade, muita coisa nova aí para levar para o nosso negócio, né?
0: Quais são as dicas para que se venda melhor, para fidelizar também o consumidor?
3: Minha dica que eu dou é principalmente redes sociais. Nós estamos trabalhando muito forte em rede social. A gente cresceu muito nos últimos meses em virtude disso, ou seja, a gente não fica esperando o cliente vir até a nossa loja, nós vamos até ele.
0: Chegando agora o final do ano, as expectativas são boas, logo tem o Black Friday agora em novembro, ano novo, festas natalinas. Como é que está a expectativa para esse cenário?
3: As expectativas são ótimas, a gente já vem com um crescimento acima do esperado nesse ano de 2026 e as expectativas são as melhores para esse final de ano, com todo esse trabalho que a gente está fazendo em cima de redes sociais, em cima de trabalhar com aquele cliente que está em casa. Ele não precisa mais ir até a nossa loja. Hoje ele compra através de crediário, cartão, à vista, da maneira que for, na sua casa, sem precisar vir até a nossa loja.
0: Há uma facilidade nesse sentido.
3: Exatamente. É isso que nós estamos trabalhando em cima e é em cima disso que a gente vem crescendo.
2: 8:49, apenas uma correção. A Ana, você ouviu a Ana Machado, que é de Santa Cruz. Agora sim, Luiz Carlos Miller ouve, né? Andréia Lussani de Carlos Barbosa, feita a correção.
4: Eu acho muito importante as mulheres participarem desse evento, porque é tudo o que eles estão falando, né? A mulher é comércio, é casa.
0: Andréia, qual que é o teu segmento?
4: Eu tenho uma loja de roupas em Carlos Barbosa.
0: Como é que está hoje o cenário em relação ao comércio?
4: Hoje o cenário não está dos melhores, favoráveis, pelo momento político, acredito eu, e também pelo nosso clima, né? Nosso clima não está se ajeitando muito, então nós, o comércio, estamos sofrendo com isso.
0: O inverno foi bom. Qual que é a expectativa agora com a nova estação?
4: Não, a nova estação a gente está bem preparado, bem abastecido, acho que a nova estação vai dar um sucesso.
0: Você imagina que a economia, ela passa por essa questão das eleições que vem pela frente?
4: Sem dúvida nenhuma. As pessoas estão com muito medo do que vai acontecer, de qual governo vai ficar, se vai continuar, se vai ter uma mudança, que é o que todos nós esperamos, uma mudança bem drástica no governo. Então, sem dúvida, é isso sim.
0: Nós estamos no último quadrimestre do ano. Em novembro vem o famoso Black Friday. Depois vem as festas natalinas, vem o final de ano. A expectativa são de boas vendas. O que dá para falar sobre esse cenário que vem pela frente?
4: Não, são ótimas, porque nós da CI e do CDL de Carlos Barbosa, a gente está sempre à frente fazendo movimentação com o pessoal do comércio. Então sempre temos um retorno maravilhoso e esse ano, sem dúvida, a esperança é que será igual.
0: E qual que é a dica para ter a fidelidade do cliente, para trazer novos clientes, para vender para os clientes?
4: Eu falo por mim, pela minha loja, eu trabalho com muita qualidade e trabalho com excelente atendimento, porque hoje as pessoas estão carentes de atendimentos, elas querem pessoas, elas querem conversar, elas querem se sentir acolhidas. Então é isso, um bom relacionamento com o cliente é o essencial.
2: Obrigado, Andréia Lussani, de Carlos Barbosa. Luiz Carlos Miller ouviu também a Giane Alves Carbone, de Bento Gonçalves.
5: Todo esse encontro está voltado para esse momento desafiador que a economia passa, eleição, ano de Copa, muitas coisas acontecendo, e nós mulheres, gestoras de negócios, temos que estar preparadas para tomar decisões cada vez mais difíceis, mais rápidas, e temos que ser mais assertivas. Então isso nós precisamos de conhecimento. O meu segmento é estética, né? Eu tenho uma clínica aqui em Bento de harmonização facial e corporal, a Botoclínica, uma franquia. Então trouxemos para Bento também, já faz 7 anos que a gente trabalha com esse ramo, e estamos muito satisfeitos e contentes de fazer parte dessa comunidade de Bento Gonçalves.
0: Como é que está hoje em relação ao setor? Tá bom? Dá para se dizer que pelos 4 meses que faltam para encerrar o ano vai fechar positivo?
5: Vamos trabalhando com isso, né? Hoje fácil não está para ninguém. Hoje nós temos que inovar, nós temos que nos inventar todos os dias, mas nós temos que acreditar que sim, vamos fechar positivo, vamos trabalhar para isso, estamos buscando conhecimento, estamos fazendo rede de apoio, estamos fazendo conexão, e eu acho que isso que faz a diferença hoje no empreendedor do Brasil.
0: Essa retomada no comércio e nos serviços, ela passa pelos resultados das eleições, do seu ponto de vista?
5: Acho que sim, com certeza, né? A eleição, a gente não pode dizer, a gente não está fora, porque isso representa uma parte muito importante do nosso empreender. Então, nós como mulheres, como a maioria das votantes, temos que sim olhar para a política, olhar para os... ver quais que fazem conexões com seus valores éticos, e aí sim, tomar uma decisão, e sim, votar consciente para a gente ter uma economia melhor e um desenvolvimento melhor dos nossos negócios.
2: Mulheres empreendedoras compartilham experiências e estratégias para fortalecer negócios. Luiz Carlos Miller ouviu também a Maiara Poleto, de Estância Velha.
6: Então, esse quarto encontro, né, da mulher empreendedora, promovido pelo CDL, traz toda essa parte de conexão, que é realmente o meu trabalho, né, onde as mulheres se conectam. Juntas, a gente consegue trazer muito mais caminhos e abertura, tanto de trabalho como de desenvolvimento pessoal. Então, para mim, estar aqui hoje, junto com as minhas convidadas também, é um momento onde a gente está se conectando com outras cidades, com outras pessoas, vendo outra visão, né? Então, para mim, é muito importante, tanto para o meu trabalho, né, como pessoa. Então, para mim, eventos é a minha vida, é o meu chão mesmo.
0: Você que trabalha diretamente com mentoria, que mensagem você passa para o seu cliente? De que forma atrair esse cliente?
6: É, a minha frase é que os ambientes certos, eles mudam os destinos das pessoas. Então, a ambiência, com quem tu convive, aonde tu frequenta, faz a tua vida mudar, antes de tudo.
0: E esse cenário que a gente vive hoje, um cenário político, um cenário econômico, difícil, que mensagem dá para passar em relação a isso, para que as pessoas tenham também, de uma certa forma, uma positividade?
6: É um assunto, né, que eu não gosto muito de falar de política, mas a gente tem que estar por dentro de tudo, né? Eu não tenho partido político, eu gosto da pessoa, né? Então, o que eu olho sempre é a pessoa. E a gente sempre tem que buscar os nossos direitos, os nossos valores, né? E buscar sempre o bem comum de toda uma população, de todo um país, né? Então, sempre digo assim, as pessoas têm que olhar para a política.
0: Perspectivas boas para o último quadrimestre do ano?
6: Então, temos que ter, né? Eu digo sempre, a nossa mente é quem nos comanda, temos que ter pensamentos positivos todos os dias e acordar já pensando nas coisas boas que a gente vai ter no dia. Senão, né? coisas negativas só atraem coisas negativas.
2: É verdade, coisas negativas atraem coisas negativas. Tens toda a razão, Mayara. Neste quarto encontro das mulheres empreendedoras, Luiz Carlos Miller conversou, ouviu também a Rochelle de Minsk, de Matos, da cidade de Erechim.
7: Nós somos da caravana da CDL Erechim, né? A minha empresa é Alfa Metaverso. Acho que o principal impacto é o fortalecimento, né, dos negócios das mulheres do estado do Rio Grande do Sul. Acho que esse é o principal objetivo, né? A mulher entender que ela pode chegar onde ela quer, que ela consegue alcançar os seus objetivos e que existem ferramentas disponíveis dentro do próprio associativismo que vão auxiliar ela a chegar onde ela deseja.
0: Você que trabalha especificamente com o marketing, o que é importante para que aquela mulher empreendedora divulgue o seu produto junto ao cliente?
7: Acho que é importante ela estar onde as pessoas estão. Onde é que as pessoas estão? Elas estão na rádio, elas estão na TV, elas estão na internet. Ela precisa conhecer qual é o caminho do cliente dela para que ela possa mostrar para essas pessoas o que é o negócio dela, o que é, enfim, qual é a especificidade do seu negócio. Acho que é comunicar, né? Acho que essa que é a grande diferença. É você comunicar da maneira certa, no momento certo, dentro ali do funil de vendas que ela já definiu para o cliente dela e dentro da especificidade.
0: Ela mesmo consegue fazer isso ou ela tem que buscar outros mecanismos?
7: Obviamente, o melhor profissional é o profissional da área do marketing, né? E a gente tem isso dentro. Eu sou consultora do Sebrae também, então o Sebrae disponibiliza soluções, né? Eu acho que é muito importante a mulher estar ciente de que ela tem à sua disposição mecanismos que vão ajudar ela na jornada, seja no marketing, seja nas finanças, seja na parte contábil. Então ela tem ferramentas disponíveis dentro, junto com o Sebrae, junto com outros profissionais dessas áreas que vão ajudar nessa trilha dentro do negócio dela.
2: 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Aqui Panorama, o show da informação. Vamos acionar o Luiz Carlos Miller com a Espaço Móvel. Já vou te chamar, Luiz Carlos Miller, já nem vou chamar o comercial aqui. Deixa eu te acessar aqui no WhatsApp e já faço a ligação agora mesmo com Luiz Carlos Miller, que está com a diretora da escola lá de Vila Jansen, de Linha Jansen, a Eni Mandelli. É isso, Luiz Carlos Miller, mais uma vez, bom dia.
8: Mais uma vez para você, Jota, bom dia para os amigos da Espaço FM. Jota, é um bom dia, mas é um dia bastante atípico, né, Jota? Eu estou aqui na escola Júlio Mangoni, na escola estadual Júlio Mangoni, com a diretora Eni Mandelli, que foi uma surpresa, diretora. Na verdade, como nós estávamos conversando anteriormente, nem foi uma surpresa, porque isso aqui é recorrente em razão das fortes chuvas. A escola literalmente, JG, alagada, todos os servidores, professores, os funcionários, a própria comunidade ajudando na retirada da água de dentro da escola. Diretora, é uma coisa que sai fora do normal, esse excesso de chuva e muita água dentro da escola, aulas suspensas no dia de hoje em razão de tudo isso que aconteceu com a escola. Bom dia, se é o que é para dizer um bom dia.
9: É, bom dia a todos, então, realmente não é um bom dia aqui para a nossa comunidade escolar, né? Então, de novo, a nossa escola foi alagada, tentamos preservar a cozinha por causa dos freezer e balcões, não foi o suficiente, né, nosso trabalho, instalamos então umas bombas ali para poder retirar a água, e então a gente cancela a aula durante todo esse período, de manhã e tarde. Estou aguardando também uma resposta da quarta coordenadoria, a coordenadora Cris, né? Isso, infelizmente, é a natureza, né? Mas nós vamos ter que esperar uma obra do governo do estado para que essa água não entre mais aqui na escola.
8: Diretora, o que precisa ser feito, já que é recorrente esse problema? É tubulação que tem que ser ampliada a dimensão, uma nova rede, desviar essa rede por outro lugar? O que dá para imaginar nessa hora?
9: Então, já vieram aqui os engenheiros da quarta CRE, né? E aqui a solução ainda não foi dita, tá? Então, assim, já chamamos também no particular outros engenheiros, né? Mas é bem complicado. A tubulação tem que ser maior e também a tubulação da rua, porque não adianta a gente colocar aqui tubos enormes, quando cai lá na rua, ela não vai dar conta, né?
8: Exato. A própria rua Júlio de Castilhos, que inclusive está literalmente alagada, muitas pedras vieram também, muito barro desceu dos morros, ou seja, a rua também é intransitável neste momento.
9: É, ainda não temos como ver, né, o desastre ali na rua, porque continua alagada, mas nós já entramos em contatos com o Matheus Paim, já tivemos reunião para que tudo seja agilizado. Sinto, né? Porque a escola, né, é um lugar onde a gente acolhe os alunos, né, e tivemos que mandar eles de volta hoje de manhã. Então, não é um dia perdido, né, mas é um dia que nós temos que recuperar com eles.
8: A aula, então, hoje ela está suspensa, literalmente, manhã e tarde.
9: Sim, não vamos colocar os nossos alunos expostos aqui, porque a água invadiu mesmo, né, não tem nem como circular aqui.
8: A gente percebe aqui, além dos professores, além dos servidores, do pessoal da limpeza, todo mundo se abraçou na mesma causa.
9: Com certeza, nós temos aqui o presidente do Conselho Escolar, o CPM, o pessoal da cooperativa que instalou a bomba aqui pra gente, e vamos nos ajudando.
8: A comunidade está empenhada também para ajudar esse problema, resolver essa solução pelo menos.
9: É, resolver pro momento, né, de botar água para fora, secar e aguardar a próxima chuva, que com certeza vai alagar. Então a bomba vai continuar aqui, vai ficar um vizinho aqui para desligar ela, botar a funcionar. Estamos botando agora uma tomada trifásica, porque a bomba precisa, né, dessa energia toda.
8: Eu percebi que eu ia lhe perguntar casualmente isso. É, a gente percebe também o pessoal da eletricidade, o pessoal mexendo na rede elétrica. É, não tem nada a ver, então, com a chuva. Não é problema da rede elétrica, sim, é para instalar essa bomba.
9: Para a bomba poder funcionar. Porque eu acredito que vai voltar a alagar. Aqui é muito fácil para alagar. Muito fácil. É uma água que vem dos terrenos vizinhos, ela não tem por onde, né, escoar.
8: O volume de água que teve hoje dentro, ele saiu da normalidade? Porque antigamente, como você comentou, sempre alaga, mas alaga até então, hoje foi demais.
9: Foi demais, né? Estava invadindo, graças aos nossos professores aqui, né? Com rodo e vassoura, a gente ia tocando, remar contra a maré, né?
8: Jota, a situação aqui, não querendo fazer uma analogia, mas é um cenário de guerra. Muita gente trabalhando com rodo, retirando a água. Agora a gente percebe aqui um pouco, que já está um pouco sem água dentro da escola, JG. Mas foi muita água, a gente tem vídeos, inclusive, que a diretora mandou anteriormente, e a gente vai colocar depois no site da Rádio Espaço para as pessoas verem. É literalmente um cenário muito, muito triste de ver uma escola, uma instituição onde as crianças tiveram que ser mandadas para casa, porque literalmente não tinha condições, JG, do pessoal estudar e continuar o trabalho aqui na escola. Então, informações que a própria diretora coloca, e que essa é um problema recorrente, isso que a gente vai ter que ver aí, o que o Estado vai fazer, e com certeza isso vai ficar para a próxima administração, porque neste ano, infelizmente, não vai mais, temos certeza, né, Jota? Não vai acontecer mais nada. Eu volto com você, Jota.
2: O Luiz Carlos Miller, você fica circulando por aí, quando tiver informação, né? Daqui a pouquinho tem um shopping, a informação, a Espaço Móvel tem prioridade, pode ser?
8: Pode ser, tranquilo, a gente traz todas as informações para os nossos ouvintes, com certeza.
2: Até mais.
8: Até mais.
2: Este é o Luiz Carlos Miller aqui no Panorama, o show da informação. 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

0: 9h08, estamos em contato com o prefeito Jonas Tomazini, que tem informações aí. Bom dia, prefeito, quais são as informações?
1: Bom dia, Jota, bom dia, ouvintes da Rádio Espaço. Iniciamos a segunda-feira, então, novamente, a Serra Gaúcha com a influência de fortes chuvas durante essa madrugada e que continuam agora nessa manhã. Em alguns locais a gente percebe um volume de chuvas realmente, algumas pessoas, como não tinha visto até esse momento. Então a gente tem diversas ocorrências no município, alguns destelhamentos, mas temos também diversos alagamentos. Tem sistemas que foram efetuados há pouco e que estão dando uma boa vazão, como é o caso da ponte de Machadinho, ou as pontes que foram feitas em Caravageto, também na Busa, mas tem outros pontos aonde nós vamos precisar trabalhar primeiro nesse momento para fazer desobstruções, sempre cuidando principalmente da vida das pessoas, pedindo para que façam os deslocamentos com calma, e nós vamos atualizando essas informações junto à Rádio Espaço. A gente pede que nas situações de emergência, então, seja acionado o 193 do Corpo de Bombeiros ou o telefone 99629-8205, e também aqui através da Defesa Civil Municipal, que é o 54999573812. Então, esses são os contatos também para quem tem algum registro, alguma demanda, alguma solicitação para ser efetuada. As nossas equipes estão na rua, mas com inúmeras demandas, e claro que a gente não consegue atendê-las todas ao mesmo tempo. Então, é isso por enquanto. Nos próximos horas a gente vai atualizando as informações junto à Rádio Espaço. Muito obrigado e uma boa semana a todos.
0: Obrigado, prefeito Jonas Tomazini, aqui no Panorama. 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
0: 9h12, linha 30 sem energia elétrica. Sem energia elétrica, Vanessa mandou aqui, estão sem comunicação. Olha, são muitos recados, muitas fotos, vídeos, né? De pessoas mandando aqui no WhatsApp da Espaço sobre essa chuvarada, sobre essa chuva toda. Teve também granizo na madrugada. Tem muitos recados aqui no WhatsApp da Espaço e a gente vai respondendo aos poucos, tá bom? A gente vai encaminhando, respondendo. E o Panorama fica por aqui, volta amanhã às 7h25, após o horário político obrigatório, para Feltrin Group, Memorial São José, Grupo L Fórmulo, Super Andreaça, Sicredi Serrana, Unimed Serra Gaúcha, Oral Unique e Cooperativa Vinícola Garibaldi. Eu volto daqui a pouquinho no Espaço Shopping Show com música e informação no teu rádio.
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12: E vamos juntos até o meio-dia, é até 11:55. Depois tem Espaço Economia com Lúcia Cristina, horário político, e depois do horário político às 12:25, Espaço Rádio Jornal. Hoje, segunda-feira, dia dos tios, é dia do tio, dia da tia, dia de São Mateus, dia internacional da paz, dia mundial da doença de Alzheimer. Hoje é dia mundial da gratidão e dia nacional de conscientização da doença de Alzheimer. Hoje também é dia do fazendeiro, dia do adolescente, dia nacional de luta da pessoa com deficiência, e não vamos esquecer que hoje é o dia da árvore. Dia do ano 264, semana 39, 72,3% do ano já se fuera. Vamos juntos então, música e informação, pouca música, né? Informação, dicas, ofertas, daqui a pouquinho tem mais previsão do tempo, tem horóscopo também, 11 horas nossa homenagem para os aniversariantes, e durante toda a nossa programação estaremos mantendo vocês informados sobre a chuvarada, alagamentos, estragos, não só em Farroupilha, mas em praticamente todo o estado do Rio Grande do Sul. 9:22.
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12: 9:25, olha, os temporais que atingiram o Rio Grande do Sul na madrugada e manhã de hoje chegaram a deixar quase 940.000 pontos sem energia elétrica no estado. Desse total, mais de 580.000 são clientes da CE Equatorial e cerca de 360.000 localizam-se na área de concessão da RGE. A região sul foi a mais atingida, principalmente Pelotas, com 93.000 pontos sem luz. Em Porto Alegre, a falta de energia atingiu quase 50.000 pontos e Canoas 19. Aqui em Farroupilha, alguns pontos também ficaram sem energia elétrica. Por volta das 8 horas de hoje, desta segunda, o número total de pontos sem luz no estado caiu para aproximadamente 890.000. Foram registrados fortes ventos, chuvas intensas e queda de granizo em diversos municípios gaúchos, na madrugada, inclusive aqui em Farroupilha. Os temporais provocaram destelhamentos, quedas de árvore e postes e alagamentos. Durante a madrugada e pela manhã de hoje, a Defesa Civil Estadual enviou alertas sobre os temporais aos telefones celulares dos gaúchos por meio do sistema Cell Broadcast. A previsão do tempo para Farroupilha hoje diz o seguinte, né? Aqui em Farroupilha é chuva, teremos mais chuva, a máxima pode chegar a 21 graus, é uma referência, 52,2 milímetros, chuva forte de manhã e à noite, poderemos até ter aberturas de sol à tarde, mas teremos pancadas de chuva. Amanhã para Farroupilha, sol com pancadas de chuva de manhã e muitas nuvens à tarde, à noite tempo fica firme. 8 graus na mínima e 13 graus na máxima. Chove 1,7 milímetros, é pouco, né? Quarta-feira não deve chover, 6 graus na mínima, 12 na máxima. Quinta-feira, 8 graus na mínima, 21 na máxima, também não chove. Sexta-feira, 25, 12 graus na mínima, 24 na máxima, também não chove. Sábado, dia 26, 13 na mínima, 22, aliás, 27 na máxima, também não deve chover. E no domingo, lá no dia 27, a previsão diz o seguinte: sol com muitas nuvens e períodos de céu nublado, noite com pancadas de chuva, mas também é pouca coisa, 1,8 milímetro. 18 graus na mínima e 24 graus na máxima, tá aí a previsão do tempo neste momento, chovendo aqui no centro de Farroupilha, a temperatura em 16 graus.
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0: 9:33, continuam chegando muitos vídeos, muitas fotos de alagamentos aqui em Farroupilha. Impressionante, impressionante o estrago que esta chuva, né, fez e está fazendo em vários pontos aqui do nosso município e no estado como um todo. 9:34, 16 graus a temperatura. 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Música e informação, Vitor Clay e Music Travel Love.

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1: Eternamente jovem, jovem para sempre, forever young, music, travel, love, teve para você também Vitor Clay. 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Sorte é a fé de apostar até ganhar, né? E a Mega Sena acumulou de novo. 32 milhões deve pagar amanhã a Mega Sena, já que com 6 acertos não houve ganhadores. 5 acertos, 54 apostas ganhadoras, R$32 mil para cada uma, e 4 acertos paga R$929 para 3.075 apostas ganhadoras. Números sorteados ontem na Mega Sena: 6, 15, 23, 36, 37 e 38. Amanhã a Mega deve pagar então R$32 milhões. 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
1: 9:45. Alô, Áries. A semana começará com boas conversas e planos que aproximarão os parceiros. Um assunto de casa ou de trabalho poderá exigir paciência pela manhã. Divida melhor as tarefas, viu? Amigos e novas conexões darão impulso aos projetos. Uma proposta criativa ou programa a dois animará a segunda-feira. Animará o clima. Aproveite para firmar acordos e dar mais espaço ao amor. Paixão em alta. Agora, previsões para você de Touro. Conversas de trabalho trarão soluções e poder

0: visam melhorar a rotina. Um plano para a casa ganhará apoio. Aproveite para combinar despesas e organizar os próximos passos. Agora pela manhã, confira documentos e evite pressa nos deslocamentos. A partir da tarde, a carreira ganhará destaque e abrirá espaço para revelar seus talentos. Reconhecimento pela frente. Previsões para você de Gêmeos. A semana começará com otimismo, chance de viagem e novas experiências. Planos de mais conforto poderão aumentar as despesas. Reformule a rotina e cuide do corpo. Seu bem-estar será essencial para acompanhar as mudanças. Amplie conexões e renove o ambiente de trabalho. Uma surpresa gostosa trará uma solução diferente. Renove a fé, Gêmeos. Previsões agora para você de Câncer. Carinho e conversas motivadoras abrirão a semana. Você poderá firmar um contrato, se associar ou começar uma atividade. Cuidados corporais ajudarão a equilibrar o humor e fortalecer a autoconfiança. O trabalho e os gastos poderão crescer com apoio para investir em conforto e nos planos familiares. Some forças e construa bases sólidas para o futuro, viu, Câncer? Daqui a pouquinho tem previsões para Leão, Virgem, Libra e Escorpião.
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0: 9:50. Alô, Leão. Conversas de hoje trarão boas notícias e mais confiança para realizar seus planos. Aproveite para divulgar o trabalho, ampliar contatos e mostrar seus talentos. Amanhã pedirá atenção à rotina e aos cuidados de saúde. À tarde, parcerias e planos a dois ganharão força. Um acordo poderá abrir novas possibilidades e ampliar relações. Poder de conquista está em alta, viu, Leão? Agora, previsões para você de Virgem. Uma negociação financeira ou conversa reservada trará soluções importantes. Com o sol em seu signo, você terá mais confiança para se valorizar e tomar iniciativas. Evite gastar energia com cobranças de um grupo pela manhã. À tarde, reformule a rotina e dê atenção à saúde. O dia favorecerá acordos e novas maneiras de organizar seus recursos. Previsões agora para você de Libra. Viagens, documentos e assuntos jurídicos terão andamento positivo. O dia trará oportunidades para ampliar a exposição e conquistar espaços na carreira. Vá com calma em novas relações. Observe antes de confiar. Avalie também onde deseja investir seu dinheiro e energia. As escolhas de agora darão mais segurança aos seus projetos. Popularidade em alta, viu, Libra? Previsões agora para você de Escorpião. Uma conversa reservada poderá abrir caminhos na carreira e ajudar a resolver um assunto financeiro. Cheque informações e evite pressa nos deslocamentos agora pela manhã. À tarde, a casa e a família estarão em foco. Aproveite para combinar uma mudança, planejar melhorias e aprofundar o diálogo. Amplie contatos e atraia oportunidades, tá, Escorpião? Magnetismo em alta. Daqui a pouquinho tem previsões para Sagitário, Capricórnio, Aquário e Peixes. Homo sapiens.

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1: 10 horas em ponto, Tina Turner e Eros Ramazzotti, Cose della Vita. E antes teve Homo Sapiens, antes teve Homo Sapiens Tornerai. Torneró. Diversos pontos de alagamentos foram registrados nesta segunda-feira em Farroupilha. Os casos aconteceram no bairro Vicentina, onde a água invadiu a rua Vicentina e o motorista de uma van que tentou atravessar o local teve uma pane elétrica e abandonou o veículo no meio do alagamento. Tem vídeo, tem fotos no site da Espaço. Diversos bairros também sofreram e sofrem ainda com as fortes chuvas. Olha, tivemos moradias e empresas tomadas pela água, como no bairro Bela Vista, onde um idoso foi retirado da casa, né, por equipes do Corpo de Bombeiros e outras forças de segurança. Ouvintes da Rádio Espaço registraram rios transbordando, como o Arroio Biazus, na região da Capela de Todos os Santos, a conhecida Busa, né? Outro nas imediações de Caravaggio, nos Caminhos de Pedra, entre outros. Em Vila Jansen, a escola Júlio Mangoni amanheceu embaixo d'água e teve as aulas suspensas nesta segunda. A comunidade escolar está no local tentando evacuar, né? A água em uma bomba foi colocada no local para tentar, né, fazer com que a água baixe. A Espaço Móvel acompanha de perto os registros, né, causados pelas fortes chuvas e a qualquer momento Luiz Carlos Miller com Espaço Móvel entrará ao vivo na nossa programação, né, passando detalhes desta chuvarada. espaçofm.com.br. Vídeos alagamentos são registrados em Farroupilha e em vários municípios do estado do Rio Grande do Sul. Estrago grande, pessoal. Mais uma vez. 10:02, na volta do intervalo, previsões para Sagitário, Capricórnio, Aquário e Peixes, os últimos quatro signos aqui no horóscopo 100.9. 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Espaço Saúde chegando, Gabriel Marqueto.
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2: Fique atento. Consumir frutas da estação pode ser uma boa forma de variar a alimentação e aproveitar os seus benefícios. Mamão, banana, laranja, maçã e tantas outras opções podem fazer parte da sua rotina. A vida é melhor quando se tem saúde.
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1: 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Falando em primavera, chegou a primavera de 2026 no Hemisfério Sul, né? Que é o nosso aqui. Começa então amanhã, terça-feira, dia 22 de setembro, às 21:05, horário de Brasília. Isso é informação, né, oficial do Observatório Observatório Nacional. Então, primavera inicia amanhã, dia 22, às 21h05. 10h05, 10h05, na volta do intervalo, então, previsões para os últimos 4 signos no horóscopo 100.9.
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1: Alô, Sagitário, amigos e conexões com pessoas de longe trarão notícias animadoras e apoio aos seus projetos. Um acerto financeiro poderá pedir paciência pela manhã. Esclareça valores antes de assumir despesas. Trocas estimulantes e ideias movimentarão o dia. Divulgue o trabalho, apresente uma proposta e planeje uma viagem ou curso. Seus horizontes se ampliarão, tá, Sagitário? Previsões agora para você de Capricórnio. Uma negociação profissional poderá melhorar os ganhos ou viabilizar um projeto. Amanhã pedirá paciência nas parcerias, esclareça expectativas e evite decidir no impulso. À tarde, compare propostas e organize recursos. Conversas sobre financiamento ou sociedade abrirá novas possibilidades. Fortaleça sua posição e alavanque a carreira. Prestígio em alta, Capricórnio. Agora, previsões para você de Aquário. Comece o dia com calma, medite ou faça uma atividade física para aliviar tensões. À tarde, com lua em seu signo, você ganhará força para tomar iniciativas no trabalho e firmar alianças. Conversas de hoje darão segurança no casamento e nas parcerias. Conexões com pessoas de outros lugares abrirão oportunidades. Carisma e poder pessoal em alta, tá, Aquário? Previsões agora para você de peixes. Negociações bem-sucedidas ajudarão a organizar o trabalho e dar andamento a um projeto. A semana começará com oportunidades e acordos mais favoráveis. Evite se desgastar com diferenças de opinião em um grupo, agora pela manhã, tá? À tarde, desacelere e dê atenção aos sonhos. Um pouco de privacidade ajudará a determinar os próximos passos, tá bom? Peixes. Horóscopo 100.9 no shopping. Volta amanhã, mais ou menos neste horário.
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1: Este é o WhatsApp da Espaço 99611-1971. 54 é o código diário. Bom dia, Neuzinha. Quanta chuva, é verdade, né? Um abraço para vocês aí em Antônio Prado. Abriram as comportas. Alô, São Pedro. Olha, falando em São Pedro, a primavera, como já falei agora há pouco, né? Começa amanhã às 21h05 no horário de Brasília. A estação chega depois de um setembro frio e chuvoso em boa parte do centro-sul, mas a previsão é de virada, calor forte, mais frequente do que o habitual, chuva volumosa no sul e seca no norte e no nordeste. Quem dá o tom é o El Niño, aquecimento anormal das águas do Oceano Pacífico, que muda o caminho dos ventos e da chuva em várias partes do planeta. Sob sua influência no Brasil, o padrão costuma ser de mais chuva no sul e de menos chuva com mais calor no norte e no nordeste. E há um agravante: o fenômeno deste ano já é classificado como muito forte, o nível mais alto da escala da agência americana NOAA, agência americana. A previsão é de que ele ganhe intensidade nos próximos meses até o auge, entre novembro e dezembro, e só perca força no outono do ano que vem, 2027. Então tá aí o toque pra você, tá feia a coisa, hein? Primavera começa amanhã com El Niño forte. É, El Niño muito forte, sul deve ter chuva volumosa, está tendo, e norte e nordeste seca e calor intenso. 10:19, temperatura em 16 graus, chegando Titãs e Marisa Monte.

0: lá, Bonita, antes teve Titãs e Marisa Monte. Flores tem Espaço Móvel, tem informação chegando.
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0: Onde você está agora, Luiz Carlos Miller, bom dia.
2: Bom dia mais uma vez para você, JG, para os amigos da Espaço FM. JG, agora estou aqui no bairro Medianeira, na Avenida Veneza, paralelo com a 122. Estou mais precisamente aqui na casa da dona Sueli Barrete, ela que teve a casa alagada durante a madrugada, durante a manhã. Caiu também um muro de contenção que faz divisa com a RS 122. Dona Sueli, um drama para a senhora. Agora, nesse momento, Jota, a gente está acompanhando ao vivo, estou vendo aqui, a água está subindo novamente, entrando dentro da residência da dona Sueli Barrete, ou seja, é uma situação dramática para você. Bom dia. Se é que dá para dizer bom dia.
3: Não sei se é bom dia, Miller, mas a situação está feia. Eu, casualmente, 13h30 da madrugada, deu um estouro. Eu achei que fosse o asfalto, a 122, um caminhão, e pronto, alguém se matou ali. Foi um muro que caiu atrás da minha casa, tudo alagado, alagado, alagado, alagado. Olha, sem condições de falar.
2: O espaço literalmente alagado, entrou água dentro da residência.
3: Tudo, telhado, tudo. Eu tenho goteira em toda a casa. Em tudo.
2: O que que pode ter acontecido ali naquele pano onde passa toda a água, aquela tubulação?
3: Eu não sei se é do shopping, aqui de shopping center, ou se é coisa mal feita da rodovia, porque foi feita uma rodovia, sabe, que passa bem atrás do nosso muro. E eu sei lá, eu vou culpar quem? Não tenho mais condições, não sei mais o quê, eu só sei que está ali. E danos materiais, que é muito grande.
2: Agora fazer o conserto de novo.
3: O que é que vai fazer? Onde é que está? Quem é que vai fazer?
2: É, Jota, a informação que a gente traz aqui, diretamente aqui da rua Vêneto, onde a casa da dona Sueli Barrete foi construída, foi alagada. Em outros pontos também, Jota, a gente esteve também na rua 11 de dezembro, a gente esteve na rua também, na Minas Gerais, estive numa residência onde a água alagou, literalmente, um casal de idosos teve que ser retirado pelos bombeiros. Na rua Gonçalves Dias, também no centro, casos que também estão com água dentro das suas residências, ou seja, o pessoal também passando por certas situações, vários vídeos a gente recebeu também, Jota. Então, daqui a pouco mais, todas essas imagens no site da Rádio Espaço, o pessoal conferir. É uma chuva de hoje, muito grande, essa chuva muito forte, e trazendo consequências terríveis aqui para as pessoas de Farroupilha, não só dos moradores de Farroupilha, mas também da região. E uma informação importante que eu trago agora de primeira mão, JG, também, a 448, ali no quilômetro 35, de 33 ao 35, 36, a 448 está interrompida nesse momento. Eu acabei conversando há pouco também com o comandante Sassac, que nos passa informações. O pessoal, a Polícia Rodoviária de Garibaldi, está dando toda essa assistência. A 448, então, está intransitável, não tem como passar na 448. Quem tem que ir à Nova Roma, evite ir para a Nova Roma, ou vai ter que ir por Antônio Prado, não tem outra saída. A 448 está interrompida devido ao alagamento e também deslizamentos naquela região. Então, o pessoal que está aí fazendo trecho da 448, evita, porque não tem condições, está interrompida a 448, inclusive aí indo para Pinto Bandeira. Informação que eu trago diretamente de primeira mão, que eu vi há pouco também, JG.
0: Viu, Luiz Carlos Miller? O Jairo da JS Express mandou uma foto, inclusive, de um caminhão que está tombado na descida do Morro da Julieta. Tem muita água na pista e o pessoal não está tirando o pé. Obrigado, viu, Jairo? Passou a informação. Então, dá uma verificada aí o que ocorreu com esse caminhão. Eu tenho uma foto, inclusive, aqui no WhatsApp da Espaço. Até mais,
2: da
0: Miller.
2: No sentido
0: Caxias Farroupilha, na descida aí onde tinha um pardal, uma vez mais ou menos por aí, tá?
2: Estarei me deslocando lá e já trago mais informações, Jota.
0: Valeu, Miller, até mais. Okay. Na Espaço FM é assim, aconteceu ou está acontecendo, você fica sabendo. Já o Jairo já mandou aqui, é em frente à Tecnovidro, mais ou menos em frente à Tecnovidro, tá bom? Muito bem, obrigado, viu, Jairo? Forte abraço e vai com calma no trânsito. Alô, você que está no trânsito, independente se você está na estrada, na rodovia, na rua, muito cuidado e tem muita água na pista, vá com calma, tira o pé aí, dirija com cuidado, tá? Principalmente nas rodovias, na 122, na 448 que está interrompida, na 453, enfim. Você que está circulando por aí, muito cuidado. Chegando a dica de hoje, às 10h32, com a primavera, com a chegada da primavera, quem sofre com alergia ao pólen precisa ficar atento, atenta. Em dias secos e com vento, o pólen se espalha com mais facilidade e pode aumentar os sintomas. A dica é evitar, quando possível, os períodos e locais de maior exposição. E dentro de casa, mantenha os ambientes limpos, secos e bem ventilados. Essa é uma dica de Johnny Lantejola e PPA Apanho Centro Automotivo. Telefone 3261-2743, facebook.com/Johnny Lantejola. Espaço Móvel continua circulando. Luiz Carlos Miller passando informações sobre a chuvarada, alagamentos em Farroupilha, no estado como um todo. A qualquer momento, Luiz Carlos Miller volta com a Espaço Móvel. Vamos juntos aqui no shopping. Eu aqui, você por aí, o som da Espaço, às 10h33, a hora do Círculo Saúde.
4: Um abraço.
0: Dois.
4: Que

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7: 10 horas 34 minutos, bom dia para você. O Justino mandou aqui um vídeo, muita água por aí, né? Justino Biazus, forte abraço para você. Chovendo muito e muita água. Mandou aqui dois vídeos já, é muita água descendo o morro, né? É verdade. 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
4: Boa notícia chegando. O Banco Central anunciou mudanças no regulamento do Pix, que incluem novas funcionalidades. Alterações nas regras de participação das instituições financeiras e medidas voltadas à segurança do sistema. Entre as novidades está a possibilidade de uso do Pix automático em contas salário. A partir de julho de 2027. Outra mudança é a regulamentação da cobrança híbrida, que permitirá reunir boleto e QR Code do Pix em um mesmo documento. A regra entra em vigor em fevereiro de 2027 e busca reduzir pagamentos indevidos ou em duplicidade. Segundo o Banco Central, as mudanças buscam facilitar a retirada de recursos por clientes de instituições que deixarem de participar do Pix. A penalidade de execução do sistema passará a produzir efeitos imediatamente, substituindo o prazo atual de 30 dias. Daí uma boa notícia.
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4: Este é o WhatsApp da Espaço, 54-996-11-1971. Luiz Carlos Miller, mais informações chegando.
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4: Carreta tombada na 122 é o destaque agora. Miller, mais uma vez, entre aspas, bom dia.
7: Exatamente, Jota, mais uma vez para você, também entre aspas, bom dia, Jota. Eu quero falar dessa carreta que caiu aqui às margens da rodovia 122, no sentido Caxias do Sul a Farroupilha, um ponto de referência, passando o Tecnovidro, tem uma baixadinha, tem em frente a empresa Recicla, a empresa nova que tem as margens da rodovia. Essa carreta, ela acabou saindo da pista e tombou as margens da rodovia. Ela está carregada com bobinas de metal e o motorista não se feriu. A carreta permanece tombada aqui no local. A CSG já esteve no local também, sinalizou agora. Como ela está fora da pista principal de rolamento, então o trânsito fluindo normalmente em ambos os sentidos, tanto Farroupilha-Caxias quanto Caxias-Farroupilha. A carreta permanece aqui, vai ser um momento de retirada dela, eu acho que a partir do momento em que o tempo tiver condições. A carreta, como eu falei, Jota, ela permanece no local e o condutor não

0: o estado num todo, né? Nas rodovias, então muita calma, tá certo? Na Espaço é assim, aconteceu ou está acontecendo, você fica sabendo. 10h41, tem informação, tem prestação de serviço, WhatsApp da Espaço 549-9611-1971.
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0: CFC Farroupilha, dirija com cuidado. Em casa, alguém espera por você.
4: Dirija com cuidado, meu amigo, minha amiga. Em casa, alguém espera por você. CSG interdita terceira faixa da ERS 122 em Flores da Cunha. BR-470 é bloqueada entre Bento e Veranópolis devido às fortes chuvas. Polícia Rodoviária orienta motoristas a evitarem deslocamentos não essenciais na serra. Então, você que está pensando em ir para Nova Roma também está interditada, né? Também alagamentos são registrados vários em Farroupilha. Condições climáticas suspendem entrega de obra na linha Rio Branco em Farroupilha. Matérias que estão no site da Espaço, espaçofm.com.br. E a boa notícia também, né? Festa Yesterday, vamos falar também de coisa boa, né? Festa Yesterday celebra grandes clássicos e reúne público em noite de muita música em Farroupilha. Foi sábado à noite lá no Santa e também na madrugada deste domingo que passou. 10:45, 10:45, temperatura 17 graus. Seba.

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0: Chegando às 10h47, J Quest, por Tim Maia, gostava tanto de você.

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1: Ordinary, Alex Warren. Na primeira teve Jota Quest por Tim Maia. Gostava tanto de você. 10:54, temperatura variando entre 16 e 17 graus e segue chovendo aqui no centro de Farroupilha, chovendo em praticamente todo o estado do Rio Grande do Sul.
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1: 10:57, 10:57, chove no Rio Grande do Sul, aqui em Farroupilha não é diferente. Temperatura oscilando entre 16 e 17 graus aqui no centro de Farroupilha. 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Bom dia, Lulu. Tudo bem por aí? Como está você? Excelente segunda-feira, boa semana, o som da Espaço, tá, Lulu?

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1: Roberta Fleck, é Hey Jude, Let It Be, Music Travel Love. 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

hora de homenagearmos os aniversariantes de hoje para Que Delícia, Que Delícia de Sabor. Farroupilha e Caxias do Sul, parabéns para você hoje de aniversário. Vitor Gedós Natário, Daniela Xavier de Almeida Maciel, Francis Varaschini, Gerciane Monteiro da Cruz Moraes, Maria Circe Jardim de Souza e Sandra Mara Lopes, homenagem da Big Fair. Alô Caroline Mesalira Zamboni, Amanda Mesnerovics da Silva, homenagem da Troféu Trombini Farroupilha Esporte e Lazer. Parabéns Valdir Prestes Rodrigues, homenagem da Tec Nova. Leandro Alves Gonçalves e Érica Aparecida Paim dos Santos, homenagem de Máquina Sazi. Wilson Toso, parabéns do Lions Clube Centro. Gilmar e Silvia Poça, aniversário de casamento, homenagem do filho Guilherme e do Lions Clube Imigrante. Ana Araci Poça Lote, parabéns Ana, homenagem dos filhos Mônica Fernanda e Júnior, Genro Fernando, Nora Daniela e dos netos Maria Antônia, Maria Carolina e Lorenzo. Ângela Cátia De Bastiani, parabéns, homenagem dos filhos Bernardo e Laura, da irmã Angélica, dos pais, da família, dos amigos, de toda a turma. Alô Eduardo Teles Rodrigues, feliz aniversário, homenagem da mãe Alcione, irmão Matheus e também da cunhada Alessandra, tá Eduardo? Gabriel Paza Perim, homenagem dos pais Daltro e Marinês, irmão Matheus, Dindos, Janes e Gerson, Justina e Sandro e também dos avós Antônio, Venuir e Terezinha. Alô Helena Pasolini, parabéns, homenagem dos pais Sheila e Rogério, da família e dos amigos. Ellen Santos Vargas, feliz aniversário, homenagem dos pais Eduardo e Rose, avós Lourdes e Renato, da madrinha Janaína e do primo Arthur. Alô Jaime Sabedotti, homenagem da esposa Márcia, filhas Daniela e Daiane, neto Ian e dos cunhados Vera e Jauri, parabéns Jaime Sabedotti. Alô Jandira Bartinic, é a Jandira Boaro Bartinic, homenagem do esposo Roque e dos filhos Samara e Samuel. Lorini Soares, parabéns, homenagem dos filhos Willy e Marta, Nora Fabiana e dos netos Marina, Vitória, Eduardo e Evelyn. Parabéns Lorini. Alô Luísa Dalpisol Trois, parabéns, homenagem dos pais Itacir e Margarida, dos avós Maria, Osílio e Edviges. Alô Marisa Nezelo, homenagem do filho Marcelo e também da família e dos amigos, tá? Marisa. Pedro Sales Portolã, homenagem dos pais Gustavo e Malu, avó Ana, tios Alexandre, Ricardo, Eva e Lilian e dos primos Natália, Leonardo, Alice e Lucas. Parabéns Pedro, para Pedro, esse é o Pedro Sales Portolã. Alô Rosana Maria Pinto, parabéns Rosana, homenagem das amigas Iva, Maria Eduarda, Duda, Manu e Carla, tá? Rosana, como uma deusa. Alô Sabrina Gambato, feliz aniversário Sabrina, homenagem dos pais Marlene e José e da irmã Ticiana, aniversariantes que estão em nossa agenda. A todos muita saúde, alegria, felicidade, prosperidade, muito amor, só coisas boas, grana também, que vai bem, vem bem, e que esta data se repita por muitos e muitos anos, com muita saúde e paz. E as duas próximas músicas para vocês, aniversariantes deste 21 de setembro: Melim, Meu Abrigo e The House Martins.

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1: House Martins Beauty, antes teve Melim, meu abrigo, 11:20, espaço FM.com.br. Trio é preso após roubo a pedestre no centro de Farroupilha. Vídeos, alagamentos são registrados em Farroupilha. Caxias do Sul aciona gabinete de crise após chuva superar 70% da média mensal. Carreta tomba às margens da ERS 122 no Morro da Julieta. Ninguém ficou ferido. Homem furta carro do irmão em Caxias e acaba preso em Farroupilha. Mas que chinelagem, que coisa. Perturbação do sossego termina com 3 presos no bairro 1º de Maio. Bem feito. PRF orienta motoristas a evitarem deslocamentos não essenciais na Serra. Condições climáticas suspendem entrega de obra na linha Rio Branco em Farroupilha. CSG interdita terceira faixa da IRS 122 em Flores da Cunha. BR-470 é bloqueada entre Bento e Veranópolis devido às fortes chuvas. Indivíduo é preso com espingardas e munições em Caxias. Colisão frontal deixa jovem morto na BR-470 em Montenegro. Homem é esfaqueado pelas costas em Caxias do Sul. Festa Yesterday celebra grandes clássicos e reúne público em noite de muita música em Farroupilha. Mais de 30 mil pessoas celebram a tradição nos festejos Farroupilha 2026. Missa Crioula reafirma compromisso com Deus através da cultura gaúcha. Banco Central muda regras do Pix e prevê novas funcionalidades a partir de 2027. Rio Grande do Sul tem 17 concursos com 310 vagas e salários de até R$30.500. Aliás, é isso mesmo, salários de até R$30.500. Leite confirma pagamento do 14º salário a professores e servidores de escolas que atingiram metas do IDEB. Cláudia Bartelli promove bazar beneficente com 25 mil peças em Porto Alegre. Desfile da Academios de Niterói vira alvo de investigação contra Lula e Alckmin no TSE. Dupla é presa com maconha e cocaína durante abordagem em Garibaldi. Tudo isso e muito mais, espaçofm.com.br.
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1: Muito bem, 11:23, mais 30 segundos. O Gilmar Alquate de Caxias do Sul, um abraço para você, mandou imagens aqui. Eu não vou citar o que você escreveu, porque estamos em época de política, né? Mas ele fez um comentário, leu aqui. Eu mandou aqui no WhatsApp da Espaço, né? Essa parte eu posso ler, tá? Misericórdia, tá um caos aqui, não podemos trabalhar, bairro São José, em Caxias do Sul. Olha só, tem A primeira foto do que ele mandou no WhatsApp da Espaço é no São José e a outra é lá na Marco Polo. Tem veículos, né? Embaixo d'água. É, todo o estado está com problemas, viu? Muitos problemas. Vamos em frente com o nosso Espaço Shopping Show, 11:24. 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Chegando Espaço Tecnologia com Gabriel Marqueto.
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6: Fique atento, a sua tela de celular acumula marcas, gorduras e sujeiras durante o uso diário. Para limpeza, desligue o aparelho e utilize um pano macio e adequado, evitando produtos diretamente sobre a tela. 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
1: Muito bem, vamos em frente com o nosso shopping. Bom dia, Jota, na escuta do teu programa. Muito bem. Vamos ver aqui, a Duda vai falar com você, tá bom? Isso, no WhatsApp. Tá certo? Fala com ela lá. Adilo. É Adilo, é isso mesmo? Adílio, agora eu vi. Adílio de Liberari. Forte abraço pra você. Obrigado pela audiência. Te cuida aí com essa chuvarada, com essas enchentes todas. Mais forte que os outros, Tugger than the rest. Bruce Springsteen. Depois tem Westlife, I Have a Dream. Eu tenho um sonho. 11:26, agora 16 graus aqui na Paulo Broilo, esquina com 13.

0: 11:34, bom dia para você, obrigado pela audiência. Alô, você no trânsito, cuidado, dirija com cuidado, tem muita água na pista. A Vera mandou um áudio que vou pôr no ar agora, muito importante, atenção motoristas.
1: Muito cuidado, passando Grêmio São Luís, sentido Carlos Barbosa, tem muita água na pista.
0: Obrigado, viu, Vera? Tá feito o registro. 11:35. Eu aqui, você por aí, ao som da Espaço, sempre para a Ótica Farroupilha, CFC Farroupilha e Círculo Saúde. Este é o Shopping te fazendo companhia até as 11:55. Depois tem horário destinado à economia com Lúcia Cristina, horário político das 12 às 12:25, horário político obrigatório, e às 12:25 Espaço Radional, o canal da notícia.
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0: Vem pra cá você também, Lulu Santos, às 11:39.

0: jornal de segunda a sábado ao meio-dia, mas durante o horário eleitoral, espaço Rádio Jornal, às 12h25. Tem horário político obrigatório das 12 às 12h25. 11h47, temperatura oscilando entre 16 e 17 graus aqui em Farroupilha.
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0: 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Informações com Gladimir 54 999 86 81 75. 11 horas 52 minutos e os temporais que atingiram o Rio Grande do Sul nesta segunda-feira provocaram danos em pelo menos 64 municípios gaúchos, de acordo com a Defesa Civil Estadual. Ao menos 624 pessoas ficaram desalojadas e 4 desabrigadas. Foram registradas chuvas intensas, vendavais, queda de granizo, enxurradas, alagamentos e movimentos de massa. Os eventos climáticos causaram destelhamentos e bloqueios em rodovias estaduais e federais. Milhares de pontos ficaram sem luz em diversas regiões do estado. As áreas mais atingidas são Zona Sul, região metropolitana, campanha e região central. 11 horas 53 minutos.
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0: falta. Dub Mix, tô fazendo falta, fechando o shopping desta segunda-feira. 11:56, mais 30 segundos. O shopping volta amanhã. 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Lúcia Cristina.
1: TST, Tribunal Superior do Trabalho, analisa às 13:30 desta segunda-feira os principais pontos da disputa entre os trabalhadores e os Correios. A categoria está em greve nacional desde o dia 10. A paralisação começou depois que a empresa e os trabalhadores não chegaram a um acordo nas negociações. O principal impasse é o plano de saúde dos funcionários aposentados e dependentes. A justiça determinou por meio de liminar que a categoria mantém 80% do efetivo em cada unidade ou estabelecimento dos Correios durante a paralisação. Os Correios acionaram a justiça no dia seguinte ao início da greve e pediram que a paralisação seja considerada abusiva e que os serviços sejam mantidos. A estatal afirma que as agências permanecerão abertas e funcionando normalmente. A greve permanece mantida enquanto não houver um entendimento entre as partes, segundo a Fintech. Após o julgamento no TST, os sindicatos realizarão novas assembleias para avaliar o resultado e definir os próximos encaminhamentos juntos aos trabalhadores. A Tesla enfrenta um importante julgamento por suposta discriminação contra trabalhadores negros após anos de processos judiciais. O caso começa a ser julgado nesta segunda-feira e é um dos vários processos semelhantes enfrentados pela fabricante de veículos elétricos. A empresa e seus advogados não responderam aos pedidos e comentários da Reuters. A Tesla nega as acusações e afirma que não tolera discriminação. Segundo a empresa, funcionários envolvidos em condutas inadequadas foram demitidos. O preço médio do litro de diesel S10 nos postos do Brasil subiu 2,3% na semana passada e na anterior, chegando a R$ 7,13, o maior valor desde o final de maio. A informação consta em pesquisa da Agência Nacional do Petróleo, Gás Natural e Biocombustíveis, ANP. A alta nos preços do combustível mais consumido no país ocorre após uma disparada nas cotações de petróleo e seus derivados no mercado internacional ao longo deste mês. E em um momento no qual começa o plantio da soja, considerado um dos períodos de maior demanda nacional por diesel. A escalada de valores no mercado internacional ampliou para níveis recordes também a defasagem em relação aos valores praticados pela Petrobras no país, levando importadores do país a adiar decisões de compra e aumentando preocupações com restrições localizadas de oferta e distorções regionais no mercado brasileiro. Banco do Brasil e Máquina Sazi, por hoje era isso, bons negócios e até amanhã.

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3: 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No portal de notícias da Espaço FM, trio é preso após roubo a pedestre no centro de Farroupilha. Vídeos, alagamentos são registrados em Farroupilha. Também é destaque. Suspeito de 18 anos é preso durante investigação de homicídio de idoso em Farroupilha. Escola Júlio Mangoni, de Vila Jansen, sofre novamente com alagamento. Idoso é resgatado de casa alagada no bairro Bela Vista. Caxias do Sul aciona gabinete de crise após chuva superar 70% da média mensal. PRF orienta motoristas a evitarem deslocamentos não essenciais na serra. Carreta tomba as margens da ERS 122 no Morro da Julieta. Homem furta carro do irmão em Caxias e acaba preso em Farroupilha. Perturbação do sossego termina em 3 presos no bairro 1º de Maio. Condições climáticas suspendem entrega de obra na linha Rio Branco em Farroupilha. CSG interdita terceira faixa da 122 em Flores da Cunha. BR-470 é bloqueada entre Bento e Veranópolis devido às fortes chuvas. Indivíduo é preso com espingardas e munições em Caxias. Colisão frontal deixa jovem morto na BR-470 em Montenegro. Homem é esfaqueado pelas costas em Caxias. Festa Yesterday celebra grandes clássicos e reúne público em noite de muita música em Farroupilha. Mais de 30 mil pessoas celebram a tradição nos festejos Farroupilha. Missa Crioula reafirma compromisso com Deus através da cultura gaúcha. Tudo isso e muito mais você confere acessando o nosso site, o nosso portal de notícias. espaçofm.com.br. 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A Câmara de Vereadores convida a comunidade para acompanhar os principais temas envolvendo a cidade e o cidadão farroupilhense. Hoje, às 18 horas, na Casa Legislativa, a empresa Somos IVE explanará sobre bem-estar emocional e prevenção ao suicídio, assunto alusivo ao Setembro Amarelo, mês de valorização da vida. A sessão é aberta ao público e pode ser vista também ao vivo pelo canal da Câmara no YouTube. Hoje, na sessão Grande e Pequeno Expediente. 12:33, aqui Espaço Rádio Jornal. Os temporais que atingiram o Rio Grande do Sul nesta segunda-feira provocaram danos em pelo menos 64 municípios gaúchos, de acordo com a Defesa Civil Estadual. Ao menos 624 pessoas ficaram desalojadas e 4 desabrigadas. Foram registradas chuvas intensas, vendavais, queda de granizo, enxurradas, alagamentos e movimentos de massa. Os eventos climáticos causaram destelhamentos e bloqueios em rodovias estaduais e federais. Milhares de pontos ficaram sem luz em diversas regiões do estado. As áreas mais atingidas são Zona Sul, região metropolitana, Campanha e região central. Neste momento chove com intensidade aqui em Farroupilha, temperatura 17 graus. Informações do tempo com Jerônimo Filho.
4: O forte temporal que atingiu grande parte do estado deixa pelo menos 65 municípios com registro de danos e mais de 700 mil pontos sem energia elétrica no Rio Grande do Sul. Na Serra Gaúcha, as fortes chuvas danificaram diversas propriedades e devem seguir ao longo de toda a segunda. Na Serra, temporais e a temperatura pode chegar aos 22 graus. As condições para a chuva seguem na terça, principalmente durante a madrugada. Logo depois, as condições para chuvas diminuem, ainda com nebulosidade e a temperatura entre 8 e 16 graus. A expectativa é que quarta-feira a temperatura entre em declínio, com possíveis aberturas de sol e nebulosidade variável. A partir de quarta, as temperaturas no início do dia devem ficar próximas dos 5 graus. Informações do tempo para o Espaço Rádio Jornal.
3: 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Agora os falecimentos na região. Caxias do Sul, faleceram Cecília Lourenço da Siqueira, 80 anos. José Valdecir dos Santos, 65 anos. Leonor Ribeiro da Silva Gonzato, 81 anos. Raul Antônio Borges Pinto, 64 anos. Adelaide Denise Sartori Fiorelli Piccoli, 63 anos. Constante Andreassa, aos 85 anos. Flávia Dolores Fava Franken, 89 anos. Edi Maria Rabusque França, 68 anos. Adazilda Pereira dos Santos, 79 anos. Adroaldo Farias dos Santos, 70 anos. Sandra Helena Link, 54 anos. E faleceu Vilmar Ângelo Vidor, pai da nossa colega, a Flávia Vidor. Faleceu em Caxias do Sul, aos 81 anos. Nossos sentimentos a toda a família e a Flavinha, nossa colega, especialmente. O velório do senhor Vilmar Ângelo Vidor ocorre hoje a partir das 15 horas na Sala A das Capelas São José do bairro Cruzeiro. 15 horas então, e o sepultamento ocorre amanhã, dia 22, às 11 horas, no cemitério São Luís da Sexta Légua. Mais uma vez, nossos sentimentos a Flávia e a todos os seus familiares e amigos. Em São Marcos faleceu Remi Antônio Polidoro, 71 anos. Em Guaporé faleceram Eugênio Pascoaloto Neto, 86. Junes Maria de Pizol Redante, 67 anos. Nadir Hermínia Moser Zanata, 88 anos. Em Gramado faleceu Arno Henrique Dalri, aos 78 anos. Vacaria faleceu Paulo César Mesquita Vieira, conhecido como Bandidão, aos 71 anos. Estes os falecimentos na região. 12:39. 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

0: 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BR-470 é bloqueada entre Bento e Veranópolis devido às fortes chuvas. Carreta tomba as margens da IRS-122 no Morro da Julieta. Homem é esfaqueado pelas costas em Caxias do Sul. Homem furta carro do irmão em Caxias e acaba preso em Farroupilha. Informações do plantão, jornalista Jerônimo Filho.
1: O Departamento Nacional de Infraestrutura de Trânsito e a Polícia Rodoviária Federal bloquearam totalmente o trânsito da BR-470 na Serra das Antas, entre o Belvedere do Espigão, no quilômetro 185, e a Vinícola Cainelli, no quilômetro 202, devido às fortes chuvas que atingem a região. O bloqueio teve início às 10h30 da manhã de hoje e será mantido enquanto persistirem as condições climáticas adversas. A liberação do trecho dependerá da diminuição ou cessação das chuvas e de uma avaliação prévia das condições de segurança da rodovia. Em Farroupilha, uma carreta tombou na manhã de hoje às margens da IRS-122 no conhecido Morro da Julieta. Conforme a ocorrência, o acidente aconteceu no sentido Caxias-Farroupilha, em frente à empresa Tecnovidro. O caminhoneiro não se feriu e o sinistro foi atendido pela CSG. Também em Farroupilha, três indivíduos de 28, 39 e 44 anos foram presos após o roubo a pedestre na madrugada de ontem no centro do município. A vítima procurou a polícia e relatou ter sido agredida com chutes e teve seu celular levado pelo trio. Os policiais fizeram buscas e localizaram os indivíduos que foram levados à delegacia. Em Caxias, um homem de 53 anos foi esfaqueado pelas costas em uma tentativa de homicídio na noite de sábado, em um dos acessos aos pavilhões da Festa da Uva. Conforme a ocorrência registrada junto à Brigada Militar, o caso aconteceu por volta das 10h30 da noite e a vítima relatou que um homem armado com uma faca se aproximou. Ele tentou fugir, mas foi atingido com golpes pelas costas. Familiares da vítima a encaminharam ao hospital e a Polícia Civil investiga o caso. E um homem de 27 anos foi preso ao furtar o carro do irmão em Caxias do Sul e ser localizado na manhã de ontem aqui em Farroupilha. Conforme a Brigada Militar, o Corsa furtado foi encontrado por volta das 9 da manhã de ontem na rua Bom Princípio, no bairro Industrial. Conforme a ocorrência, a polícia recebeu a informação que o veículo transitava no sentido Caxias-Farroupilha pela IRS-122. O veículo foi abordado e os policiais prenderam um indivíduo que possuía passagens por furtos e o veículo será restituído ao irmão. Informações do plantão para o Espaço Rádio Jornal.
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0: 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Aqui espaço Rádio Jornal. Trio é preso após roubo a pedestre no centro de Farroupilha. Perturbação do sossego termina com 3 presos no bairro 1º de Maio. Alagamentos são registrados em Farroupilha. Escola Júlio Mangoni de Vila Jansen sofre novamente com alagamento. Idoso é resgatado de casa alagada no bairro Bela Vista. Mais informações do plantão, jornalista Jerônimo Filho.
1: 3 pessoas foram presas com equipamentos de som automotivo na noite de sexta no bairro 1º de Maio em Farroupilha. Conforme a Brigada Militar, uma equipe foi acionada após uma denúncia de som excessivo e constataram que era proveniente de um carro que estava estacionado. No local, os envolvidos foram abordados e encaminhados à delegacia. Na manhã de hoje, diversos pontos de alagamentos foram registrados. Os casos aconteceram no bairro Vicentina, onde a água invadiu a rua Vicentina, e o motorista de uma van que tentou atravessar o local teve uma pane elétrica e acabou abandonando o veículo em meio ao alagamento. Diversos bairros também sofreram com as fortes chuvas e tiveram moradias e empresas tomadas pela água, como no bairro Bela Vista, onde um idoso de 65 anos acabou sendo retirado da casa por equipes do Corpo de Bombeiros e Defesa Civil. Ouvintes da Rádio Espaço FM registraram rios transbordando, como o Arroio Biazus, na região da Capela de Todos os Santos, e outros também na região de Caravaggio, no Caminhos de Pedra, entre outras localidades. Em Vila Jansen, a Escola Estadual Júlio Mangoni amanheceu embaixo d'água e teve as aulas suspensas nesta segunda. A comunidade escolar está no local tentando escoar a água e uma bomba foi colocada para a água baixar. A Secretaria de Educação de Farroupilha, que não responde pela Júlio Mangoni, emitiu um comunicado para alertar as famílias sobre os cuidados com as fortes chuvas e pediu que somente sejam encaminhados às escolas os alunos que tiverem segurança em seu trajeto. Os alunos que não puderem comparecer por questões de segurança não serão prejudicados. Outro caso registrado em Farroupilha foi um idoso de 65 anos resgatado pela Defesa Civil e Corpo de Bombeiros na manhã de hoje de uma moradia no bairro Bela Vista. Conforme a filha, seu pai, morador da rua Minas Gerais, passou por um procedimento cirúrgico em junho para a retirada de uma prótese de quadril. Desta forma, tem dificuldades de se locomover. Desta forma, a família o colocou em cima da mesa da cozinha e acionou os órgãos competentes para sua remoção. A filha informou que o pai foi encaminhado à casa de outro filho e que a família irá instalar uma bomba para drenar a água que inundou a casa. Informações do plantão para o Espaço Rádio Jornal.
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0: 12:51, mais 30 segundos.
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0: 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Vários bairros aqui de Farroupilha estão sem energia elétrica. Então, eu destaco o bairro Alvorada, que está sem energia elétrica, e também o bairro Monte Pascoal. Ouvintes mandando recados no WhatsApp da Espaço 996111971. 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A Ecofar comunica a todos os farroupilhenses que a coleta de entulhos e galhos acontecerá de hoje até o dia 24 de setembro nos bairros São Roque, Cruzeiro, Santa Catarina, Medianeira, Centenário e Ipanema. Os entulhos devem ser deixados em frente às residências. Cidadão consciente faz a sua parte para manter a cidade limpa. A cidade é de todos nós e o compromisso também. 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Depois do intervalo, teremos o contato imediato com o Gabriel Marqueto em substituição a Flávia Vidor, que infelizmente perdeu o seu pai hoje lá em Caxias do Sul, o senhor Vilmar Ângelo Vidor, que faleceu aos 81 anos. O velório será na capela ou na sala das capelas São José do bairro Cruzeiro, em Caxias do Sul, a partir das 15 horas de hoje. E o sepultamento será amanhã às 11 horas no cemitério São Luís da Sexta Légua, lá em Caxias do Sul. Então, nossos sentimentos mais uma vez para a Flávia, todos os seus familiares e amigos, pela perda do seu Vilmar Ângelo Vidor, que faleceu aos 81 anos. 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

Alô, Rio Grande, muito boa tarde para você, segunda-feira aqui no Espaço. Vamos começando mais uma semana, mais um contato imediato. 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E para onde for nesta primavera, vá de Pompeia, compre na loja, site, aplicativo ou WhatsApp. Temperatura oscilando entre 15 e 17 graus, chove, chove muito aqui na nossa Serra Gaúcha, em casa, no trânsito, no trabalho. Você é o som da Espaço, cuidado e atenção redobrada. Ótima, produtiva, abençoada, nostálgica tarde de segunda-feira a todos nós. Temperatura em 17 graus, hoje, 21 de setembro de 2026. Quero baixar a trilha aqui, fazer um breve comentário, dar um abraço carinhoso, forte, na nossa colega Flávia Andréa Vidor. A Flávia está ausente porque o seu pai, seu Vilmar Ângelo Vidor, faleceu aos 81 anos de idade. JG já comentou no Espaço Rádio Jornal, as últimas homenagens começam hoje, às 15 horas, na Sala A das Capelas São José do bairro Cruzeiro, em Caxias do Sul. O sepultamento será realizado amanhã, às 11 horas, no cemitério São Luís da Sexta Légua. Vilmar Ângelo Vidor faleceu no dia de hoje, aos 81 anos de idade. A Flávia, a sua mãe, suas irmãs, seus filhos, nosso carinho, nosso abraço e a nossa solidariedade neste momento que a gente sabe que é difícil. São 13 horas e 7 minutos, 1:07, Espaço é Saudade. Começamos com Queen, Crazy Little Thing Called Love. Uma ótima tarde para você.

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1: Está valendo muito a pena ouvir de novo. Hello, Aha, The Beatles, The Antes, Rock Burnett, Shake Stevens, Los Lobos e Queen com Crazy Little Thing Called Love aqui na Espaço.
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1: Tempo segue instável, a hora certa aqui na 100.9. No sinal, 1:31. Uma boa tarde pra você.

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3: Ao som dos Beatles, aqui no Espaço.

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0: E o Two Pride fechando a Hora da Saudade, que volta amanhã aqui na Espaço para a Floricultura Quatro Estações. 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Daqui a pouco tem mais contato imediato aqui na 100.9. E a hora certa, 2:07, uma ótima tarde para você.
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0: Somos classe especial, uma boa tarde para você de chuva, cuidado e atenção redobrada em espaçofm.com.br.
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0: 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Você confere também no Instagram, no nosso Facebook, no portal de notícias da Espaço FM. Carreta tumba às margens da 122 no Morro da Julieta, em Farroupilha. Idoso é resgatado de casa alagada no bairro Bela Vista. Também destaque, temporal deixa 4 desaparecidos em Caxias do Sul. Homem furta carro do irmão em Caxias e acaba preso em Farroupilha. Suspeito de matar idoso em Farroupilha é preso preventivamente. Morre aos 97 anos, João Jacob Von Tobel, bilionário que trouxe a Coca-Cola ao Rio Grande do Sul. Unidade Móvel da Saúde, a nossa Móvel da Saúde, cancelou atendimento na Vila Jansen. Fortes chuvas suspendem aulas em 4 escolas de Farroupilha. Candidato a deputado federal pelo PSDB, o famoso gringo louco, morreu após um acidente a cavalo. Escola Júlio Mangoni de Vila Jansen sofre novamente com alagamentos. Polícia Rodoviária orienta motoristas a evitarem deslocamentos não essenciais aqui na nossa região. Caxias do Sul aciona o gabinete de crise. Prefeita de Ló convocou órgãos de segurança após chuva superar 70% da média mensal somente nesta madrugada. Trio é preso após roubo a pedestre no centro de Caxias do Sul. Perturbação do sossego termina com 3 presos no 1º de maio. Condições climáticas suspendem entrega de obra na linha Rio Branco em Farroupilha. Linha Rio Branco hoje que receberia uma entrega de obra do governo municipal. CSG interdita a terceira faixa da 122 em Flores da Cunha. O trânsito lá segue parcialmente bloqueado, apenas 2 pistas. Terceira faixa da 122 segue interditada sem previsão para liberação. E por falar em trânsito, BR-470 é bloqueada entre Bento e Veranópolis devido às fortes chuvas, conhecida a Serra das Antas. Ainda não há previsão para liberação. Vídeos você confere, alagamentos são registrados em Farroupilha. Chama atenção aqui uma van submersa, grande quantidade de água. Indivíduo é preso com espingarda e munições em Caxias. Isso e muito mais em espaçofm.com.br.
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0: São 2:16. Uma ótima tarde para você. Cuide-se e vamos com música. Vamos dar um alto astral nessa tarde. Ella Langley, Choosing Texas, aqui na Espaço.

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1: E nas melhores do espaço, Stella Lift, Boston, J Quest, Morgan Wallen e Ella Langley com Choosing Texas. 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A hora certa no espaço, no sinal, 2:31.
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5: E o Grêmio, hein? O Grêmio passará todo o período de pausa no Campeonato Brasileiro dentro da zona de rebaixamento. Na retomada do calendário, depois da data FIFA, o técnico Renato Portaluppi terá 2 desfalques certos. É isso mesmo, para enfrentar o Remo no dia 7 de outubro pela 29ª rodada do Campeonato Brasileiro. Zagueiro Gustavo Martins e o volante Eric Noriega estavam pendurados na partida contra o Palmeiras neste domingo e receberam cartão amarelo. Ambos foram titulares no empate sem gols na arena, na estreia da quinta passagem de Renato no comando da equipe. 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
0: 2h41, tem alguns abraços para mandar o povo que está acompanhando aqui o nosso contato imediato. Um abraço para a Luísa em Torres, um abraço também aqui para a nossa amiga Sirlen Pagnossati do Pio Décimo. E também o Vaguinho, né, Vaguinho? Em muitos campões, isso, um abraço especial para você. Uma boa tarde, eu sou da Espaço 2h42. Vamos com Lulu Santos. Toda Forma de Amor. Depois tem Um Certo Alguém. E Último Romântico. É Espaço FM, clássicos e hits da 100.9. Para alegrar a tua, alegrar a minha, a nossa tarde.

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1: Com JG aqui na Espaço FM, classe especial Alex Warren, também tivemos Nando Reis, Tears for Fears, Everybody Wants to Roam the World, Tina Turner com The Best, Maroon 5 com Lisa, Priestless, na primeira mix com Lu Santos, Toda Forma de Amor, Um Certo Alguém e Último Romântico, no Contato Imediato. A chuva deu uma leve trégua, tempo encoberto, céu instável, carregado ainda, há mais previsão de chuva vindo por aí. Temperatura neste momento oscilando entre 16 e 18, a máxima para hoje não passa dos 22. São 3 horas e 8 minutos, 13:08. 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
1: E a hora certa na Espaço, no sinal. 13:09, a vida é melhor quando se tem saúde.
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1: Fique atento. Consumir frutas da estação pode ser uma boa forma de variar a alimentação e aproveitar os seus benefícios. Mamão, banana, laranja, maçã e tantas outras opções podem fazer parte da sua rotina. A vida é melhor quando se tem saúde.
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1: Agora são 13:13, 15 horas 13 minutos. Uma boa tarde para você. 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
1: Agora são 13:15, contato imediato para a Floricultura Quatro Estações e por onde for, vá de Pompeia nessa primavera, use Pompeia. São 3:16, tempo instável, uma ótima tarde para você. Vamos com música na Espaço FM, Simple Red, Stars, Estrelas. É o que nós merecemos e desejamos, ser estrelas na vida de alguém.

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2: Nicolette Larson, Lotta Love, Robin Gill, Like a Fool. Também tivemos Taylor Swift, The Fate of Ophelia. Guilherme Arantes, Cheia de Charme. Narada Maicon com Patty Austin, Gimme, Gimme, Gimme. E na primeira, Simple Red com Stars. 13:39, temperatura em 17 graus.
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4: Com a comunicação de Rogério Portolan, aqui na 100.9, são 3h46, 3h46. Olha uma notícia que está em espaçofm.com.br, a imagem chama atenção. Uma residência desmoronou durante o temporal que atinge a Serra Gaúcha nesta segunda-feira, dia 21, em São Marcos. A ocorrência foi registrada na rua Cônego João Marquese, no bairro Polo. Um homem que estava no imóvel sofreu fraturas e foi encaminhado ao hospital para atendimento complementar. Uma mulher também estava na residência no momento do desabamento, mas ela não se feriu. Após o ocorrido, os moradores devem deixar o imóvel e seguir para a casa de um familiar. O trânsito na via está totalmente bloqueado. Destruiu a casa. Ficava próximo a uma encosta, sobrou nada. O homem ficou ferido e foi encaminhado ao hospital, isso em São Marcos. Rio Caí sobe e bloqueia a ponte na ligação entre Nova Petrópolis e Caxias. 10 famílias são retiradas de casa após o alagamento na Vila Sapo, em Caxias do Sul. Foram retiradas das suas residências, inclusive com barcos e botes salva-vidas. Vendaval causa, aliás, destruição em centro logístico próximo à BR-386. E fortes chuvas provocam falta de energia em Farroupilha. Isso e muito mais em espaçofm.com.br.
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4: Mais um bloco aqui no Espaço. Essa foi tema de novela Roupa Nova, Dona.

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0: E no ritmo da espaço, o tempo segue instável e não para por aí. A chuva que atingiu Farroupilha desde o final da madrugada desta segunda-feira, dia 21, acumulou aproximadamente 96 milímetros em pouco mais de 12 horas. O volume representa cerca de 54,2% da média histórica prevista para todo o mês de setembro, que é de 175 milímetros. O grande volume de água provocou alagamentos em diferentes pontos da cidade. No interior, equipes da administração municipal atuam na desobstrução de vias, principalmente em Caravaggeto, Linha São João, Abusa, Linha 30 e Capela de Todos os Santos. Um pontilhão localizado na estrada Luiz Victório Galafassi precisou ser interditado. Na área de educação, 4 escolas suspenderam as aulas em todos os turnos. Os atendimentos na unidade móvel da saúde previstos para esta segunda-feira em Vila Jansen também foram cancelados. Apesar dos transtornos, o município não registrou pessoas feridas ou desabrigadas em decorrência das intempéries. Conforme a Metsul Meteorologia, a chuva, entretanto, deve continuar nesta terça-feira, porém com menor intensidade. As temperaturas devem oscilar de 6 a 14 graus. Vem uma friaca por aí. A quarta e a quinta devem ter tempo nublado, com poucas aberturas de sol e sem chuva, enquanto o sol poderá retornar na região a partir da próxima sexta-feira. Vem mais chuva por aí. Cuidado e atenção redobrada. Em espaçofm.com.br, notícia que eu li, completa. Farroupilha registra mais da metade da chuva prevista para todo o mês de setembro em apenas 12 horas. E não vai parar. Amanhã, a previsão de chuva permanece. 4:19. Temperatura em 16. Uma ótima tarde para você.
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6: Ai, como é bom rir um pouco. Você já riu hoje? Rir é espetacular. 4:27, temperatura em 16, cada coisa, né? The Cars com Drive aqui na Espaço.

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1: No teu rádio, You Beat Forte com I Can't Help Falling in Love with You. Van Halen, Olivia Jean, Zenia Duncan, Man at Work e The Cars com Drive. São 4h49. Temperatura em 16 graus.
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1: É atualizado a todo momento para você. Novas manchetes, destaques desta segunda-feira, desta semana que começou muito movimentada aqui na Serra Gaúcha, ainda repercutindo esta intempérie que aconteceu desde o início da madrugada desta segunda-feira. E segue, né? Chove fraquinho, mas continua chovendo aqui no centro de Farroupilha. Em espaçofm.com.br e do

0: Idoso é resgatado de casa alagada no bairro Bela Vista. Carreta tomba às margens da 122 no Morro da Julieta. Imagem impressionante. Farroupilha registra mais da metade da chuva prevista para setembro em apenas 12 horas. Chuva danifica a ponte e interrompe trânsito na região da Busa, Capela de Todos os Santos. Vendaval derruba a residência e deixa homem ferido em São Marcos. Fortes chuvas provocam falta de energia elétrica em Farroupilha, bairros e comunidades do interior. Rio Caí sobe e bloqueia a ponte na ligação entre Nova Petrópolis e Caxias do Sul. 10 famílias são retiradas de casa após alagamento na Vila Sapo, região do bairro Serrano, em Caxias. Vendaval causa destruição em centro logístico próximo à BR-386. Falando de cultura, inscrições para o segundo Festival da Cartes encerram nesta terça-feira. Já pensou em participar? Confira mais detalhes em espaçofm.com.br.
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0: Em casa, no trânsito, no trabalho, você, o som da Espaço, uma excelente tarde aqui no contato imediato para a Floricultura Quatro Estações e por onde for nesta primavera, é claro, vá de Pompeia, vá se vestir bem, Pompeia é muito fácil ser você. 4:51, nós vamos para um espaço comercial, na volta nossa homenagem aos aniversariantes deste 21 de setembro de 2026. Segura aí, que eu volto já.

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22: Fique atento, a sua tela de celular acumula marcas, gorduras e sujeiras durante o uso diário. Para limpeza, desligue o aparelho e utilize um pano macio e adequado, evitando produtos diretamente sobre a tela. 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
0: É o Rio Grande que pede passagem aqui na Espaço FM todos os domingos comigo, Gabriel Marqueto, na comunicação. Vamos juntos. 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
0: 5:05, 5:05, parabéns para você nesta data querida, muitas felicidades, muitos anos de vida da Big Fair. Parabéns para Vitor Gedós Natário, Daniela Xavier de Almeida Maciel, Francis Varasquini, Gersiane Monteiro da Cruz Moraes, Maria Circe Jardim de Souza e Sandra Mara Lopes. Carinho da Big Fair, da Troféu Trombini Farroupilha, Esporte e Lazer, Caroline Mesalira Zamboni e Amanda da Silva, parabéns. Valdir Prestes Rodrigues, homenagem da Tecnova, Leandro Alves Gonçalves e Érica Aparecida Paim dos Santos, homenagem de Máquina Sazi, Wilson Tonso, carinho do Lions Clube Centro, Gilmar e Silvia Poça, aniversário de casamento, homenagem do filho Guilherme, do Lions Clube Imigrante, Ana Araci Poça Lote, dona Ana Araci Poça Lote, recebe homenagem dos filhos Mônica, Fernanda e Júnior, genro Fernando, nora Daniela, netos Maria Antônia, Maria Carolina e Lorenzo, Ângela Cátia De Bastiani, homenagem dos filhos Bernardo e Laura, da irmã Angélica, parabéns Ângela. Alô Eduardo Teles Rodrigues, grande Edu, Eduardo Teles Rodrigues, atualizando seu calendário, completa mais um ano de vida e recebe homenagem da mãe Alcione, do irmão Matheus e da cunhada Alessandra. Gabriel Paz Aperim, homenagem dos pais Daltro e Marinês. Irmão Matheus, Dindos, Janes e Gerson, Justina e Sandro, avós Antônio, Venoir e Terezinha, Helena Pasolini, ou Pasolini, como Tutti Bonagente italiano diz, né? Helena Pasolini, homenagem dos pais Sheila e Rogério, dos demais familiares e amigos. Ellen Santos Vargas, carinho dos pais Eduardo e Rose, avós Lourdes e Renato, madrinha Janaína, primo Arthur. Jaime Sabedotti, homenagem da esposa Márcia, filhas Daniela e Daiane, neto Ian, cunhados aqui a Vera e o Jauri. Parabéns então ao Jaime Sabedotti. Jandina Boaro Bartnick, homenagem do esposo Rock e dos filhos Samara e Samuel. Loreni Soares, homenagem do filho Willi e também da Marta, né? Os filhos então, a nora Fabiana, os netos Marina, Vitória, Eduardo e Evelyn. Luísa Dalpisol Trões, carinho dos pais Itacir e Margarida, dos avós Maria Osílio e Edviges. Dona Edviges, um abraço para a senhora. Marisa Nizelo, homenagem do filho aqui, né? O filho Marcelo e de todos os familiares e amigos, família Nizelo. Pedro Salles Portolan, homenagem dos pais, a homenagem completa aqui dos pais Gustavo e Malu, avó Ana, tios Alexandre, Ricardo, Eva e Lilian, dos primos Natália, Leonardo, Alice e Lucas. Rosana Maria Pinto, dona Rosana, parabéns. Homenagem das amigas Iva, Maria Eduarda, a Duda, Manu e também a Carla. Sabrina Gambato, fechando a nossa relação, homenagem dos pais Marlene e José, também da irmã Tiziana. Muito bem, são 5:08, deixa eu ver aqui no WhatsApp do Espaço, deixa eu olhar, dar uma olhadinha, uma espiadela, não temos participações de aniversário, então a todos, o nosso carinho, o nosso abraço, o nosso parabéns. Muitas alegrias, saúde, paz, prosperidade, que esta data se repita por muitos e muitos anos, que a vida seja maravilhosa, não somente hoje, neste dia especial maravilhoso que compreende um novo ciclo, uma nova oportunidade, mas que saibamos também reconhecer o valor da vida, principalmente durante as adversidades, que não nos destroem, pelo contrário, nos fortalecem. Parabéns hoje, felicidade sempre. 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Às 5:09, uma homenagem aos nossos aniversariantes, com o carinho Dalto. Muito estranho, cuida bem de mim.

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1: My Hammy Honor com Glowing. Também tivemos Zizi Poça, Asa Morena. Você sabia que o compositor da Asa Morena, o Zeca Lapidia, é gaúcho? Fica a dica, vale a pena conferir. Elton John e Dua Lipa, Coração Gelado, Cold Heart. Close Up com Close Encounters. Também tivemos The Kid LAROI com Justin Bieber e Stay. Na primeira, Dalto, Muito Estranho, aqui na Espaço. E a hora certa, 5:30 PM, 17:30. Bom fim de tarde para você.
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21: E o Inter, hein? O Internacional trabalha para encontrar o treinador que comande o time nas últimas 10 rodadas do Campeonato Brasileiro. A principal missão é evitar o rebaixamento. 2 nomes avaliados para substituir o ex-comandante Paulo Pezzolano são Maurício Barbieri, do Juventude, e Luiz Zubíndia, este sem clube. Ambos, porém, com dificuldades em eventuais negociações. A apuração, no entanto, é que o Inter feche com o novo técnico até esta terça-feira, quando irá, então, assumir o profissional para o próximo compromisso. 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
21: É daqui a pouco com Gustavo Colferay na comunicação. 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É fácil ser você. 5:37. Jornalismo, informação, prestação de serviço e utilidade pública se encontram daqui a pouco no fim de expediente com Rogério Portolan. Lembrando que o programa também é transmitido no YouTube, Facebook, aplicativo, TV Cidade e redes sociais da Espaço. 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Ótimo fim de tarde, abençoada noite a todos, fechando o contato com Harry Styles, Sign of the Times, sinal dos tempos, coincidência ou não, eu estou indo. Tchau, tchau, Espaço.

Vai dar tempo, 5h47. Não dá tempo de tocar mais uma aqui bonita. Vamos deixar pra fila, pra noite da espaço. Vamos ligar as máquinas aqui pro pessoal assistir a gente também a partir de agora. Exatamente a partir de agora, a gente tá ao vivo e a cores no canal do YouTube, no Facebook. Estamos também no aplicativo da Espaço, no site e na TV Cidade. Hora de começar o fim de expediente, jornalismo e diversão, prestação de serviço, ritmo aceleradíssimo. Região inteira, o estado em muita chuva e essa chuva não para. Destaques aqui do portal espaçofm.com.br. Inclusive, acabou de sair a primeira parte aqui da foto, a galeria das fotos do Yesterday. Saiu aqui a foto, a galeria das fotos do Yesterday. Vale a pena conferir e compartilhar. Salto Ventoso, que espetáculo! Registra a vazão recorde de 5,8 milhões de litros de água por minuto. Confere as imagens no portal, no site, no aplicativo aí da Espaço FM, Facebook, Instagram. Já vai estar com a gente aqui no estúdio, vai ter uma matéria especial. Vamos receber o Fábio Mesadri, coordenador da Defesa Civil, o Sargento Borges, comandante em exercício do Corpo de Bombeiros de Farroupilha, e o secretário da Agricultura, que está acumulando obras e trânsito nas férias rápidas do Matheus Paim, o Renan Bondan. No segundo tempo, a gente tem informações com o secretário das Finanças, Receita Certa Municipal mais Refis. O Refis, gente, é um programa de recuperação e regularização fiscal, um programa criado pelo governo para permitir que pessoas físicas e empresas renegociem dívidas de impostos com a prefeitura. Já, o Plínio Bobinotti no segundo tempo. A gente vai receber já o doutor Rafael Coema, tem novidades, promoções e a qualidade da Coema Odontologia aqui na 13 de maio com a Rui Barbosa. 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Fim de expediente. Deixa eu voltar, gente, é uma segunda-feira hoje diferente, que tem muita informação. A questão das chuvas hoje, que surpreendeu também, saber como é que está a situação geral. Fortes chuvas provocam falta de energia em Farroupilha. Vendaval derruba residência e deixa homem ferido. Em São Marcos, chuva danifica ponte e interrompe trânsito. Na região da Busa, Capela de Todos os Santos, Farroupilha registra mais da metade da chuva prevista para setembro em apenas 12 horas. Rio Caí sobe e bloqueia a ponte na ligação entre Nova Petrópolis e Caxias do Sul. 10 famílias são retiradas de casa após alagamento na Vila Sapo, em Caxias do Sul. Vendaval causa destruição em centro logístico, próximo a 386. Atenção, inscrições para o segundo festival Acartes da Canção Popular encerram amanhã, terça-feira. Temporal deixa 4 desaparecidos em Caxias do Sul. Carreta tomba às margens da 122, Morro da Julieta. Homem furta carro do irmão em Caxias do Sul e acaba preso em Farroupilha. Suspeito de matar idoso em Farroupilha, preso preventivamente. Trabalho da Polícia Civil, também aqui o advogado Carlos Alberto Sandoval apresentou

0: O suspeito junto à Polícia Civil, idoso é resgatado de casa alagada no bairro Bela Vista. Morre aos 97 anos o bilionário mais velho do Brasil, João Jacob von Tobel, de 97 anos. O família von Tobel se liga sempre à Coca-Cola. Foi ele que trouxe a Coca-Cola ao Rio Grande do Sul. Unidade móvel de saúde cancela atendimento da Vila Jansen. Vila Jansen caótica. Candidato a deputado federal pelo PSDB. O gringo louco morre após acidente de cavalo. Escola Júlio Mangoni de Vila Jansen sofre novamente com alagamento. Caxias do Sul e região acionando gabinete de crise após chuva superar 70% da média mensal só em Caxias do Sul. Trio é preso após roubo a pedestre no centro de Farroupilha. Perturbação de sossego termina com 3 presos no bairro 1º de Maio. Condições climáticas suspendem a entrega de obras do prefeito Jonas na linha Rio Branco em Farroupilha. Gente, só na arrancada aqui. Isso e muito mais nos informativos da Espaço, no site agora, no aplicativo, no Instagram, no Facebook. Uma segunda-feira aí rica de informações e muitos alertas também. Gente, 5:52, a hora de Farra Pizza Burger.
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4: Agora 5h56, aqui Rádio Espaço, aqui fim de expediente, jornalismo, diversão, prestação de serviço nas ondas do rádio do 100.9. Estamos também no rádio, no Facebook, estamos no aplicativo, no canal do YouTube, na TV Cidade, no site da Espaço FM, para você conferir as imagens. 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Tá saindo, gente, a primeira remessa aí de fotos gigante da festa Yesterday no sábado. Vai ter muito mais. Só pra gente salientar que eu tô chegando agora, a festa vai mais um que vai peixou, com aquela chuva toda, aquela multidão no Santa Rita, uma festa, repito, para entrar na história. Vamos conversar muito, é que teve detalhes impecáveis pra gente colocar no ar, com aquela chuva que não parou das 9 da noite, não parou madrugada fora, uma multidão no Santa Rita e festa histórica pro Santa e para nós da Espaço FM também. Gente, estamos precisando de doadores de sangue, ainda tem vagas. O grande mutirão é amanhã, tem 80 vagas no total, faltam menos de 20, mas ainda faltam gente para fechar as 80 bolsas. Por favor, gente, doadores de sangue, quem nunca doou e tem condições, quem é doador com frequência, 992417564. Pode ligar agora, agenda 992417564. Aí vai ver o horário que tá disponível e vai lá sem esperar. 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
5: Pode entrar agora.
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5: 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Como o mês foi muito bom, a gente vai abrir essa oportunidade para que algumas pessoas que às vezes não têm condições consigam realizar esse sonho.
4: Aquela frase antiga, mas é o aniversário é do Rafael e ele dá o presente pro paciente.
5: Exatamente.
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5: 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A gente está fazendo, que é para, digamos assim, dar um incentivo que a pessoa que até hoje não pôde fazer, ela não tem desculpa agora para não dar o primeiro passo.
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5: Exatamente, sem tirar uma vírgula, né?
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4: 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aquela revolução também de muitas vezes ter medo de algumas, exatamente, coisas. E a questão de tratamento dentário, a gente tem esse receio, tem que dar uma, exatamente, revolucionada.
5: Hoje, estatisticamente, as pessoas, elas deixam de realizar o tratamento, muitas vezes não é só pelo dinheiro, muitas vezes é pelo medo, né? Então é muito importante que as pessoas, elas tenham essa coragem de dar o primeiro passo, porque hoje em dia a odontologia ela evoluiu muito e não é mais como há 20 ou 30 anos atrás. Hoje a gente faz um tratamento e o paciente ele vai ser confortável para o paciente. Ele não vai sofrer e nem ser traumatizado como era antigamente.
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4: 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Sempre com preços também, condições de pagamento, com já certeza, que a situação financeira de uma boa parte da população não está fácil, a Koyama também facilita?
5: Com certeza, a gente facilita o pagamento para o paciente, porque a gente entende que quando a gente está falando a respeito de um tratamento reabilitador que envolve os implantes dentários, a gente está falando de um investimento um pouco maior do que fazer aquelas próteses móveis antigas, como a dentadura, a ponte móvel. Então, para que a gente consiga dar acesso a mais pessoas, a gente facilita com uma entrada, algumas parcelas, para que isso caiba dentro do orçamento, né?
4: Algo mais, Rafael, que o senhor acha importante nesse jogo rápido aqui, porque a promoção, tu me pegou de surpresa, eu não sabia que era tanto assim o desconto, presentão, e ele tá de aniversário amanhã, doutor Rafael tá de aniversário amanhã, algo mais aí, Rafael?
5: Não, o que eu tenho a dizer é, se quem tá nos ouvindo sentiu que esse é o seu momento, não perde tempo, porque 5 vagas é assim, ó, de hoje para amanhã provavelmente já não exista mais a gente, oportunidade.
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4: É que a gente ouve da tua clientela o seguinte, dos teus pacientes, o elogio pelo trabalho, quer dizer, então não é trabalho de primeira, uma promoção para beneficiar quem de repente, independente, população em geral aí, porque um desconto desse todo mundo gosta, tá, gente? 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Rafael, isso aí, parabéns pelo aniversário.
5: Muito obrigado.
4: A cara de guri aí, é 39?
5: 39.
4: Muita saúde e parabéns, viu, Rafael, por essa unir o teu aniversário com a Revolução Farroupilha, que a gaúchada também curte um mês intenso para nós gaúchos aí. Sensacional. Então, tá, Rafael, bom. E também te agradecer certamente o carinho teu com Farroupilha, né? Chegou aqui, ficou e a tua cidade, né?
5: Eu sempre fui muito bem recebido, né? E então por isso que nós temos geralmente algumas vezes no ano nós criamos uma condição especial, que esse é um compromisso social nosso, porque desde o início nós sempre fomos muito bem recebidos por todos aqui na cidade, então nós somos muito gratos a isso.
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5: Exatamente. Trazendo um pouquinho mais para como as pessoas entendem, porque às vezes a gente fala assim, ó, a reabilitação oral, ela envolve as coroas de porcelana, as lentes de contato. Às vezes as pessoas, elas pode ser que não entendam esse termo. Então são aqueles revestimentos no dente, o pessoal chamava antigamente de jaqueta, de pivô, né?
4: Sim.
5: Então basicamente se trata disso aí. Então isso aí, devolver dentes, tornar uma estética bonita no sorriso, é isso que engloba a reabilitação oral e é onde nós temos o foco principal, né?
4: 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Rafael, muito obrigado e muita saúde aí, parabéns pelo aniversário amanhã.
5: Eu que agradeço, um grande abraço.
4: 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Só para não deixar sem resposta, o Dair pergunta: o senhor atende também no sábado de manhã?
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4: Então, tranquilo também, que o pessoal tem a dificuldade muitas vezes do trabalho aí,
5: sim,
4: pode agendar
5: horário
4: também.
5: Comercial, né?
4: Gente, isso é para virar notícia, tá? 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
4: 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Falando em Yesterday, do sábado, uma festa histórica, eu fiquei impressionado. Muito obrigado, gente, porque vocês saíram de casa com aquele temporal que não passou, não parou, das 9 da noite até as 3, 4 da manhã, chuva e chuva, 13:30 parou um pouquinho, e aquela multidão do Santa Rita, muita gente não pôde ir, a gente sabe disso, mas vai ter mais festa, tá, gente? Fica ligado. Pessoal de Porto Alegre, Felipe Marchiori me passou um recado. Felipe, a gente sentiu também a tua falta por lá, mas vai ter mais aí. Felipe, fica tranquilão aí, eu sei que o pessoal J7, a turma que não pôde vir, a Ninha, pessoal de Cachoeirinha também, muito obrigado. E caravanas do estado inteiro, e Farroupilha em peso aí, impecável. Turma do Santa Rita aí, vem aí o baile do chope, Clube Santa Rita 6:13, fim de expediente na Espaço. Agora me recebi informação, deixa eu agradecer aqui o presidente do Lions, o Carlos Gracelli. A gente precisa ainda de menos de 15 pessoas que possam doar sangue, 15 doadores. Precisamos de menos de 15, 12, 10, enfim, mas gente, o quanto antes, para ter uma segurança aí, menos de 15, mas vamos lá, gente, quem puder, doadores de sangue, 99241-7564, 99241-7564. A doação é amanhã, das 9 às 14, vai ser lá no PA da Unimed. Não vai ter cobrança de estacionamento para quem doar sangue, não vai estar na guarita, fica tranquilo, 99241-7564. Falta menos de 15 aí, mas o quanto antes, por favor, pro pessoal ficar tranquilo. 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Deixa eu convidar aqui pro estúdio da Espaço FM, a 6:16, temperatura 14, tempo instável. Deixa eu convidar aqui para o estúdio, isso aqui vira utilidade pública para Farroupilha e região. Secretário de Agricultura, hoje ele responde também por obras e trânsito, o Renan Bondan. Sargento Borges, comandante em exercício do Corpo de Bombeiros de Farroupilha, e também o Fábio Mesada, que é o coordenador da Defesa Civil aqui do município. O Fábio, o Renan e o Sargento Borges com a gente aqui no estúdio. Dá espaço para colocar em dia a conversa aqui. Isso aqui é utilidade pública direto. Vou pedir um para foto oficial aí. Muito bom. Deixa eu liberar oportunidade de emprego. 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Deixa eu agradecer aqui, senhores, a presença aqui desse trio aqui, porque tem muito serviço. Esse pessoal tá desde madrugada trabalhando aí. Fábio, deu uma descansada ou ainda não?
9: Por enquanto não, Rogério. A gente tá sempre à disposição.
4: Vamos lá. Sargento tá com a gente aqui, o Sargento Borges. Sargento, obrigado pela presença. Secretário Renan, prefeito Jonas, que está me coordenando e preocupado também desde madrugada, me passou a informação que o senhor está respondendo por obras e trânsito, que o Matheus tem um período de férias, embora o Matheus também está aí à disposição.
10: Com certeza.
4: Senhores, o que os senhores acham mais importante passar? Agora são 6h18. Como é que está a situação em Farroupilha? Porque nem naquela mais recente enchente que abalou o estado inteiro, talvez Farroupilha não foi tão atingida, nos surpreendeu hoje de manhã. Renan, Sargento Borges e aqui o nosso coordenador, o Fábio, comentários e o que é importante, recados para a população, como é que está a situação? Começamos com o secretário.
10: Bom, Renan. Rogério, boa noite, muito obrigado pela oportunidade de
4: por
10: estar
4: favor.
10: Aqui. Realmente foi, eu quero estar falando ali fora antes também, né? A questão foi muita quantidade de chuva em pouco tempo, né? Para ter uma ideia, eu estava lá no 30 hoje de manhã, chegaram a conversar lá que chegou a ter 130 milímetros de chuva em questão de 2 horas. Então, Rogério, é muita água, né? Mas a gente sabe que isso aqui foi na questão de todo o Rio Grande do Sul, né? Que foi atingido, a Serra Gaúcha aqui, muito atingida também, mas a gente tem que dar graças a Deus, né, Rogério, que a gente não teve vítimas fatais. Temos alguns problemas sim para restabelecer, vamos ter problemas de troca de tubulações, de estradas municipais, isso nós iremos ter, mas graças a Deus não tivemos vítimas, né, Rogério? Então isso deixa a gente também bem mais felizes, né, nessa questão, né? Mas o que eu quero aqui também deixar claro, Rogério, e também pedir para a população é a compreensão, né, Rogério, que teremos dias pela frente de muito trabalho, de muita dedicação, e aqui eu também quero agradecer os nossos operadores que, mesmo em alguns lugares que às vezes fica arriscado ir, eles estão lá trabalhando para tentar resolver o problema o quanto antes. Então, o que eu quero pedir é isso, população, tenha um pouco de compreensão com a gente também, porque teremos dias difíceis pela frente, Rogério. As estradas municipais estão acabadas, tá bem difícil, eu passei em vários lugares hoje, de chorar o serviço que a gente fez e agora...
4: A gente tá numa fase muito boa das estradas,
10: sim,
4: né?
10: Sim, Rogério, muito boa, e agora infelizmente perdemos tudo.
4: Dá pra dizer que danos assim elevadíssimos.
10: Sim, Rogério, assim...
4: Principalmente aonde, Renan, por exemplo?
10: Rogério, até isso eu tava até conversando com o Fábio, também com o prefeito, a gente não tem um ponto específico, né? A cidade foi
4: geral.
10: Os 4 distritos nossos foram atingidos de uma forma muito violento.
4: Secretário Renan, eu vou reproduzir também esse bate-papo aqui com o Fábio, com o Sargento Bobes e com o Borges e contigo, nos informativos amanhã, de manhã principalmente. Que frentes de trabalho, depois o Fábio e o Sargento também passam informações, mas para a Secretaria de Obras, que o senhor está representando hoje, respondendo, trânsito, agricultura, que frentes de trabalho o senhor tem programado para essa terça-feira?
10: Agora, terça-feira, então, Rogério, a gente já tem tudo uma planilha anotadinha lá de onde nós vamos começar. A nossa principal opção agora é a obstrução de bueiros para poder limpar as bocas de lobo, para poder limpar no interior também a obstrução dos bueiros, porque o patrulhamento em si a gente não consegue fazer ainda, né, Borges, por causa da questão que está molhado, né? Então a nossa opção agora é essa aí, Rogério, ver onde tem alguma árvore que caiu ainda, a gente já fez, mas pode ser que tenha novamente, porque o solo tá muito encharcado ainda. Então, frente de trabalho, Rogério, a gente vai ter bastante e a gente tá aí à disposição, quem precisar nos chame, nos procurem, que estaremos à disposição para atender da melhor forma possível.
4: O número a gente vai repetir com frequência. Farroupilha registra mais da metade da chuva prevista para setembro inteiro em apenas 12 horas. Isso vira notícia no Record do algo parecido.
10: Foi assim, onde tu passava, Rogério, que tu via as tubulações que não conseguiam dar conta pela quantidade da chuva, a força da água, ela é incrível, de quando vê ela, onde ela passa, ela estraga mesmo.
4: Sargento Borges e o Fábio aqui, eu começo com o sargento, o Fábio vai na sequência aqui, sargento, frente de trabalho para esta terça-feira e um comentário, o que foi essa segunda-feira que passou?
11: Sim. Boa tarde, Rogério, cumprimento a ti e aos ouvintes da Rádio Espaço FM.
12: Obrigado.
11: Sem dúvida, Rogério, eu estava presente naquele evento que teve no ano de 2024 e hoje, sem dúvida, foi um evento muito, com uma severidade muito maior, que com certeza causou muitos danos, se for comparado àquela data. O Corpo de Bombeiros, na sua missão primordial de salvar vidas e também proteger patrimônios, né, no dia de hoje vem atendendo desde as 5:30 da manhã diversos atendimentos, né? Então, na cidade, em vários bairros, não houve concentração apenas em uma área, mas em vários bairros, né? E o que a gente pode destacar aqui são de pessoas que acabaram ficando ilhadas em suas residências, né? E necessitaram de resgate. Teve um senhor aí no bairro Bela Vista, que ficou, tinha uma condição de acamado, necessitou desse resgate e as nossas guarnições, com auxílio, um trabalho integrado também com a Defesa Civil, Prefeitura e demais órgãos, né? A gente conseguiu fazer esse resgate.
4: Eu tô vendo a foto aqui, a casa tava, digamos aí, com mais, quase, não digo um metro, mas um pouco menos de água,
11: sim.
4: Invadiu a casa desse senhor aí.
11: Isso.
4: E conseguiu ser retirado sem maiores problemas.
11: Sim, devido à condição dele, os familiares já tinham colocado ele sobre uma mesa da residência, devido já ao volume da água, né? Mas e conseguimos retirar ele com uma maca daí de dentro da residência. E foi conduzido, então, para a casa de familiares. Esse mesmo fato também aconteceu lá no bairro Industrial, onde duas pessoas também acabaram ilhadas, né? E necessitaram de resgate também.
4: Para essa terça-feira, os bombeiros ficam no aguardo de chamado? Tem algumas frentes de trabalho que não foram concluídas ainda?
11: Não, por enquanto, as nossas guarnições, elas conseguiram atender todas as demandas, mas continuamos em prontidão, né, Rogério? A gente sabe que qualquer momento, se voltar a chuva, podem ter novos atendimentos, né? Então, estamos sempre à disposição.
4: Fábio, sargento aqui e o Renan, o número que o pessoal deve ligar, Fábio, qual é, hein, Fábio? Assim, para quem ainda precisa de algum atendimento, por favor.
9: Inicialmente, Rogério, em caso de risco imediato, a gente orienta que a população entre em contato com o Corpo de Bombeiros, que tem a sua equipe super qualificada e está apta para atender esse número, né? Então, o 193. E para demais casos.
4: Legal isso que tu fala, Fábio. O primeiro contato é Corpo de Bombeiros, 193.
9: Corpo de Bombeiros.
4: Que aí a parceria geral, prefeitura, defesa civil geral.
9: Porque nós temos uma integração aqui no município com os demais órgãos de segurança. Então, também, havendo a necessidade de um aporte de mais serviços, o Corpo de Bombeiros vai nos acionar. É dessa forma que a gente tem trabalhado, resultou em ações muito positivas para a comunidade, principalmente nesse evento muito forte que afetou a Serra Gaúcha como um todo. Infelizmente, Farroupilha não ficou de fora, mas como bem pontuado pelo secretário Renan, nós não tivemos vítimas, certo? Diversos pontos na cidade foram afetados, Gério. Vou trazer alguns.
4: Por favor.
9: Para se ter uma ideia, nós tivemos no bairro Santo Antônio alagamentos em Sobrado, na linha São Roque, solicitação de lonas, fizemos em parceria com o Corpo de Bombeiros diversas ações de entregas de lona. No primeiro de maio, então, um muro caiu em uma residência em razão dessa saturação do solo, que foi muita chuva em um curto espaço de tempo, né? Então, algumas estruturas não aguentaram e vieram a colapsar. No bairro Nova Vicenza, Centenário, lá no Caravageto, Bela Vista. Então, foi uma área muito abrangente desses pontos afetados, né?
4: Muita coisa pendente para resolver nessa terça-feira, nesse aspecto, hein?
9: Pendente, Rogério, no sentido de nós realizarmos os laudos técnicos para se fazer a avaliação, uma apuração do que efetivamente houve, porque não se descarta a hipótese de um município de Farroupilha estar realizando a decretação de uma situação de emergência. Então, é isso que vai ser feito nos próximos dias, Rogério.
4: Então, só para salientar, certo? Uma curiosidade, informação até para registrar. O ponto forte da chuva, que não tá chovendo, por exemplo, comentava do yesterday. Não parou de chover, não parou de chover. Quando começou a festa, 10 da noite até as 3 da manhã, não parou de chover, mas isso já estava chovendo. O ponto forte aqui foi um acúmulo, mas das 5 da manhã para frente foi onde começou a ocorrer a. a gravidade maior.
9: O primeiro contato que a Defesa Civil do município recebeu foi por volta das 4h50 da madrugada, em que uma família na linha País nos acionou, extremamente preocupada de que um vendaval teria afetado a sua residência e arrancou o telhado. Então o pai de família conversou comigo, ele informou que eles estavam debaixo da mesa, Rogério. Prontamente a equipe do Corpo de Bombeiros se deslocou até o lugar e assistiu a família da melhor forma possível.
4: Eu vou pegar focos aqui, enquanto está aberto, viu, Renan, sargento, a gente afogando. Só um detalhe, um trabalho que é importante, Fábio, para ti, para tua equipe da Defesa Civil, aquele trabalho de prevenção deu resultado hoje, muita coisa, porque a cidade estava preparada, né? Quer dizer, o pessoal, muita gente fica indignado, enfim, mas que quer imediato, uma Farroupilha essa vez, já no, nas primeiras horas, isso foi a preparação também, isso vale a pena, né, Fábio?
9: Exatamente, Rogério, um ponto positivo que nós extraímos, né, apesar desse número elevado de danos, mas que está sob controle à medida que o tempo vai passando, nós temos uma atuação significativa das diversas secretarias, Rogério, do município, que atuam de forma articulada entre si, e é justamente que a comunidade tem o conhecimento do que é a Defesa Civil hoje, qual que é o número que pode estar fazendo contato com ela. Então isso nos deixa muito felizes, Rogério.
4: Fábio, repete aí, o 93 é o primeiro contato do nosso Corpo de Bombeiros. Caso de repente precisa mais um contato, tem a Defesa Civil também?
9: Sim, eu vou falar o número, é 999573812.
4: Repete.
9: 999573812. E Rogério, eu não poderia deixar de agradecer também e parabenizar essa atuação do Corpo de Bombeiros aqui da cidade, que é fundamental desde sempre e foi primordial para que a gente garantisse a segurança da população nesse último evento. Então, parabéns, sargento, obrigado por essa colaboração com o nosso município.
4: Deixa eu aproveitar aqui dois focos aqui, depois o pessoal também tiver alguma questão, aproveitar que os três estão com a gente aqui. Renan, Vila Jansen, até a expressão que a nossa brigada, também a Polícia Rodoviária também importa, tá caótico. Vila Jansen, dá um recado para a população, Vila Jansen e arredores também. Bom,
10: Rogério, Vila Jansen, eu sei que tiveram uma reunião um tempo atrás, o secretário Matheus também, lá conversando com eles, lá dando o parecer do que vai ser feito no futuro bem próximo, né? Hoje a gente teve algumas máquinas que estiveram lá na questão da limpeza, porque desceu bastante água e acabou atrapalhando o calçamento ali. A gente fez essa limpeza instantânea ali para dar uma movimentação, uma traficabilidade pro pessoal, tá, Rogério? Mas a questão maior, assim, da obra, da questão da tubulação, dessas questões aí, tá no escopo já da Secretaria de Obras aí, que o Matheus estava acompanhando lá, então a gente acaba não interferindo muito, porque já tá regulamentado por ele ali, então a gente acaba esperando, né?
4: Aqui, só deixa eu peço pro Eduardo dar uma agilizada e que a gente vai liberar já o pessoal, para não deixar o pessoal sem resposta. Andréia Bertoletti Paese, muito estrago na Vila Jansen, também na propriedade da família Paes, ela enviou para cá um vídeo aqui, hein? Gente, água da costa, muita Jansen. Tá outra questão também que o pessoal enviou para cá hoje de manhã, que os senhores já estiveram lá certamente, que é a questão da Busa, da capela, aquela ponte, não sei, aquela recém-inaugurada?
10: Sim, a Busa ali, então, é no Balbinotti, né? A água teve bastante fluxo de água, realmente subiu. Para ter uma ideia, do Romã, Rogério, ela passou por cima, então chegou também automaticamente lá embaixo na Balbinotti. Ela passou um pouco de água pelo lado, mas ela comportou tranquilamente essa obra ali. Se, com certeza, se não tivesse sido feita essa obra, não teria mais ponte ali, porque tinha muita água na.
4: Só um detalhe, não destruiu a nova ponte, né? Ela passou por cima.
10: Passou pela lateral, ela se manteve perfeitamente, tá, Rogério? A obra ali, ela se sustentou no que ela teria necessidade de fazer, só como ela, pelo fluxo de água, ela teve um pouco de água que acabou saindo pela lateral.
4: Aqui o pessoal tá, eu vou pedir, Eduardo, envia para cá o áudio também, que o pessoal tá perguntando, para não desperdiçar a presença aqui. Sargento Borges, algo mais que o senhor gostaria de repassar para todos nós, porque nessa terça-feira a gente vai incomodar vocês também, tiver alguma novidade, vocês estão à disposição ainda da população.
11: Sim, Rogério, um
4: ponto... Quiser passar alguns dados também que o senhor tem aí, por favor.
11: Um ponto que é interessante passar, que foi hoje pela manhã, no momento mais crítico ali, várias pessoas receberam em seu telefone celular o alerta vermelho da Defesa Civil Estadual, que foi emitido pelo Sistema Defesa Civil Estadual. Então, isso é algo muito importante que as pessoas devem levar em consideração e crer, porque a gente está vendo os resultados que aconteceram, os resultados danosos, né? Então, que as pessoas levem isso em consideração, levem a sério, se mantenham em locais seguros quando tiver esses alertas, né? Evitem áreas de riachos, passar por riachos, veículos passar nesses locais e se mantenham em locais seguros. Um outro ponto que eu queria destacar, Rogério, nosso município é localizado numa região serrana, né? Onde o relevo é composto por muitas encostas, né? A gente viu no evento passado e nesse também que o município de Bento Gonçalves sofreu com deslizamentos de terra e nós até então estamos não sofrendo muito, mas como tem muita chuva, né? Isso a água vai infiltrando e isso pode ser um evento também que vem acontecer em nosso município. Então todas as famílias que moram em áreas próximo a encostas sempre tem que ficar atento, né? A ficar atento a possíveis movimentações do solo. Acaso for necessário de uma avaliação mais técnica, podem acionar o Corpo de Bombeiros, Defesa Civil, que a gente vai dar uma resposta.
4: Detalhe, se 193, que é o primeiro número, ele vai tocar em Farroupilha ou é regional?
11: Não, hoje o nosso telefone 193, ele já faz algum tempo, ele se encontra regionalizado, ele está em Caxias do Sul. Tá? Ele é concentrado em Caxias do Sul, mas eles, de forma eficiente, nos repassam as ocorrências para atendimento.
4: Fábio Mezzatti, o nosso responsável pela Defesa Civil. Fábio, algo mais que o senhor acha importante, quer passar algum dado maior aí, que eu tenho algumas perguntas rapidinho aqui também.
9: Só destacar, então, que nós tivemos aproximadamente 20 pontos alagados, né? 6 entregas de lona, com base nas informações repassadas pelas nossas equipes e pelo Corpo de Bombeiros, por volta de 12 pessoas desalojadas, Rosério, que são pessoas que têm para onde ir, né? Então não necessitam de um acolhimento do município. E como bem dito pelo sargento, observem todos os alertas emitidos pela Defesa Civil do Estado. Nós tivemos um exemplo hoje que é do Cell Broadcast, né, que independente do que a pessoa estiver fazendo, vai haver aquela sirene. Busquem agora que tem um contato da Defesa Civil do município, busquem saber do que se trata, o que está acontecendo.
4: Leve a sério, né?
9: Como proceder, exatamente. Mas nós temos visto, Rogério, que a população tem aceitado muito bem e interagindo de forma positiva com todos os órgãos de segurança.
4: É que a região também, que a gente não teve esses danos, a gente falou no começo da entrevista aqui, como a gente, foi em 2024, né? 2024. E aí o detalhe, mas ó, bombeiros localizam um corpo dentro de carro arrastado pela água em Caxias. Caxias foram 4 desaparecidos, veículo levava 4 pessoas, homem conseguiu sair, relata que o carro foi levado pela correnteza após entrar em uma estrada de chão. Coisa que a gente não é normal acontecer aqui na Serra, principalmente Farroupilha, Caxias. Sim. E essa região. Aqui uma pergunta rapidinho da Cristiane, parabeniza vocês, mas pede Prefeitura, Defesa Civil, Bombeiros, aqui na Jansen, na rua Luiz Mandelli, em frente ao campo de futebol, a ponte existente cedeu no meio dela, acredito, se passar um caminhão, ela não aguenta. Temos câmaras frias aqui e circulam muitos caminhões. Está bem perigoso. Amanhã tem um ônibus da escola que passa por aqui. Ela pede uma atenção do Renan, e aqui ela pede para a Defesa Civil e também para os Bombeiros dar uma checada aí, Renan. O senhor já deve ter conhecido.
10: Amanhã de
4: aí.
10: Manhã estaremos lá e vamos ver.
4: Tem que interditar, talvez?
10: É, lá eu sei que está sendo feita uma ponte nova, Rogério, e pelo que eu sei, foi feito um acesso para o pessoal poder transitar pela região com a obra em andamento. Então, de repente, com toda essa quantidade de chuva que veio, pode ser que o acesso que eles fizeram lá provisório possa ter sido levado embora, ter dado algum probleminha. Mas amanhã eu estarei lá e vamos lá ver com eles.
4: Fabio.
9: Rogério, gostaria de salientar, o senhor citou o termo interdição, né? Gostaria que a população soubesse que essa ação ocorre em últimos casos. O município sempre busca melhores alternativas de estar restabelecendo a normalidade para a população. Então, caso haja uma ação nesse sentido de interdição, é porque realmente foi necessária para zelar pela segurança das pessoas, pela vida. E é o que a gente pede também, que as pessoas não se coloquem em risco, Rogério, que respeitem as ações e o que foi imposto para aquela determinada localidade.
4: ponte caída, só um detalhe, nada está interditado ainda, Fábio?
9: Nós tivemos um caso na...
10: 7 de setembro.
9: Na Busa?
10: Na Busa e também tem lá no 7 de setembro,
4: que aqui, ó,
10: caindo a ponte.
4: Complementando, só deixa eu dar o crédito aqui rapidinho. A Maristela virou. Maristela, muito obrigado. Maristela, ponte caída aqui na linha 7 de setembro. 20 famílias continuam ilhadas, entre aspas, sim, aqui. Renan, alguma informação?
10: Rogério, até a Maristela me ligou durante a tarde. Eu estive lá, tá, Rogério? Lá é realmente uma situação bem delicada. Provavelmente a Defesa Civil irá dar uma volta amanhã de manhã lá, porque era uma passagem para essas 20 famílias e realmente ela cedeu, caiu, então eles estão agora ilhados na questão de automóveis para poder passar para suas casas, né? Então ali vai ter que ter um olhar cuidadoso, tanto da Defesa Civil quanto da Prefeitura, para a gente poder concluir o mais rápido possível para poder dar essa direito de passagem para eles aí, né, Rogério?
4: Aqui, rapidinho, aqui, a Leite Belaver segue imagens da ponte dos Romã na Busa, recém-inaugurada. Estudantes da localidade não terão acesso à escola do Caravaggio devido a esse serviço, ela diz, mal feito e mal entregue pela prefeitura. Aqui, um recado teu para Leite Belaver, para o pessoal aí da região da Busa, que não vai ter acesso para a escola na terça-feira, Renan. Não,
10: Rogério, eu acredito que nós temos que analisar sempre a quantidade de chuva que vem em pouco tempo, então isso também tem que ser levado em conta, né? Eu acho que a função da ponte, ela teve a função dela, que realmente foi passar água por baixo, teve um pouco de água que passou pela lateral pelo excesso, e provavelmente deve ter danificado um pouco as cabeceiras dessa ponte, ou até a própria estrada que passa. Acredito que amanhã eu posso lá dar uma olhadinha, ver o que a gente pode fazer para dar esse direito também de passagem para eles, mas eu acredito que a função que a ponte tinha para fazer, ela acabou exercendo, porque se tivesse até a antiga ponte, eu acho que ela nem estaria mais lá. Então eu acredito que foi um serviço bem executado, porque ela conseguiu fazer o papel dela, porque a força da água, só quem viu as filmagens que você está vendo aí, Rogério, também
4: é algo
10: impressionante. Impressionante, né?
4: Fora da qualquer normalidade aqui de Farroupilha, mas só para deixar claro, até quem tá acompanhando, eu repito, sendo insistente aí, nessa terça-feira, por exemplo, linha 7 de setembro, Vila Jance e arredores, Busa é prioridade,
10: vamos, número um? Vamos estar trabalhando nessas localidades. A 7 de setembro, para mim, ela é a mais preocupante, tá, Rogério? Porque não é um serviço lá fácil, é uma ponte, né? É diferente do trocar uma tubulação, diferente do fazer uma cabeceira, diferente do colocar uma brita para poder passar lá. Realmente ela caiu.
4: Não, só pra gente tomar coisa. Eles estão ilhados, não tem como, não tem outra alternativa, não, de rota.
10: De passagem de carro, eles não tem como.
4: Quantas famílias mais ou menos?
10: Em torno de umas 20 deve ter lá, Rogério. Então, de passagem de carro, não. Eles conseguem, no caso, a pé, mas com perigo também, então ali é o ponto mais de que a gente tem que ter uma atenção especial.
4: Senhores, obrigado por enquanto, amanhã de manhã também, fiquem bem à vontade, prioridade de vocês, qualquer notícia que precisa entrar no ar, dá um toquezinho, agradecer o Renan, o Fábio, o Sargento Bote, que responde pelo comando aqui.
10: Rogério,
4: Fábio, fala Renan.
10: Desculpa, só quero agradecer a parceria que a gente tem com o Corpo de Bombeiros, que é muito importante, Rogério, sabia que a gente tem ele sempre do nosso lado, deixa a gente também mais feliz, muito obrigado, Bote, quero agradecer o Fábio também, que se puxa bastante na Defesa Civil, Rogério, e lá no começo tu tinha falado que teve algumas, que a gente já tinha se preparado, né, Rogério? Se tu for ver a ponte do Machadinho, Caravaggio, tivemos agora também uma tubulação de galeria que fizemos em Mundo Novo, esses locais não deram problema nesses riachos, que sempre davam problemas, e agora acabou não dando, então, porque a gente também se
4: preveniu. Pessoal, pede uma palhada Nova Vicenza, o bairro Nova Vicenza.
10: Eu não tô por dentro muito ali, tá, Rogério? Vou ter que tentar durante a semana, prometo, de repente, interagir para mim saber, porque eu foquei muito na questão do interior junto, então eu vou ter que tentar saber certinho como é que tá aí o andamento.
4: Fábio, algo mais, eu já tava encerrando, de repente, o senhor tem alguma orientação para todos nós aí desses casos que estão aparecendo, aí o que que a Defesa Civil pode fazer?
9: Reiterar o contato, né? Que é de extrema importância, 999573812. Caso as pessoas observem quaisquer alterações no seu terreno e algum trecho que os leva até o seu trabalho, nos procurem, que nós temos uma equipe técnica qualificada para estar realizando as avaliações e dando a resposta devida à comunidade.
4: Fábio, muito obrigado, Sargento. É isso aí. Eu só quero dar um crédito aqui, porque a gente sente na pele aqui. O prefeito Jonas está envolvido 100%. Ele está nos ouvindo e pediu também todas as ramificações. O Jonas está 100% envolvido. O prefeito é por aí. Muito obrigado. Gente, obrigado pela presença aqui. Qualquer novidade, nessa terça-feira, ou vem aqui ou ligam pra gente, que a prioridade é 100%. Eu não recordo algo parecido nas últimas décadas, hein? Essa intensidade em vários, porque a gente geralmente era um ponto, né?
9: Sim.
4: um ou dois, aqui tá pegando geral, a cidade inteira aí, gente. É, conta com a Rádio Espaço também, gente, muito obrigado. E qualquer obrigado. Novidade, por favor, vamos fazer um intervalo rápido, 6h40. E o pessoal na região aqui que tem alguma dificuldade, envia pra rádio que a gente tá com essa ligação direta com todos aí. Momento é de buscar saída, de ficar tranquilo, não dá, mas buscar saídas aí. Fica à vontade, utiliza o WhatsApp Espaço 996111971.
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4: Gente, o papo é sério demais, porque muita gente, de repente, nessa chuva que não para, a gente não tem ideia da proporção. Hoje eu não estava pela parte da manhã nem ao meio-dia. E eu tô impressionado com as imagens aqui. Eu vou pedir para a família Bela Verlete, tiver mais informações aí, a indignação de vocês é corretíssima, e com o trabalho feito na ponte. Aí o pessoal tá preocupado com as aulas de amanhã também, que não vai ter como passar. Também aqui, pessoal da linha 7 de setembro, também é impressionante aqui as imagens, a destruição no asfalto. Alô, redação, pode utilizar. Nossa, tiver mais imagem, que o pessoal virou a câmera aqui. Gente, destruiu o asfalto, abriu valas enormes aqui, imagens que a gente não está acostumado a ver aqui em Farroupilha. Aqui o pessoal também, aqui só se identifica pra gente, o pessoal preocupado com Vila Jansen, situação caótica, essa é a expressão. Muito bem, a gente utiliza a Rádio Espaço, vai pro 996111971 para enviar mais informações, que a gente passa direto. Gente, qualquer pedido de socorro, pedido de auxílio, vamos se acostumando, é 193, o atendimento regional do Corpo de Bombeiros, Sargento Borges, confirmou aí, o trabalho é ágil. Qualquer informação, a Defesa Civil de Farroupilha, que funciona com o Fábio Mesadri, 999-57-3812. Liga aqui para Espaço FM, envia recado, que é prioridade. A gente não está acostumado, vamos repetir, porque geralmente esses temporais, vendavais e tudo mais, pega uma região. Essa vez pegou a cidade inteira, e a questão das estradas do interior tem uma destruição muito grande. Dá uma checada, gente, nas imagens do portal da Espaço FM, Facebook, enfim, tem. A gente não está acostumado com tamanha destruição. 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

0: Lisa aí e marca o teu horário. 6:46, tempo estável, temperatura 15. 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Deixa eu convidar aqui para o estúdio da Espaço FM, é mais utilidade pública, detalhe, secretário Plínio Bobinotti, vamos falar de refis também, que é importante. Secretário Plínio Bobinotti, que é o nosso secretário das finanças, só dar uma atualizada aqui. Obrigado, prefeito Jonas está em conexão com a gente também. Rende aí o assunto, ainda mais reunir Defesa Civil, Bombeiro, secretário de Obras. O Renan está respondendo por Obras e Trânsito e mais Agricultura. Pessoal, que informação aqui, muito obrigado. Utilize o WhatsApp Espaço 99611-1971. Gente, aqui o site da Espaço hoje dá uma geral. Salto Ventoso registra vazão, tem um vídeo. Recorde de 5,8 milhões de litros de água por minuto. Motorista morto em colisão frontal na BR-470. É identificado. Lançamento do projeto Sistemas Antigranizo é aliado devido a um mau tempo. Presidente da Sicredi, Marco Bobinotti, está informando. Morre aos 81 anos, Vilmar Vidor, pai da nossa colega aqui, a Flávia Andréa Vidor. Flávia, sentimentos a ti, estava um bom tempo já com problemas de saúde, vai ser sepultado amanhã. Flávia, toda a família, nosso carinho. Farroupilha apresenta danos causados pela chuva à Defesa Civil. Farroupilha registra mais da metade da chuva prevista para setembro em apenas 12 horas. Secretário Plínio, te agradecer a baita gentileza de estar com a gente aqui. O que o senhor vem aqui tem utilidade pública em várias frentes. Plínio, boa tarde.
1: Boa tarde, Rogério.
0: Boa tarde, boa noite, né? Já está escurecendo.
1: Está escurecendo aí.
0: Tá bom. Plínio, só uma curiosidade: o senhor também tem familiares, tem uma. Sempre muito ligado à Capela de Todos os Santos. A Busa sempre teve, mas essa chuvarada que vem desde o fim de semana, pelo teu conhecimento também, junto com os familiares, amigos e a população, foi acima do normal, hein?
1: Foi acima, eu acredito que é de 2024. E eu estava acompanhando agora na sala de espera a conversa aí do Renan e do
0: Fábio Sargento.
1: Fábio Sargento. É, eu só quero fazer uma pequena correção para não ficar o dito pelo não dito, né? Talvez a Ponte dos Romãs, que é a que foi interditada, essa ponte aí, ela tem 40, 50 anos, ela não foi refeita agora. E essa ponte foi interditada, eu acompanhei agora de tarde. Lá no evento de 2024 foram refeitas as cabeceiras e foi colocado asfalto por cima daquela ponte. Tinha ficado bom. A chuva de agora parece que o pessoal identificou que tem fissura e não dá para olhar debaixo e verificar. A ponte que foi interditada é uma ponte de 40 anos. A ponte que foi feita lá, eles chamam a Ponte dos Balbinotti, lá, que é da FR. Fugiu o nome, mas o nome da ponte, sim, é Santo Balbinotti. Essa ponte, ela não mexeu absolutamente nada. A chuva, o volume de chuva acabou transbordando nas cabeceiras, e nas cabeceiras havia sido colocado paralelepípedos e acabou movimentando um pouco nas cabeceiras. Isso é coisa que resolve fácil. A ponte, eu acompanhei a execução daquela ponte, o que foi feito aí, a água não vai levar ela. Pode levar a cabeceira de novo, mas não a ponte. Só para ficar claro aí, porque dá a impressão que é uma ponte que foi refeita recentemente e agora foi interditada. Não é isso. Só para não ficar uma dúvida aí no ar, e eu acompanhei aí, dá a impressão que a ponte feita agora teve o problema. Não, a ponte está tranquila.
0: Só para deixar claro que a Leite está nos ouvindo também, a Leite Belaver, ela mandou imagens aqui. A ponte dos Romã recém-inaugurada, não é essa?
1: Não, essa ponte aí é uma ponte, ela tem, essa ponte é mais de 40 anos. No evento de 2024 foram refeitas as cabeceiras, até o pessoal andou fazendo um desassoreamento aí no rio, foi colocado um asfalto por cima, mas a ponte é a ponte.

0: gente, isso eu tenho certeza porque eu me criei lá, eu nasci naquela terra e eu acompanhei hoje, o vi, tá interditada. Eu acho que assim que as águas baixarem dá para fazer um levantamento melhor. Eu acho que no futuro essa ponte talvez se busque recursos para fazer uma ponte nova, até mais larga, né? Porque aí passa um carro por vez, é a rodovia aí dos do Caminhos de Caravaggio, enfim, ela tem um fluxo bom, tem caminhões pesados que passam. Talvez tenha que fazer uma ponte nova e mais larga. Mas essa é uma ponte de mais de 40 anos.
1: Secretário, a gente dá com o tempo hoje, eu quero falar do refis, isso que vale para a cidade inteira. Só num ping-pong rápido aqui, porque a gente teve, eu só estava num período de férias merecidíssimas, que o senhor é um grande responsável pelos números aqui, a gente teve o certificado sem mais. E tem uma repercussão maravilhosa aqui, como o pessoal gosta de tá no top 100 aqui. Só me dá um toquezinho rápido aqui, porque muita gente perguntou e a gente não passou. Aqui nos maiores pagadores que a gente tem na categoria ISSQN, Caminhos da Serra Gaúcha, que é a concessionária dos pedágios.
0: Sim.
1: Centro Tecnológico Randon, até porque muita gente, isso aqui eu me coloco no grupo, tem empresas, a terceira colocada, Orkin Capital. Que empresa é essa aí?
0: Nós ficamos surpresos, assim, aposto que muitas pessoas não sabiam. O Caminhos da Serra é uma coisa que veio agora, sim, recente, tudo certo. No primeiro ano que fizemos o evento, o Centro Tecnológico da Randon foi o maior contribuinte e pouca gente sabia. Então, do ISS, Rogério, eu andei fazendo um levantamento, acompanhei atentamente o programa do Jonas na...
1: No Espaço Livre?
0: No Espaço Livre. E aí, assim, ó, o que tem de número na Secretaria de Finanças é uma coisa... E muitos até são meio próximos. Então, e eu, na dúvida, eu nunca falo. Até eu aqui, quanto é? E eu... O Jonas, ele é muito mais, tem uma memória muito melhor que a minha, ele é mais novo. E ele sabe os números, às vezes, mais do que eu. Então, eu acabei fazendo uns resumos aí. O ISS nosso, Rogério, ele cresceu de 2020. 2020 tinha pandemia, mas 2019 não. De 2019 a 2020, em Farroupilha, ele cresceu até 2025. Ele cresceu 151%, numa inflação de 40%. Então, o nosso ISS vem num crescente trabalho aí, que começou lá com o governo do Fabiano, incentivando o turismo, o trabalho do desenvolvimento econômico dos secretários, agora do Edon. É uma receita importante para nós e tem empresas que são surpresas, como você bem coloca.
1: Então, a Orkin Capital, que empresa é essa? Ligada a quem?
0: Eu olho de nome também, o Grupo Randon, depois nós visitamos, essa aí eu vou te dizer que eu não conheço sócios, enfim, a gente precisa...
1: É do Grupo Grandene?
0: Não sei
1: dizer. Não dá para afirmar. Porque é uma empresa grande, está em terceiro lugar, Lojas Colombo em quarto, cartório de registro de imóveis.
0: Esse é o cartório Kunzler.
1: Deixa eu ver aqui. É o cartório Kunzler ou é o cartório Kunzler está em décimo?
0: Ah, é o registro de imóveis. Registro de imóveis. Esse aí é prestador de serviço.
1: Renova direto. Service.
0: São empresas que estão aí, né?
1: Eu vou pedir aqui para as empresas que têm que te fazer propaganda, divulgar, porque a gente se orgulha de vocês aqui. É a questão do ICMS, secretário. Tramontina, Trombina, houve uma mudança. Tramontina estava em segundo, foi para primeiro. Sim, sim. Bigfin em terceiro, a Coca-Cola em quarto, quinto, Melita, Silvestre em sexto, Vinícola Perini, oitavo, Maria Anselmi, nono, Biamax, Soprano em décimo, aqui o top 10. Isso aqui, gente, só uma frase tua, Plínio. A importância é um retorno que nos ajuda muito, hein?
0: Eu vi também o Jonas falando e agora saiu, nós chamamos de IPM, Índice Provisório, IPM, Índice Provisório, enfim, é o Índice de Retorno do município. Nós tivemos o maior crescimento, o sexto maior crescimento, entre os 497 municípios. Isso mostra, né, a força dos nossos empresários, o município que está incentivando e tem atraído muitas empresas novas. Esse evento do reconhecimento, ele também acaba motivando, né? Eu lá na secretaria, muitos empresários, qual é a minha posição antes de sair, né? Já queriam saber. Eu acho que isso é bacana. Então, é o trabalho do empresariado, é o trabalho do poder público, mas o mérito todo é, são dos empresários que é, esse, o ICM é a nossa principal receita.
1: Quanto que entra por ano o ICM, em reais?
0: É, em reais, ICM, esse ano é 109 milhões, é o valor que nós projetamos. Esse ano, ele vem um pouquinho aquém, porque o ICM é um bolo. Todas as empresas pagam o ICM, vai para o estado e tem 25% retorno para os 497 municípios. É, ele vem um pouquinho menos, mas vai dar uns 108 milhões, eu imagino. E é, nós, nesse ano, também o Rio Jonas comentando, isso também eu anotei aqui para mim falar, nós somos consolidamos como a 19ª economia do estado. Dos 497 municípios, nós estamos na 19ª posição. O município já recebe 20º, 22º, 23º. Então, o nosso índice cresceu. Hoje ele é 0,83754 do bolo todo, zero, vou arredondar aqui, 0,84% retorna para o município. É, e eu olho lá quem é o 20º e quem está em 18º. Meu negócio é subir para o 18º. O 18º é zero, pode ver que a diferença é na segunda casa depois da vírgula. É difícil subir, mas eu tenho certeza. Esse 0,85 aí é o maior índice dos últimos 25 anos, desde 2002, 2003, que a gente não tinha um índice tão alto. Então, acho que isso é trabalho dos empresários, é trabalho do poder público, num conjunto aí, né? Aqui eu tenho que falar mais uma vez, tem um mérito da Secretaria de Finanças, dos servidores que fazem o acompanhamento do retorno de ICM, tudo isso ajuda e tudo isso reverte em serviço para o nosso município.
1: Vamos falar mais os números de uma hora dessa, porque eu estou preocupado, olho para o relógio aqui. Refis, secretário Plínio, programa de recuperação ou regularização fiscal, programa criado pelo governo para permitir que pessoas físicas e empresas renegociem dívidas de impostos e taxas em atraso com condições facilitadas. Para Farroupilha, o que temos agora?
0: O que tem? Esse programa foi implementado a partir do mês de abril e a validade dele é até 30/9. 30/9 é na próxima quarta-feira. Então aqui,
1: Rogério, semana que vem.
0: Semana que vem, quarta da semana que vem. Nós agradecemos o espaço, isso é utilidade pública. Nós estamos divulgando, não é quarta-feira da semana que vem, se vier na quinta, já não podem mais aproveitar as condições. Quem tem algum débito anterior a 2026, que não tenha feito nenhum outro reparcelamento, ele pode vir lá e quitar sua dívida com 100% de desconto na multa e nos juros. É uma condição extremamente favorável. Nós aproveitamos o espaço aqui, a audiência, para divulgar. Não deixem também para o último dia. Tem dívidas que são mais antigas, às vezes ele vem lá e está pagando um terço do valor da dívida dele, isso seguido eu percebo lá. Também as pessoas podem estar parcelando aí em até 60 meses e ainda assim
1: sem desconto. 60 meses?
0: Até 60 meses. E ainda tem desconto na multa e nos juros, que é 20%. Então, é dia 30, Rogério. Dia 30, eu sei que tu, dessa entrevista, tu repercute depois.
1: Exato.
0: Avise, porque as pessoas que têm, é uma oportunidade para se colocar
1: muita
0: em dia.
1: Muita gente tem utilizado esse
0: recurso? Tem. Nós temos, desde abril, eu pedi um levantamento do valor, mas os recursos que ingressam no município são bons, que é bom para nós, né? Mas tenho a certeza que eu estou falando aqui, é bom para o município toda a entrada de recurso, vire agora, né? As chuvas que tem aí, isso é mais recurso, a Renan está falando nas estradas, nós precisamos de cascalho, de máquina, de hora máquina, refazer cabeceira de ponte mais uma vez, né? Mas é bom para o município, mas é bom para o contribuinte que tem uma condição diferenciada.
1: Secretário Primo, só repete, pessoas e também empresas que estão com dívida com a prefeitura, o momento é agora.
0: Pessoa física e pessoa jurídica. Dirija-se ao centro administrativo até 30/9, condições diferenciadas.
1: Dá um exemplo para aquela dona de casa, aquele senhor que está nos ouvindo agora, deve estar com uma dívida, por exemplo, IPTU.
0: Pode ser o IPTU lá, está devendo, vem lá, a dívida é R$1.000, é uma dívida de 2022. Eu tenho a impressão aí, eu vou chutar agora, mas ele vai capaz de quitar com R$600 para pagamento à vista.
1: Uma empresa, por exemplo.
0: Mesma coisa, o percentual o desconto é o mesmo.
1: Plínio, muito bem. Faltou alguns, mas a gente volta a conversar e depois o senhor me passa também alguns números interessantes. Plínio, boa semana e muito obrigado.
0: Obrigado, boa noite a todos.
1: A gente procura a Secretaria de Finanças também, qualquer dúvida pessoalmente, que o Plínio trabalha de portas abertas aí. Voz do Brasil tá chegando, Doutor Top, obrigado, Sesc e Borfar Seguros, até amanhã.
2: Raio X e scanners corporais.
3: Pix automático poderá ser utilizado em contas salário.
4: Regra entra em vigor a partir de julho de 2027. E não é só isso. Luana Karen.
5: Entre as medidas de segurança está a que amplia de 30 para 80 dias o prazo que a vítima de um Pix fraudulento tem para recorrer ao banco e tomar as providências.
6: Inclusão é direito. Dia Nacional de Luta da Pessoa com Deficiência reforça a lei brasileira.
7: Estatuto destaca compromissos para a formulação de políticas de acessibilidade universais.
8: Quem explica é Isadora Nascimento, secretária dos Direitos da Pessoa com Deficiência.
9: É um documento extremamente completo, extremamente robusto, porque foi construído com a participação plena das pessoas com deficiência, né? Respeitando aí o lema do Nada Sobre Nós Sem Nós.
10: E hoje, na apresentação da Voz do Brasil, eu, Mariana Jungmann e Luciano Seixas.
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12: O Ministério da Justiça e Segurança Pública promove essa semana ações de enfrentamento ao crime organizado dentro do sistema prisional.
13: Um dos objetivos é impedir a entrada e o uso de materiais ilícitos e fortalecer o trabalho de inteligência e fiscalização.
12: As ações incluem operações de revista, uso de novas tecnologias, entrega de equipamentos e capacitação de policiais penais em diferentes estados.
14: O Ministério da Justiça e Segurança Pública realiza nesta semana uma série de operações e ações de capacitação para reforçar o combate ao crime organizado dentro do sistema prisional. Uma das principais iniciativas é a Operação MUT, que promove revistas estratégicas para localizar e retirar celulares e outros materiais ilícitos das unidades prisionais. Desde maio, as ações resultaram na revista de mais de 10 mil celas em 312 unidades. Ao todo, foram apreendidos 2.447 aparelhos celulares. Outra frente é a Operação Modo Avião, realizada nos estados do Rio de Janeiro, Rio Grande do Sul, Ceará e Paraíba. A ação utiliza equipamentos capazes de identificar sinais e dispositivos usados de forma irregular dentro das unidades prisionais. Os dados obtidos ajudam as equipes de inteligência a definir os locais que devem passar por revistas e outras ações. Também estão sendo entregues equipamentos para reforçar a segurança, como body scanners, georradares e kits de varredura. Os aparelhos ajudam, por exemplo, na inspeção corporal, na localização de alterações no solo e na identificação de dispositivos eletrônicos. As ações dessa semana ainda incluem capacitações de policiais penais e treinamento para operar equipamentos de raio-x e scanners corporais, inclusive com recursos de inteligência artificial para auxiliar na análise. Thaís de Araújo para a Voz do Brasil.
15: E a Advocacia Geral da União renovou o pedido para que a plataforma Discord seja obrigada a adotar medidas efetivas para proteger crianças, adolescentes e mulheres no ambiente digital, de acordo com as exigências da legislação brasileira.
12: A AGU avaliou como insuficiente a proposta apresentada pela plataforma.
15: Em 25 de agosto, a AGU apresentou ação civil pública solicitando ao Discord a adoção de medidas de segurança, como reforço dos mecanismos de controle parental e a implantação de sistemas que consigam detectar e prevenir situações que representem riscos a crianças e adolescentes.
12: Também pediu a implementação de mecanismos de detecção, avaliação e moderação de conteúdos com práticas de maus tratos, violência, mutilação e crueldade contra animais.
15: Hoje, dia 21 de setembro, é celebrado o Dia Nacional de Luta da Pessoa com Deficiência.
12: A data marca a mobilização histórica pela garantia de direitos, acessibilidade e combate ao capacitismo na sociedade.
15: E você sabia que esses direitos estão previstos em lei?
12: São garantias que ajudam a promover mais autonomia, inclusão e oportunidades para que as pessoas com deficiência possam participar plenamente da sociedade.
15: E o que fazer caso esses direitos não sejam respeitados? É o que vamos ouvir agora na reportagem de Pablo Mundim.
16: Ir ao cinema, ler um cardápio ou simplesmente caminhar pela rua. Situações comuns do dia a dia, mas para quem tem deficiência visual, podem ser um desafio. Laíssa Cardoso, de 35 anos, conhece essa realidade de perto. A sua condição não impediu que ela se tornasse mestre em ciência política e analista judiciária, mas as barreiras ainda fazem parte da rotina.
17: A gente não está tão presente nos espaços quanto a gente poderia e quanto a gente deveria. E aí não é só uma questão de não ter rampa, de não ter piso tátil, mas é uma questão de as pessoas ainda estranharem o que é diferente delas.
16: A Lei Brasileira de Inclusão, conhecida como Estatuto da Pessoa com Deficiência, estabelece direitos para garantir a essas pessoas participação plena e igualdade de condições. A legislação prevê medidas de acessibilidade, como reserva de espaços livres e assentos adaptados. Também proíbe qualquer forma de discriminação, garante educação inclusiva em todos os níveis de ensino e atendimento integral e especializado pelo SUS. Caso não tenha seus direitos respeitados, o secretário nacional substituto dos direitos da pessoa com deficiência do Ministério dos Direitos Humanos, Alex Alverga, explica a quem o cidadão pode recorrer.
18: Caso isso tenha acontecido em relação à prestação de um serviço, uma instituição, o primeiro local é diretamente o local responsável por isso. No entanto, um conjunto de outras salvaguardas também são disponíveis. O serviço Disque 100, é um canal que recebe denúncias de violação de direitos humanos, 7 dias por semana, 24 horas. Evidentemente, também, a depender da situação, da gravidade, defensorias públicas, delegacias especializadas, órgãos de defesa do consumidor.
16: O Disque 100 também pode ser acessado pelo WhatsApp no número 61996110100. Vale lembrar que o serviço é gratuito e garante o sigilo das informações prestadas. Reportagem Pablo Mundim.
19: Pois é, de acordo com o último censo, o Brasil tem cerca de 14 milhões de pessoas com algum tipo de deficiência.
20: O número representa pouco mais de 7% do total da população.
19: E para falar sobre a Lei Brasileira de Inclusão, eu e o Nazi Brum conversamos com a secretária nacional dos Direitos da Pessoa com Deficiência, Isadora Nascimento, sobre as políticas públicas que têm sido desenvolvidas para o direito a todos. Acompanhe. Secretária Isadora Nascimento, bem-vinda à Voz do Brasil. Prazer ter a senhora conosco justamente nesse dia de luta da pessoa com deficiência, que eu gostaria que a senhora começasse falando então pra gente sobre capacitismo e como esse tipo de preconceito prejudica a vida das pessoas com deficiência.
21: Primeiramente, muito obrigada pelo convite. Sim, o capacitismo, ele é um conceito que eu costumo dizer que é muito completo e muito complexo, né? Porque ora ele vem na perspectiva de se considerar a pessoa com deficiência como incapaz de trabalhar, de estudar, de ocupar espaços de tomada de decisão, de fazer atividades simples do dia a dia. Ora também vem com essa perspectiva da supervalorização da deficiência. Então, considera aí que essa pessoa com deficiência, ela é um herói ou uma heroína, é um exemplo de superação apenas por existir com uma deficiência. Então, acaba colocando muitas vezes também essa pessoa com deficiência no lugar ali de anjo, de um ser quase que de outro mundo, né? Então,
19: já denota a expectativa de que aquela pessoa não desse conta de fazer as coisas,
21: né? Exato. Então, tem esse viés da incapacidade muitas vezes, mas também esse viés aí dessa supervalorização por falta de entendimento, né? Sobre o conceito real de deficiência.
22: Bom, secretária, a gente chega na importância de que quem tem algum tipo de deficiência tem acesso a oportunidades, né? De emprego, estudo, vida autônoma. E hoje existe um estatuto, um marco legal que busca garantir esses direitos. O que é que está previsto no Estatuto da Pessoa com Deficiência?
21: Bom, esse estatuto, também conhecido como Lei Brasileira de Inclusão, que está em vigor desde 2015, é um documento extremamente completo, extremamente robusto, porque foi construído com a participação plena das pessoas com deficiência, né? Respeitando aí o lema do Nada Sobre Nós Sem Nós. E é um estatuto que é baseado na Convenção da ONU dos Direitos das Pessoas com Deficiência, e no Brasil tem status de emenda constitucional. Então, é um documento extremamente completo que vai prever aí direitos diversos, pensando em educação, saúde, trabalho, acessos diversos, né, em relação a questões de acessibilidade arquitetônica, tecnológica, atitudinal, comunicacional, e é um documento aí que norteia essa construção do próprio país mesmo em relação a políticas públicas. Então, dele também nasce a Política Nacional dos Direitos da Pessoa com Deficiência, que é o Plano Novo Viver Sem Limite, que tem base, né, nessa Lei Brasileira de Inclusão, também na Convenção. E outros frutos vão surgindo a partir desse documento que é tão importante.
0: Pois é, eu ia justamente perguntar aí sobre o trabalho que o Ministério dos Direitos Humanos vem fazendo para garantir esses direitos que estão previstos no Estatuto. O Viver Sem Limites é um deles, né?
21: Exato. A Secretaria Nacional dos Direitos da Pessoa com Deficiência, vinculada ao Ministério dos Direitos Humanos e Cidadania, tem esse papel de ajudar, né, a fomentar aí a construção de políticas públicas para pessoas com deficiência em todo o território. Então, a gente, em diálogo também com outros ministérios, entendendo que a pauta da deficiência ela é transversal, então a gente dialoga com a cultura, com o esporte, com a saúde, com o trabalho, com a assistência social, enfim, com as diversas áreas que as pessoas acessam, né, no seu cotidiano, para garantir também acessos para pessoas com deficiência. Então, o Viver Sem Limite, ele é construído nessa perspectiva ampla, pensando em eixos. Então, também a gente tem essa divisão em quatro eixos: gestão inclusiva e participativa, enfrentamento à violência, acessibilidade e também promoção de direitos, entendendo aí que esses acessos, eles precisam ser abrangentes e também precisam chegar nos territórios de forma ampla, né? Pensando às vezes naquele município que é pequenininho lá na ponta, mas que também precisa ter uma estrutura de governança aí forte para pessoa com deficiência.
22: Pois a secretária, a senhora citou um ponto aí que a gente não pode deixar de falar, que são situações de abuso que pessoas com deficiência podem estar sujeitas. O Ministério tem canais para receber denúncias de maus tratos e violência?
21: Sim, o Ministério dos Direitos Humanos faz um trabalho muito importante de acolhimento e encaminhamento dessas denúncias, né, aos órgãos responsáveis, recebendo essas denúncias através do Disque 100, né, o Disque Direitos Humanos, e ali é dado o encaminhamento necessário aos diversos tipos de violações que chegam, né? Infelizmente, a gente tem violências aí que são patrimoniais, pensando em pessoas com deficiência, violências físicas, psicológicas, institucionais, né? O próprio capacitismo é uma forma de violências que origina aí diversas questões muito sérias, né, que precisam ser enfrentadas. Então a gente tenta, enquanto ministério também, em articulação com outros órgãos de proteção, né, então Ministério Público, nos estados e nos municípios, também envolver os conselhos de direitos, né, que são muito importantes, para que a gente tenha também junto às defensorias, enfim, todos esses órgãos de acolhimento, de proteção, que possam trabalhar juntos para receber essas demandas.
0: E existe um balanço do Disque 100 sobre os tipos mais comuns de denúncia, o volume dessas denúncias?
21: Então, são diversas denúncias que chegam diariamente. É até difícil falar isso, né? Porque a gente ainda está em um tempo em que violências são comuns, mas acho que exemplificando, assim, até novamente pensar em violência física, pessoas com deficiência, principalmente mulheres, são as que mais sofrem violência física, violência patrimonial. Então, muitas vezes, essa administração, né, do recurso que a pessoa recebe é feita pela família ou pelos próprios companheiros ou cuidadores, que muitas vezes utilizam, né, desses recursos da pessoa de uma forma indevida. Então isso gera violência patrimonial e outras tantas, né, algumas denúncias de violência institucional, pensando nos ambientes aí de ensino, de trabalho, a gente recebe aí de diversas frentes.
22: Bom, nós conversamos com Isadora Nascimento, secretária nacional dos Direitos da Pessoa com Deficiência. Secretária, muito obrigado pela sua entrevista à Voz do Brasil.
21: Muito obrigada.
1: O Pix ganhou novas regras que ampliam as possibilidades de uso da ferramenta.
2: Também reforçam os mecanismos de segurança contra golpes e fraudes.
1: Os detalhes vamos ouvir agora na reportagem de Luana Karen.
3: Entre as medidas de segurança está a que amplia de 30 para 80 dias o prazo que a vítima de um PIX fraudulento tem para recorrer ao banco e tomar as providências. A medida impacta sobretudo comerciantes e varejistas, que às vezes levam um tempo maior para fazer seu fluxo de caixa e identificar o golpe. A economista Carla Bene, professora da Fundação Getúlio Vargas, destaca que o Banco Central também apertou o passo contra golpistas que usam contas de fachada para movimentar o dinheiro.
4: O que eles chamam de contas de passagem ou contas de laranjas, onde entra o dinheiro de uma fraude e ele vai sendo transferido para várias contas. É como se ele se perdesse no meio do caminho. E o Banco Central vai entrar também nesse procedimento com essas contas de passagem e ele também pode vir a fazer bloqueio nessas contas.
3: Chaves de CPFs e CNPJs em situações irregulares com a Receita Federal terão exclusão automática. Outra mudança ressaltada pela economista Carla Bene é que, a partir de 1º de março de 2027, os usuários vão poder anexar diretamente nos aplicativos das instituições bancárias documentos que indiquem a possibilidade de golpe.
4: Você vai poder enviar provas, como áudios, prints e documentos diretamente na contestação para a instituição bancária. É algo importante, porque se você, já sabendo disso, já começa a guardar, digamos assim, as suas provas para os seus pagamentos. E caso aconteça, você pode usar isso daí já dentro do aplicativo a partir do ano que vem.
3: Outra novidade é a permissão para que o cidadão possa cadastrar na conta salário despesas recorrentes para pagamento com PIX automático a partir de julho de 2027. O Banco Central também regulamentou a chamada cobrança híbrida, uma prática já utilizada por algumas empresas e que permite ao consumidor escolher entre pagar uma cobrança por boleto ou por PIX. A medida entra em vigor em fevereiro de 2027 e deve reduzir riscos operacionais e evitar pagamentos indevidos ou em duplicidade. Reportagem Luana Karen.
5: Faltam menos de 2 meses para um momento crucial na vida de milhares de estudantes.
23: As provas do Enem estão marcadas para novembro, este ano com novidades.
5: Entre elas, o aumento nos locais de prova. A repórter Gabriela Noronha tem mais detalhes.
24: Aos 21 anos, o estudante brasiliense João Ferreira vai fazer a prova do Exame Nacional do Ensino Médio pela segunda vez e para conquistar a sonhada vaga no curso de arquitetura da Universidade de Brasília, ele concilia as aulas presenciais em um cursinho com a rotina de estudos em casa. Para o estudante, o importante é manter a disciplina.
25: Estudar de uma forma orgânica, com organização, que tem um plano de estudo voltado a um aprendizado mais efetivo, que funcione melhor para você, do que você simplesmente sentar e pegar para você e falar, vou estudar 4 horas hoje.
24: Assim como João, milhões de brasileiros devem participar desta edição do Enem. As provas serão aplicadas nos dias 8 e 15 de novembro. De acordo com o INEP, instituto responsável pelo exame, mais de 5 milhões de pessoas tiveram suas inscrições confirmadas. No primeiro dia, os estudantes devem responder a 45 questões de linguagens e códigos e 45 de ciências humanas, além da redação. Já no segundo, são 45 questões de ciências da natureza e mais 45 de matemática. O professor de história, Fábio Santos Reis, dá dicas para esta reta final de preparação.
26: Eu acho que para esse momento, levando em conta o tempo que está faltando, o ideal seria, nesse momento, fazer algumas revisões rápidas de conteúdo, revisão teórica, mas nada tão aprofundado, até pelo tempo que a gente tem, e, sobretudo, focar em resoluções de provas anteriores. Então, eu recomendo que faça as provas do Enem de 2018 para cá.
24: Uma novidade neste ano é a expansão do número de locais de prova, com 10 mil novos pontos. Ricardo Cardoso, presidente substituto do INEP, destaca que o exame também será utilizado como instrumento de avaliação do sistema de avaliação da educação básica.
27: Além de organizar o acesso ao ensino superior, além de permitir a certificação dos estudantes, ele também vai permitir a avaliação da qualidade da educação básica. Então, a população ter esse resultado pelo Enem que é um exame que tem a área de linguagem, ciências humanas, ciências da natureza, matemática e a redação, oferece uma avaliação mais completa, em que o aluno muitas vezes ele está mais mobilizado, mais motivado para fazer a prova. Isso para nós é uma mudança muito importante.
24: Também é a primeira vez que os concluintes do ensino médio na rede pública de ensino foram inscritos automaticamente no Enem, com base nos dados informados pelas redes de ensino. Vale lembrar que as notas do Enem podem ser utilizadas para acesso ao Sistema de Seleção Unificada, o SISU, e ao Programa Universidade para Todos, o ProUni. A nota do exame também pode ser usada para pleitear financiamento estudantil. Reportagem Gabriela Noronha.
23: E amanhã vamos falar sobre a nova edição da cartilha da redação do Enem 2026.
5: É, nós vamos falar mais sobre a prova e dicas para escrever uma redação nota 1000. Não perca.
23: Elas coletam moluscos e crustáceos em manguezais e praias, acompanhando o ritmo das marés.
5: No Brasil, a maior parte de pescadores artesanais são mulheres e tiram desse ofício o sustento da família.
23: Um mapeamento da Fiocruz quer mostrar onde elas estão, onde estão essas trabalhadoras e suas principais necessidades.
5: É das águas do litoral cearense que a marisqueira Maria do Socorro Miranda, de 44 anos, tira o sustento da família. O trabalho que ela herdou dos pais, às vezes começa antes do amanhecer, acompanhando o ritmo das marés.
6: Eu trabalho 6 horas por dia, caso a maré esteja baixa. Me encontro com as amigas, te levam nossos aparelhos de pesca, né? Levo o jereré para botar lá, a gente isca eles. E vai esperar a te ver se caiu algum siri, alguma coisa dentro.
5: Um levantamento realizado pela Fiocruz em 52 municípios de todas as regiões brasileiras aponta a presença marcante de mulheres na atividade pesqueira.

0: mapeamento vai contribuir para tornar conhecidas as vulnerabilidades desses territórios e aproximar as políticas públicas da realidade de quem vive e trabalha nas águas brasileiras. Como explica a coordenadora geral de Inclusão Produtiva, Enfrentamento à Fome e à Pobreza do Ministério das Mulheres, Larissa de Santana Passos.
1: Ele junta todos os bancos de dados validados pelo governo, então essas mulheres elas participam de forma ativa, indicando quais são os territórios, né, que elas estão e quais são as demandas, dificuldades a nível de crédito, quais são as cadeias produtivas, dificuldades de escoamento, para a gente entender essas demandas, transformar esses dados em políticas públicas.
0: O resultado completo do levantamento de dados será conhecido em 2027. De acordo com a pesquisadora da Fiocruz, Maria Juliana Moura Correa, outro objetivo do estudo é conhecer os impactos da atividade pesqueira na saúde das trabalhadoras.
2: Nós vamos lá fazer um piloto com as pescadoras e o impacto à saúde e monitorando várias substâncias químicas que estão nas águas, também representa a gente proteger a saúde de toda a população.
0: O ministro da Pesca e Aquicultura, Edipo Araújo, comenta sobre o trabalho dessas profissionais.
3: A história de quem trabalha com a pesca artesanal é marcada por lutas e resiliência. Quem ajuda a colocar alimento na mesa de milhões de brasileiros e brasileiras, geralmente tem as águas como a única fonte de sustento.
0: O Brasil tem cerca de 1.700.000 pescadores artesanais, segundo o Registro Geral da Atividade Pesqueira. Desse total, quase 900.000 são mulheres. Reportagem Graziele Bezerra.
4: A Agência Nacional de Vigilância Sanitária aprovou o registro de um novo medicamento para o câncer de mama.
5: O Edcamar é indicado para o tratamento de pacientes adultos com câncer de mama localmente avançado ou em metástase.
4: E também hoje a Anvisa determinou o recolhimento de um lote de outro medicamento destinado ao tratamento de câncer de mama, o Fesgo.
5: A empresa fabricante identificou no mercado unidades deste lote com características divergentes das constantes no medicamento original, o que indica se trata de falsificação.
4: As informações sobre o lote que será recolhido você confere em gov.br/anvisa.
5: E essas foram as notícias do governo federal.
4: A realização da Secretaria de Comunicação Social da Presidência da República.
5: Com produção da empresa Brasil de Comunicação.
4: E agora com as notícias do Poder Judiciário e do Congresso Nacional. Boa noite.
5: Boa noite e até amanhã.

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2: STF mantém decreto de Minas Gerais que restringe publicidade de bets.
3: TSE vai lançar nesta terça-feira a ação Violência Política Tem Gênero.
2: STJ admite como prova a gravação feita por consumidor no departamento jurídico da empresa.
3: Boa noite, eu sou Leandro Bezerra.
2: E eu sou Walter Lima.
3: O ministro Flávio Dino, do Supremo Tribunal Federal, decidiu manter um decreto de Minas Gerais que restringe a publicidade de empresas de apostas de cota fixa, as chamadas bets, e de plataformas de conteúdo adulto em bens públicos estaduais e eventos promovidos ou apoiados pelo Poder Executivo local.
2: O ministro Dino negou o pedido feito pela Associação Nacional de Jogos e Loterias para suspender o decreto.
3: A entidade sustentava que o Estado havia invadido a competência privativa da União para legislar sobre propaganda comercial.
2: Mas o ministro considerou que as restrições se limitam aos meios de comunicação institucional, aos bens e espaços sob responsabilidade do Executivo Estadual e aos eventos promovidos ou apoiados pelo governo de Minas Gerais. Para o ministro, essas medidas fazem parte da autonomia do Estado para administrar seus próprios bens e recursos.
3: TSE vai lançar amanhã a ação Violência Política Tem Gênero.
2: Essa ação vai marcar o lançamento de iniciativas voltadas ao enfrentamento da violência política contra as mulheres. Fábio Ruas.
4: A ação vai ser amanhã às 5 horas da tarde no espaço Sepúlveda Pertence, na sede do TSE em Brasília. Vai ter a assinatura de um protocolo de ação conjunta entre o TSE e a Procuradoria-Geral Eleitoral para combater esse crime. O presidente do TSE, ministro Cássio Nunes Marques, e o vice-procurador-geral eleitoral, Alexandre Espinosa Bravo Barbosa, vão participar da ação ao lado de mulheres com atuação reconhecida na vida pública e na defesa dos direitos femininos.
3: O Ministério Público Eleitoral emite 431 manifestações sobre propaganda eleitoral irregular no primeiro mês de fiscalização em Mato Grosso.
2: O objetivo da ação é promover a conscientização sobre as condutas proibidas pela legislação. Kátia Dias.
5: Entre 15 de agosto e 15 de setembro foram emitidas 431 manifestações sobre propaganda eleitoral irregular. Durante a fiscalização, o MP Eleitoral analisou representações, reclamações, pedidos de resposta e apurações relativas a veiculações irregulares de propaganda, tanto na mídia tradicional quanto nas redes sociais.
3: É válida como prova a gravação feita por consumidor dentro do departamento jurídico de empresa, sem consentimento da outra parte.
2: Mas para o STJ, o conteúdo não pode se referir à atividade de advocacia, nem a informações protegidas por sigilo profissional. Fátima Uchoa.
6: Um aluno ajuizou ação contra a instituição de ensino superior devido à oferta e ao posterior cancelamento de curso. A instituição buscou invalidar gravações de conversas feitas pelo consumidor com a diretora e dentro do próprio departamento jurídico, alegando que o local deveria ter a mesma proteção legal dos escritórios de advocacia. A Justiça do Distrito Federal condenou a instituição a pagar quase R$5.000 por danos materiais e R$6.000 por danos morais, considerando a gravação válida. O STJ manteve a decisão. Segundo o relator ministro Raul Araújo, a gravação não tratava de atividade advocatícia, mas de questão administrativa sobre prestação de serviço de ensino.
3: Jornada de trabalho em atividades insalubres é tema de audiência no TST.
2: O debate vai tratar dos limites de uma negociação coletiva nesses casos. Samanta Flor.
7: A discussão é se acordos ou convenções coletivas podem autorizar o aumento da jornada em atividades insalubres sem a aprovação prévia da autoridade competente. O assunto é o tema 149 do TST. A audiência pública foi convocada pelo ministro Douglas Alencar e vai ouvir especialistas, entidades e representantes de categorias afetadas. O entendimento do TST vai orientar o julgamento de processos semelhantes em toda a Justiça do Trabalho.
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3: A você uma boa noite
2: e até amanhã.
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9: Eu sou Humberto Pinheiro e estes são os destaques de hoje do Jornal do Senado, que começa agora. Participantes de sessão especial apontam a importância da inclusão das pessoas com deficiência. Instituição fiscal independente do Senado diverge do governo e alerta para riscos fiscais. Reportagem da Rádio Senado é finalista do prêmio Vladimir Herzog de jornalismo. Boa noite. O Senado celebrou hoje o Dia Nacional de Luta da Pessoa com Deficiência. Especialistas convidados para a sessão especial apontaram a importância da inclusão. Repórter Márcio Maturana.
10: A importância da participação completa das pessoas com deficiência nas atividades sociais precisa ser ressaltada todos os dias. Segundo especialistas que participaram da sessão especial no plenário do Senado, nesta segunda-feira, 21 de setembro, que é o Dia Nacional de Luta da Pessoa com Deficiência. A senadora Damaris Alves, do Republicanos do Distrito Federal, presidiu a sessão.
11: Infelizmente, ainda vemos, de vez em quando, uma iniciativa ou outra para, inclusive, retirar direitos já garantidos. Por isso que um dia nacional como esse precisa, por esta casa e por todas as casas do Brasil, ser comemorado.
10: A sessão especial foi requerida pelo senador Paulo Paim, do PT do Rio Grande do Sul. Ele é autor do Estatuto da Pessoa com Deficiência e do projeto de lei que criou o Dia Nacional de Luta da Pessoa com Deficiência.
12: Eleições 2026.
9: As eleições deste ano têm em disputa 54 vagas para o Senado. Total de 32 senadores tentam a reeleição. Outros 10 disputam o governo de seus estados e um a presidência da República. Repórter Rodrigo Rezende.
13: Nas eleições deste ano, cada um dos 26 estados e o Distrito Federal elegerão 2 senadores. Portanto, das 81 vagas do Senado, 54 estão em jogo para os próximos 8 anos. Dos 54 senadores em término de mandato, 32 tentam a reeleição. 9 senadores que encerram o mandato no final de janeiro de 2027 concorrem a outros cargos: um à presidência da República, um ao governo de seu estado, um para deputado estadual, 2 para deputado federal e 4 como suplentes em chapas que concorrem ao Senado. Já 13 senadores vão encerrar os atuais mandatos em 2027 e não vão concorrer a nenhum cargo. É o caso de Jaime Campos, do União de Mato Grosso.
14: Tenho orgulho da história que eu construí e, sobretudo, tenho esperança no futuro do nosso estado. Cargos passam, mandatos terminam, eleições chegam e vão embora, mas algo que precisa permanecer é o compromisso com o nosso estado.
13: Quem também não disputa a eleição após 40 anos é o senador Paulo Paim, do PT do Rio Grande do Sul.
15: São 40 anos ininterruptos aqui no Congresso Nacional. Uma trajetória construída com diálogo, compromisso e fidelidade às causas do povo brasileiro. Não serei mais candidato ao Senado, mas não saio da política, porque a política está em mim. Ela faz parte da nossa história, da minha alma e da minha forma de enxergar o mundo.
13: Dos 27 senadores que estão no chamado meio de mandato, ou seja, ainda possuem mais 4 anos no Senado, 9 concorrem nestas eleições a governos estaduais. Um senador licenciado concorre ainda à vice-presidência da República.
9: Está pronto para a votação na Comissão de Assuntos Sociais um projeto que cria regras para o uso da inteligência artificial na área da saúde. O texto prevê regras de transparência, responsabilidade e supervisão humana nas decisões clínicas. Repórter Patrícia Oliveira.
16: Segundo o Comitê Gestor da Internet no Brasil, 18% dos hospitais e das clínicas brasileiras já utilizam soluções de inteligência artificial. É o caso caso do uso da IA para acelerar resultados dos exames de coração, como explica a cardiologista Paula Damasco.
17: A gente usa essa inteligência artificial para estar liberando esse laudo, às vezes, com 2 minutos, para que um clínico possa ter um resultado mais real do eletro para conduzir o paciente.
16: Ricardo Sampaio, coordenador do Centro Integrado de IA do Distrito Federal, aponta a redução das filas de espera para o paciente com o uso da tecnologia.
18: Utilizar a inteligência artificial, seja para um procedimento, seja para uma consulta, seja para um pedido de remédios ou afins, e para que com isso o paciente tenha um retorno mais rápido daquilo que foi solicitado e que ele consiga ser tratado da melhor maneira.
16: A senadora doutora Eudócia, do PSDB de Alagoas, apoia o desenvolvimento de terapias e vacinas contra o câncer com o uso da IA. Um projeto da senadora prevê a utilização da inteligência artificial na saúde pública com regras de transparência, responsabilidade e supervisão humana nas decisões clínicas para proteger os direitos dos pacientes.
19: A implementação de hospitais inteligentes da rede SUS irá beneficiar significativamente o atendimento aos pacientes da rede pública, otimizando os diagnósticos precoces de várias patologias, especialmente as doenças oncológicas.
16: O projeto também prevê a igualdade no atendimento, proteção de dados e informações claras para os pacientes e que profissionais de saúde recebam capacitação para usar a IA. A proposta recebeu relatório favorável da senadora Damares Alves, do Republicanos do Distrito Federal, e está pronta para votação na Comissão de Assuntos Sociais.
9: Um relatório da Instituição Fiscal Independente do Senado apontou diferença entre as projeções do governo e os cálculos da entidade para o projeto do orçamento de 2027. Segundo o relatório, o uso de premissas e parâmetros macroeconômicos distintos pelo Executivo pode implicar desequilíbrio fiscal. Repórter Douglas Castilho.
20: Enquanto o Poder Executivo prevê saldo positivo primário de 18,6 bilhões de reais, os cálculos da IFE indicam a perspectiva de um déficit de 86,1 bilhões, um descompasso de 104,8 bilhões de reais entre os dois cenários. Divergências assim afetam diretamente o cumprimento das metas fiscais, indicando, segundo a instituição, a necessidade de segurar gastos. O diretor executivo da IFE, Marcos Pestana, detalhou onde está a diferença entre as duas contas.
21: O governo trabalha com um PIB ano que vem de 2,4%. A IFE com 1,8. O governo trabalha com uma expansão da massa salarial, que é essencial para calcular as receitas previdenciárias, de mais de 10%. Nós trabalhamos com mais de 7%. Esse acúmulo de diferenciação de parâmetros nos levam a discrepar sobre o resultado primário.
20: Marcos Pestana alerta para novas pressões orçamentárias e despesas não previstas na proposta original, como o recente reajuste de 15% no benefício médio do Bolsa Família.
9: A história de um educador que enfrentou a violência dentro da escola e acabou assassinado é tema de uma reportagem especial da Rádio Senado, que chegou à final do Prêmio Vladimir Herzog de Jornalismo. O trabalho Carlos Mota, A Pedagogia da Coragem, foi produzido pelo jornalista Otávio Augusto Mota e conta a trajetória do próprio pai. A reportagem é de Yasmin Rodrigues.
22: Reportagem que colocou a Rádio Senado entre os finalistas do prêmio Vladimir Herzog nasceu de uma história familiar. O jornalista Otávio Augusto Mota transformou em reportagem a trajetória do pai.
23: A reportagem Carlos Mota, Pedagogia da Coragem, ela apresenta para os ouvintes a trajetória de vida e de luta de um professor aqui do Distrito Federal chamado Carlos Mota. Ele era diretor no Núcleo Rural Lago Oeste e era um líder comunitário. Lutava por melhores condições de acesso à escola dos alunos. Então essa reportagem, ela navega um pouco por qual era o ideal de Carlos, qual era a visão de Carlos sobre a educação.
22: O prêmio Vladimir Herzog reconhece trabalhos jornalísticos relacionados à defesa dos direitos humanos e tem uma história ligada à luta pela liberdade de expressão e pela democracia. Para Otávio, no entanto, a indicação vai além do reconhecimento profissional. Representa uma busca por conhecer melhor a história de vida do pai e também serve de alerta para a violência que ainda existe no ambiente escolar. A divulgação dos vencedores está marcada para o dia 30 de setembro, com transmissão ao vivo.
9: Com trabalhos técnicos de Eliseu Caires, o Jornal do Senado fica por aqui. Acompanhe agora as notícias da Câmara dos Deputados. Boa noite e até amanhã.

0: Câmara aprova novo programa escolar para gestão de resíduos sólidos.
1: Projeto cria campanha sobre desaparecimento de criança e adolescente.
0: Avança a proposta que regulariza o transporte intermunicipal por taxistas.
1: Menores podem ser proibidos de atuar em propaganda de jogos de azar.
0: Boa noite. Comissão Permanente da Câmara aprovou o projeto de lei que proíbe presença de menores de 18 anos em propagandas de jogos de azar. A repórter Maria Neves tem os detalhes.
2: A Comissão de Previdência, Assistência Social, Infância, Adolescência e Família da Câmara dos Deputados aprovou o projeto que proíbe a participação de menores de 18 anos em publicidade de produtos proibidos para esta faixa etária. A proposta do deputado Túlio Gadelha, do PSD de Pernambuco, menciona expressamente a vedação de crianças e adolescentes em propaganda de loterias e jogos de azar. Como explica a relatora, deputada Meire Serafim, do União do Acre, a legislação estabelece uma série de produtos proibidos para menores de 18 anos, como bebidas alcoólicas, cigarros e outras substâncias que possam causar dependência. As leis também proíbem que crianças e adolescentes participem de jogos de azar. No entanto, nenhuma lei proíbe a participação deles na propaganda desses mesmos produtos, que, conforme ressalta a deputada, podem causar prejuízos graves, principalmente a esse público em formação.
3: A gente vê muitas adolescentes e crianças firmar isso na mente e acontecer esses vários fatores, tragédia que a gente vê no nosso país todo, né? Porque esse jogo de azar, ele acaba induzindo as nossas crianças, nossos adolescentes e fazer o pior.
2: Pela proposta aprovada, pais ou responsáveis de crianças e adolescentes que participarem da divulgação por qualquer meio de jogos de azar ou outros produtos proibidos ficarão sujeitos à multa entre 3.000 e 10.000 reais. Para agenciadores de menores de 18 anos que descumprirem a lei, a multa será multiplicada por 10. Com isso, poderá variar entre 30 e 100 mil reais. Já para as empresas de jogos de azar ou que forneçam produtos proibidos que utilizarem crianças ou adolescentes em peças publicitárias, o valor da multa será multiplicado por 100. Poderá variar entre 300 mil e 1 milhão de reais. Caso haja reincidência na utilização de menores de 18 anos em publicidade de produtos proibidos no período de um ano, o projeto prevê a aplicação das multas em dobro. Segundo Túlio Gadelha, a punição tem função pedagógica. Busca assegurar que os responsáveis entendam a gravidade de suas ações e a responsabilidade que têm ao envolver jovens em atividades perigosas ou inadequadas. Da Rádio Câmara de Brasília, Maria Neves.
4: Economia.
1: Kiko Seleguin, do PT de São Paulo, defende a aprovação de uma lei de proteção da soberania econômica nacional. O objetivo é invalidar no Brasil a aplicação de sanções e restrições comerciais ou financeiras impostas unilateralmente por governos e tribunais estrangeiros.
0: Kiko Seleguin sustenta que empresas e pessoas físicas brasileiras não podem cumprir determinação que não tenha respaldo em tratados aprovados pelo país ou em resoluções da ONU. A medida também impede a rescisão de contratos ou encerramento de contas motivados por sanções internacionais unilaterais.
1: Pedro Lucas Fernandes, do União do Maranhão, quer permitir que fundos constitucionais e o Fundo de Desenvolvimento do Nordeste ofereçam garantias para empréstimos destinados a projetos de infraestrutura. Ele explica que a medida pode facilitar o acesso a recursos para a execução de obras.
0: Para Pedro Lucas Fernandes, a proposta também pode estimular investimentos em áreas como energia, logística e infraestrutura sustentável. Na avaliação do deputado, o aumento dos investimentos pode contribuir para a geração de empregos e o crescimento da renda no Nordeste.
4: Segurança Pública.
1: Câmara está analisando a criação de uma campanha nacional de prevenção ao desaparecimento de crianças e adolescentes. A reportagem é de José Carlos Oliveira.
4: Projeto de lei em análise na Câmara dos Deputados cria a campanha nacional educativa sobre desaparecimento de crianças e adolescentes. O texto já foi aprovado na Comissão de Segurança Pública com relatório favorável do deputado Sargento Faur, do PL do Paraná.
5: A implementação de campanhas educativas permanentes contribui para disseminar informações úteis, fortalecendo a rede de proteção à criança e ao adolescente. É dever do poder público adotar mecanismos que ampliem a proteção, especialmente diante do crescimento de crimes envolvendo exploração, tráfico de pessoas, aliciamento virtual e outras formas de violência.
4: O relator destaca que a campanha educativa deverá ser realizada

0: do Pará, inconformado com a sucessão desse tipo de crime no seu estado.
1: No Pará nós temos sumiços de crianças por questões de seitas, por questões de crimes sexuais, principalmente no que envolve embarcações, e por questões de tráfico de órgãos. Então, esse socorro através de uma proposta vai procurar socorrer aqueles que não têm a menor condições de se defender.
0: A proposta que cria a campanha nacional educativa sobre o desaparecimento de crianças e adolescentes ainda vai passar por votação nas comissões de educação e Constituição e Justiça. Da Rádio Câmara de Brasília, José Carlos Oliveira.
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3: Educação.
4: Maria do Rosário, do PT, critica a proposta do governo do Rio Grande do Sul de terceirizar a gestão de escolas públicas. Na visão da parlamentar, a medida retira a autonomia das direções escolares e amplia os gastos com empresas privadas.
5: O governo do Rio Grande do Sul decidiu colocar na bolsa de valores para terceirizar a gestão das escolas, tirando das diretoras o controle, o comando, a gestão das escolas. Então agora, com isso, o governo pretende gastar muito mais dinheiro com empresas terceirizadas do que entrega para a escola, para a direção, para cuidar das paredes, dos banheiros, para limpeza, para organização da vida da escola. Isso é um grande erro.
6: Maria do Rosário também defende a valorização dos profissionais da educação, com a aplicação da lei que reconhece os professores de creches como integrantes do magistério, a realização de concursos públicos e o fim da cobrança previdenciária sobre aposentados da área.
4: Projeto de Eros Biondini, do PL de Minas Gerais, quer garantir a autonomia das escolas confessionais. A proposta assegura às instituições o direito de organizar atividades e celebrações de acordo com suas crenças, respeitados os conteúdos da Base Nacional Comum Curricular.
6: O texto também proíbe sanções e restrições ao repasse de recursos públicos motivadas pelo exercício da identidade religiosa da escola. Eros Biondini avalia que a medida protege o direito dos pais de escolher instituições de ensino alinhadas às próprias convicções.
3: Comissões.
4: A Câmara aprovou a criação de um programa escolar de gestão de resíduos sólidos. A repórter Paula Bittar acompanhou a votação.
7: A Comissão de Constituição e Justiça da Câmara aprovou uma proposta que permite que as escolas da rede pública da educação básica criem programas de redução, reuso e reciclagem de resíduos sólidos. O objetivo é conscientizar a comunidade escolar sobre a importância da gestão ambientalmente adequada de resíduos sólidos. Relator na comissão, o deputado Nicolas Ferreira, do PL de Minas Gerais, considerou o projeto condizente com as disposições constitucionais que determinam a proteção do meio ambiente como competência do poder estatal. Segundo o texto aprovado, os resíduos sólidos gerados na escola que não puderem ser reutilizados deverão ser descartados em recipientes próprios, seguindo a padronização já existente, como azul para papel e papelão e vermelho para plástico. A renda da comercialização dos resíduos sólidos recicláveis será usada na compra de materiais e equipamentos para a escola. A proposta que permite que as escolas da rede pública da educação básica criem programas de redução, reuso e reciclagem de resíduos sólidos segue agora para a análise do Senado. Da Rádio Câmara de Brasília, Paula Bittar.
3: Desenvolvimento Regional.
6: A Comissão da Amazônia aprovou o relatório de Zezinho Barbari, do PP do Acre, ao projeto que institui o custo amazônico como critério de ponderação nos repasses federais do Fundeb e do programa Dinheiro Direto na Escola, para aumentar o financiamento da educação básica.

0: pública na Amazônia Legal.
1: O objetivo da proposta é compensar os altos gastos com transporte, energia, logística, entre outros, para diminuir a desigualdade e mitigar o descompasso da educação na Amazônia. De acordo com o relatório de Zezinho Barbari, o Ministério da Educação vai definir os novos valores de repasses.
0: Carlos Gomes, do Republicanos do Rio Grande do Sul, apresentou o projeto que desburocratiza o processo de regularização fundiária no país. A proposta simplifica exigências cartorárias e acelera a entrega de títulos de propriedade rural.
1: O projeto permite a verificação de requisitos por imagens de satélite e documentos em imóveis de até 15 módulos fiscais. Carlos Gomes argumenta que a falta de regularização gera insegurança jurídica no campo e dificulta o acesso a crédito para pequenos e médios produtores.
2: Meio ambiente.
0: Projeto de Mário Eringer, do PDT de Minas Gerais, obriga os centros de processamento de dados a implantarem soluções hídricas próprias para o resfriamento de suas instalações. O texto proíbe que os data centers utilizem água de reservatórios públicos destinados ao abastecimento humano.
1: De acordo com Mário Eringer, o avanço tecnológico e a demanda por inteligência artificial exigem um consumo muito elevado de água, o que gera riscos de desabastecimento. A proposta concede um prazo de até 3 anos para que os empreendimentos se adaptem às novas regras ambientais.
0: Luiziane Lins, da Rede do Ceará, é autora de um projeto que criminaliza o abandono de animais deixados em clínicas e hospitais veterinários após a alta médica. Pela proposta, o tutor que não retirar o animal em até 72 horas após ser notificado poderá responder pelo crime de abandono.
1: Luiziane Lins também propõe que clínicas e hospitais veterinários exibam avisos informando que abandonar animais nesses estabelecimentos é crime. Para a congressista, a medida facilita a responsabilização dos tutores e reforça a proteção aos animais.
2: Transportes.
0: Rodrigo de Castro, do União de Minas Gerais, comemora a inauguração de 2 pontes na BR-356, entre os municípios de Ervalha e Muriaé. Segundo ele, as obras aumentam a segurança dos motoristas e reforçam a ligação da Zona da Mata com os estados do Rio de Janeiro e do Espírito Santo.
3: Há muito tempo, todos que passavam ali conviviam com uma situação absolutamente de insegurança e agora tem uma rodovia muito mais segura com a construção das pontes de Imbaúba e da usina nos municípios de Rosário da Limeira e Ervalha, e graças a um trabalho que eu fiz como parlamentar, acompanhando aí junto aos ministérios, cobrando licitação, cobrando documentação, cobrando dos ministros, cobrando do pessoal do DENIT para que essas obras fossem executadas.
1: De acordo com Rodrigo de Castro, as novas pontes também devem impulsionar o turismo e facilitar o deslocamento da população que utiliza a rodovia para acesso a serviços e ao litoral do Rio de Janeiro e do Espírito Santo.
0: A Comissão de Defesa dos Direitos das Pessoas com Deficiência aprovou o relatório de Paulo Alexandre Barbosa, do PSD de São Paulo, ao projeto que cria a política de acessibilidade veicular sustentável, com carros adaptados de fábrica e abastecidos com tecnologias limpas.
1: Paulo Alexandre Barbosa reformulou a proposta original para incluir o termo veículos eletrificados, como híbridos, elétricos e outras variantes, e permitir o acesso a tecnologias mais baratas. Além disso, ele inclui a expansão dos benefícios para frotas de táxis e transporte coletivo.
2: Trabalho.
0: Avança na Câmara o projeto de lei que regulariza o transporte intermunicipal feito por taxistas. A repórter Silvia Munhato tem os detalhes sobre a medida.
4: A Comissão de Desenvolvimento Urbano da Câmara dos Deputados aprovou o projeto que estabelece condições para que o serviço de transporte individual por táxi em trajetos intermunicipais ou interestaduais não seja caracterizado como transporte irregular de passageiros. O relator, deputado Hildo Rocha, do MDB do Maranhão, exemplificou o que vem acontecendo com os taxistas.
5: Olha, Hoje em dia, grande parte das cidades estão conurbadas, ou seja, emendaram uma na outra. Eu dou um exemplo como São Luís. São Luís, a capital do Maranhão, é uma ilha. Dentro dessa ilha tem quatro municípios juntos. Se o taxista leva um passageiro para Raposa, se a fiscalização alcançá-lo, vai multá-lo porque vai ser considerado um transporte clandestino.
4: Com o projeto Transporte Intermunicipal ou Interestadual por Taxistas, não será considerado irregular se for previamente solicitado por meio eletrônico, aplicativo, telefone ou mensagem. Também o retorno do taxista ao município de origem com passageiro previamente solicitado por meio eletrônico não vai caracterizar captação irregular de passageiros, mas permanecem vedadas a abordagem em via pública, a captação espontânea de passageiros fora da área de autorização e a utilização do serviço em desacordo com as normas municipais. O projeto que regula o transporte intermunicipal pelos taxistas ainda será analisado pelas comissões de Viação e Transportes e de Constituição e Justiça. Da Rádio Câmara de Brasília, Silvia Minhato.
2: Homenagem.
1: Ana Paula Leão, do PP, sugere que a Romaria de Nossa Senhora da Abadia, realizada em Minas Gerais, seja reconhecida como manifestação da cultura nacional. O texto autoriza o poder público a criar políticas de fomento para garantir infraestrutura e assistência aos fiéis.
0: Ana Paula Leão explica que a tradição é centenária e mobiliza milhares de pessoas na primeira quinzena de agosto. A deputada ressalta que a Romaria transcende o aspecto religioso para se transformar num espaço de socialização que ajuda a preservar a identidade regional.
1: Está em análise na Câmara projeto de Ribamar Silva, do Podemos de São Paulo, que concede ao município de Osasco o título de Capital Nacional do Trabalho. O deputado sugeriu 19 de fevereiro como data oficial para celebrar a homenagem.
0: Ribamar Silva argumenta que o reconhecimento destaca a importância econômica de Osasco, considerado um dos principais polos industriais, comerciais e de serviços do país. Na visão do parlamentar, a medida valoriza a tradição de trabalho e empreendedorismo do município.
1: Termina agora o Jornal Câmara dos Deputados, produzido pela Rádio Câmara, com trabalhos técnicos de Wellington Teles e apresentação de Luciana Vieira e Val Monteiro. Boa noite.
0: Uma boa noite para você. Fique agora com as notícias do Tribunal de Contas da União.
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8:03, começa agora a noite na Espaço. Eu sou Gustavo Colferai, desde já muito obrigado pela sua companhia. Vamos juntos até a meia-noite com muita música boa, muita informação aqui na Espaço FM. Nessa segunda-feira, 21 de setembro, com o tempo fechado, agora sem chuva e que fique assim, né? 14 graus a temperatura. 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O WhatsApp da Espaço FM é 549-9611-1971.

muito bom ter a sua companhia aqui na Rádio dos Melhores Ouvintes. Abrindo a noite, né? Espaço com New Order. 8:04. Muito boa noite.

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1: Rádio Espaço. 8h33, aqui em Farroupilha, 14 graus à noite, na Espaço desta segunda-feira, está apenas começando. Você pode participar comigo, conversar, mandar seu recado, seu abraço, através do nosso WhatsApp. Se não tem salvo ainda no celular, anota aí, 549-9611-1971, intervalo, e na volta tem muito mais. A gente vai nesse ritmo com as melhores da Espaço até a meia-noite, 8 horas 33 minutos, voltamos já.

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14: 8:38. Estamos de volta com a noite na Espaço, no oferecimento Energia Esportes, Boutique Animal, tempo segue fechado. Agora aqui no centro de Farroupilha, Avenida Paulo Broilo com a 13 de maio, deu uma trégua na chuva, infelizmente, a triste rotina de muitos estragos, muitos transtornos, mas hoje deu muito temporal mesmo, uma enorme tempestade em vários momentos, desde a madrugada, aqui na Serra Gaúcha e boa parte do Rio Grande do Sul também. Agora 8:38, com a primavera, quem sofre com alergia ao pólen precisa ficar atento. Em dias secos e com vento, o pólen se espalha com mais facilidade e pode aumentar os sintomas. A dica é evitar, quando possível, os períodos e locais de maior exposição. E dentro de casa, mantenha os ambientes limpos, secos e bem ventilados. 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O Corpo de Bombeiros Militar de Santa Catarina, a Força Aérea Brasileira e a Polícia Militar Catarinense fazem buscas na noite dessa segunda, depois que um helicóptero em que estavam o cantor Rick, da dupla Rick e Renner, e o empresário Bruno Avelar perdeu comunicação. Os bombeiros foram chamados para a ocorrência por volta das 4 da tarde. Buscas são feitas na região de Urubici, na Serra do Estado. Esse município não é na divisa aqui com o Rio Grande do Sul? Deixa eu dar uma olhada aqui no mapa, se não é. É na Serra Catarinense. No momento das buscas, o tempo estava fechado na região, com chuva e vendaval, inclusive com alerta de granizo. É perto de São Joaquim esse município, subindo, passando São Joaquim, fica o município de Urubici, que é um dos mais frios também dessa região catarinense. Segundo a assessoria de Bruno, também estava na aeronave o videomaker dele, além do piloto, que não tiveram nomes divulgados. Isso aqui é informação mais recente, atualizada há 10 minutos pelo G1 de Santa Catarina, que é parceria com a NSC TV. A aeronave que desapareceu é de uma empresa, JTA Empreendimento e Urbanismo. Em nota, a empresa confirmou que o helicóptero é usado por Bruno Avelar e pelo cantor Rick. Os bombeiros receberam uma chamada por volta das 4 da tarde dessa segunda sobre o desaparecimento. A operação concentra-se em 2 pontos, distantes cerca de 30 quilômetros um do outro, local onde a aeronave supostamente caiu e o ponto onde foi registrado o último sinal do celular de um dos tripulantes. Bombeiros foram inicialmente à localidade de Vacas Gordas, apontada como provável local da queda. Vê só, né? Já se trata mesmo como informação de queda da aeronave, até pelo seu desaparecimento, não chegou ao ponto de destino, se perdeu a comunicação. Os bombeiros estão trabalhando com essa hipótese da queda da aeronave. Eles foram nesse provável local, mas não encontraram vestígios da aeronave. As equipes seguem agora para a área do último sinal registrado, próximo a São Joaquim. A Força Aérea Brasileira, que também participa das buscas, informou que a aeronave decolou de Porto Belo, no litoral norte catarinense, a cerca de 190 quilômetros de Urubici. O pouso estava previsto para São Joaquim, conforme os bombeiros, mas não aconteceu. As equipes dos bombeiros realizam buscas a pé e com viaturas por terra. Cerca de 20 profissionais participam da operação. As buscas pela FAB são feitas com 2 aeronaves. O helicóptero onde estava Rick, da dupla Rick e Renner, está desaparecido. Essa informação mais recente que a gente vai agora conferindo, ó, e ficando de olho, e a gente vai atualizando o que chega dessas buscas pelo helicóptero. Agora, 8 horas com 42 minutos, 12 graus a temperatura. Aqui em Farroupilha, tempo segue fechado. Daqui a pouquinho a gente passa também as informações, os destaques do site da Espaço. E agora nós vamos com música, chegando aqui na Espaço, O Surto, 8h43.